Uma vez mais, muito boa noite. Na segunda hora desta edição de Notas Azuis, aqui na RTP Antena 2, mudamos de eixo, mas não abandonamos a ideia de memória em movimento. Depois de uma primeira parte dedicada a Jason Moran, à sua leitura de Duke Ellington, ao novo trio com Blank Forms e Marcus Gilmour e ainda à homenagem a James Reese Europe, vamos agora ficar com música de duas reedições recentes da obra de John Coltrane, figura maior de quem este ano se celebra o centenário do nascimento. Começamos por escutar na íntegra Africa Brass, disco originalmente editado em 1961 e que assinalou a entrada de Coltrane no universo da Impulse, a editora que haveria de acompanhar alguns dos seus passos mais decisivos. É um álbum extraordinário por várias razões, pela escala orquestral, pela densidade dos metais, pelos arranjos de Eric Dolphy e McCoy Tyner, pela presença desse quarteto fundamental com McCoy Tyner no piano, Reggie Workman no contrabaixo e Elvin Jones na bateria, mas sobretudo pela forma como Coltrane alarga aqui o campo de possibilidades da sua música. O saxofone continua no centro, pois claro, mas em torno dele levanta-se uma arquitetura coletiva, modal, telúrica, quase cerimonial. A escuta de Africa Brass ganha também nova atualidade porque o disco mereceu recentemente uma revisitação ao vivo por parte de Tenderlonious, músico ligado à cena britânica contemporânea que tem sabido cruzar jazz, espiritualidade, eletrónica, funk e heranças afrodiaspóricas. 65 anos depois, a música de Coltrane continua, portanto, a convocar novas leituras, novos corpos, novas formas de respiração. E é talvez essa a melhor maneira de celebrar um centenário, não fixando a obra numa vitrina, mas deixando que ela volte a circular inteira, exigente e incandescente. Ficamos então com Africa Brass, de John Coltrane, uma das grandes declarações de abertura do seu período Impulse, antes de seguirmos depois para a música de Impressions, outra peça essencial desta revisitação à obra maior de John Coltrane.

Escutámos na íntegra Africa Brass, a grande porta de entrada de John Coltrane na Impulse, esse território editorial onde a sua música haveria de ganhar uma dimensão cada vez mais ampla, espiritual, radical e expansiva. Gravado em 61, com arranjos de Eric Dolphy e McCoy Tyner, Africa Brass mostra Coltrane a pensar para lá do quarteto, a imaginar uma massa sonora maior, mais densa, quase orquestral, sem nunca perder o centro incandescente do seu saxofone tenor. E agora, até ao final desta emissão de Notas Azuis, aqui na RTP Antena 2, vamos ficar com Impressions, outro título decisivo no percurso de Coltrane e outro dos discos que regressam agora ao centro da escuta neste ano em que se celebra o centenário do seu nascimento, através de uma reedição, pois claro. Editado originalmente em 1963, Impressions reúne gravações de diferentes contextos. Índia e a peça-título foram captadas ao vivo no Village Vanguard, em novembro de 61, enquanto Up Against the Wall e After the Rain nasceram em estúdio, em sessões realizadas por Rudy Van Gelder em 1962 e 63, em Englewood Cliffs, pois claro. O núcleo é do grande quarteto de Coltrane, com McCoy Tyner no piano, Jimmy Garrison no contrabaixo e Elvin Jones na bateria. Nas gravações ao vivo do Village Vanguard, juntam-se ainda Eric Dolphy, ouvido em clarinete baixo em Índia, e Reggie Workman no contrabaixo, reforçando essa dimensão de expansão coletiva que torna o disco tão singular. Se Africa Brass nos mostrou Coltrane a erguer uma arquitetura orquestral em torno do seu som, Impressions devolve-nos a imagem de um músico em plena aceleração interior, já a transformar cada tema num espaço de descoberta, cada solo numa travessia, cada repetição numa hipótese de transcendência. Seguimos então com John Coltrane e Impressions até ao final desta emissão. 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Fiquem então com Impressions, John Coltrane, aqui no Notas Azuis.

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1: Boa noite, bem-vindos a mais um Refletor. Ana Viz e Sávio de Queiroz, com Bar Culture. 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Temperada, When I Look Over, dizem Sleepy's Tune. Ana Viz é cantora, compositora, poeta, engenheira de som e astróloga e em 2023 lançou o disco Como um Bicho Vê. Sávio de Queiroz é um artista sonoro, músico e produtor musical. Projeto fruto do encontro entre Ana Viz e Sávio de Queiroz, composto por improvisações com sintetizadores, pianos, voz e poesia, que culminam nessa peça ruidosa atravessada pelo poema A Exaltação de Inanna, da poeta suméria Enheduanna, reescrito e recitado por Ana ao longo do improviso. A sessão foi captada no estúdio Sobralino pela equipa do BIP em agosto de 2024 e editada e mixada pelo duo. Bar Culture é um trio liderado pelo vibrafonista Victor Vieira Branco, com Joey Sullivan na bateria e Joan Moran no contrabaixo. Ativos desde 2021, o grupo acaba de lançar o seu primeiro disco, Warm Wisdom. Escutaremos assim por ordem refletor, a terra se curva, com a vida devorada, o dente corta a pedra, temperate, when I look over e para terminar escutaremos Sleepy's Tune. Boa noite.

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1: Estivemos hoje a ouvir em Refletor Ana Viz e Sávio de Queiroz e Bar Culture. Boa noite.

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1: E agora, uma das obras-primas de toda a história da música, o tema e a primeira variação das Variações Goldberg, de Bach.

0: pianista Simon Dienerstein entregou-nos aqui este tema e primeira variação das variações Goldberg de Johann Sebastian Bach.
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0: Bem-vindos a mais uma emissão Z2B ou Z2Bois, um programa mensal com repetição quinzenal de parceria entre a RTP Antena 2 e a Galeria Zé dos Bois, dedicado à transmissão de novos concertos e apresentados nos campos e cidades da nova música improvisada e a comprovar.
1: No cartaz de hoje, o concerto de Bill Orcutt na guitarra elétrica a solo, realizado a 10 de abril no Aquário da ZDB, e a peça cênica radiofónica performativa Canto Ventríloco, de Nuno, ou Nuno Marques Pinto, apresentada na Sala de Marvila da ZDB a 17 de maio, acompanhada por uma entrevista ao autor.
0: Desde já, a servir de epílogo à última emissão do Z2B, apresentamos alguns inéditos de Manuel Mota, gentilmente cedidos pelo músico. São três peças, sem título, para guitarra elétrica solo processada, que se integram na sonoridade sotto voce, misteriosas e suspensas, desenvolvidas nos seus últimos álbuns, embora apontando para uma maior concisão da linguagem. Talvez venham a ser editadas, tal como as escutaremos, ou talvez sirvam de matéria-prima para futuras transmutações.

Três inéditos sem título para guitarra elétrica processada de Manuel Mota, gentilmente cedidos pelo músico, que servem aqui de epílogo à anterior emissão deste programa, em que o seu concerto na ZDB a 28 de abril foi precedido por uma extensa entrevista. Fica o convite lembrete para a escuta na plataforma RTP Play. Entretanto, enquanto não chegamos a Marvila, celebramos os Santos Populares e ficamos à

escuta de uma das três breves peças radiofónicas de Nuno no seu EP raro de colecionador, Como Ficar Invisível Sem Dar Muito Nas Vistas.

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0: Quantum, o ator performer cujo trabalho sobre a linguagem, a voz e os artefactos vocais se cristalizou na peça Canto Ventrílocuo, editada recentemente em formato cassete na etiqueta francesa La République des Granges e apresentada numa versão cénica a 17 de maio na Sala de Marvila da ZDB, na sequência e até consequência de uma residência artística.
1: Antes do espetáculo, tivemos a oportunidade de ficar esclarecidos sobre aquilo de que aí se trata, numa conversa com Nuno, iniciada pela, se não inevitável, pelo menos muito conveniente apresentação do artista.
2: Portanto, eu começo no teatro. A minha formação é teatral. Ou seja, trabalhei muitos anos em Coimbra, na Escola da Noite, onde fiz peças de Beckett, de Heiner Müller. E começa aí o fascínio com a língua e a linguagem. E depois, mais tarde, enfim, muitos anos no teatro, e há um dia que percebo que queria dedicar apenas à relação da voz e da linguagem. E comecei a gravar, para mim, poemas sonoros, se podemos chamar, né? Ou poemas porque a grande influência, eu diria, do Ernesto Melo Castro, do Alberto Pimenta, ou seja, da poesia experimental portuguesa, né? E percebi que tinha ali um manancial incrível, porque, felizmente ou infelizmente, estes poetas não gravaram os próprios textos, então eu posso estar a gravar até o fim dos dias. Ou seja, poesia experimental sonora portuguesa, o que me dá um imenso prazer, né? E tenho muito para fazer, tenho tudo para fazer. Depois também comecei a escrever os meus próprios poemas, né? Mas sim, interessa-me particularmente a relação que a poesia experimental portuguesa teve com o concretismo brasileiro, com o Haroldo, com os irmãos Campos, porque o Melo Castro, ou seja, traz essa influência para a poesia portuguesa, né? E isso agrada-me particularmente, porque eu, mais do que influência do Henri Chopin ou dos franceses, a influência brasileira está mais presente no que eu faço. Bom, e é isto, e comecei a gravar, depois penso, por que não editar ou gravar, e foi assim que começa o trabalho, um bocado por acaso, de alguma forma.
0: Sobre alguns dos seus trabalhos editados e dos seus pressupostos estéticos, conta Nuno Pinto.
2: Sim, então edito o disco, o Turvalíngua, que é sobre essa, sobre a voz e sobre, diria, as falhas da voz, mas a gaguez, a afasia, interessa-me particularmente abordar a alteridade da voz, se podemos falar assim, com a respiração. Claro que o teatro ajudou imenso neste processo, devido a uma certa técnica que abordávamos em relação à respiração, ou seja, técnicas do Barrot, do Artaud, que é outra grande, é outro grande choque na minha vida, porque aí levou-me realmente à gaguez. Quando conheci o Artaud, pensei, já não há nada, eu não posso dizer mais nada depois disto, né? Não tenho mais nada a dizer. Então, recuperar, mas isso já é um pouco poético, penso eu, recuperar o Artaud de uma forma solar. Eu acho que a tragédia do Artaud, eu gostei, tenho sempre a ideia de o recuperar de uma forma solar e vital, porque acho que é um autor vital, solar, e ficou muito preso a um certo escuro, ou, bom, que não sei, penso eu, né? As peças que eu vi do Artaud, acho que foram sempre por esse lado mais digamos, escuro, sem solução, de alguma forma.
3: Agora, só é de parece, estava-me lembrando assim, essa, aquela coisa que ele gravou.
2: Claro, o julgamento de Deus,
3: né? O julgamento de Deus, então.
2: Sim, pronto, que é a influência direta, ou seja, esses primeiros trabalhos, que, nomeadamente a radiofónica que eu gravei em Berlim, numa rádio, a Kashmir Rádio em Berlim, a base era essa peça, porque eu, a dada altura, eu perdi a voz, então tento recuperar a voz a partir dessas técnicas, desse mapeamento do Arto, do masculino, neutro, feminino, e o grito, e o canto cede o grito, enfim. Ou seja, ele está sempre presente no que eu faço, de alguma forma. Sim, a Turva Língua, a radiofónica, que gravei em uma residência em Berlim, na Kashmir Rádio, porque isto, ou seja, a rádio também está muito ligada a estes trabalhos. Ou seja, eu imagino sempre isto, daí o Beckett, quando falei do Beckett, as peças radiofónicas. Porque eu não disse há um bocado, mas eu, quando largo o teatro ou saio do teatro, passo a fazer peças para rádio. E nunca tinha gravado, e é aí que vem a primeira ideia de por que não editar uma peça radiofónica. E o primeiro trabalho, que é o Pop Songs, aquilo foi pensado para como peça radiofónica. E foi gravado na cidade, muito uma deriva psicogeográfica no Porto, porque o Porto é outro momento muito importante para mim, porque Coimbra, vou para o Porto e é aí que encontro o Jonathan Saldanha, enfim, e aí começamos a trabalhar a afasia, que eu entrei como ator numa peça dele que se chamava Afasia Tática, e aí também exploro a gagueza, a falha, o mutismo, enfim. Isto a propósito dos discos. E sim, essa relação com a rádio, né? Começam por ser peças radiofónicas. Depois fiz um para a Amateur do Porto, uma editora que eu gosto imenso, porque fazem edições raríssimas. Eu tive a sorte de trabalhar com eles e também de fazer uma peça, e onde colaborei com o Silvestre Pestana, que também, enfim, outro grande da poesia experimental portuguesa. E temos uma peça que é Flor de Júpiter, que é uma peça dos anos 80, reinventada para o século XXI. E agora o canto ventríloco.
1: Acerca da escrita, da voz e da afasia.
2: Eu começo por escrever de poesia e depois já não sei, deixei essa escrita e passei a escrever o que eu chamo poesias, como desenhos sonoros. Então é, digamos que o que eu escrevo tem mais a ver com o som do que propriamente com a palavra como conteúdo formal, ou seja, eu diria que são mais desenhos que texto, não é? Por exemplo, esta peça que fiz, este Como Ficar Invisível Sem Dar Muito Nas Vistas, tinha a ver com esse perder a voz e retomar a voz a partir da invisibilidade. Então seria no invisível que eu recuperaria, isto, como peça, evidente, não é? Como peça sonora, o invisível tornava-se visível a partir do balbuceio, do pré-verbal. Porque o pré-verbal é o... Isto, aqui vão aparecendo as coisas, né? O pré-verbal, enfim, é primordial, porque eu trabalho antes da palavra, digamos assim. Né? Interessa-me a linguagem das crianças, antes de serem deformados, de alguma forma, né? Interessa-me esse balbuceio, a pré-linguística. antes de ganhar o corpo, antes de ganhar o discurso, digamos, ou até isto como uma paródia ao discurso, porque também é inerente a este trabalho uma certa subversão da língua enquanto discurso oficial ou político.
0: Quanto à gênese deste projeto Canto Ventríloco, esclarece no NOL.
2: Pronto, a convite da ZDB, já que estou em residência, mais do que uma peça radiofónica, já agora, vindo do teatro, porque não regressar de alguma forma ao teatro? Então estou até muito nervoso e comovido, porque eu já não faço teatro há muitos anos, né? Porque estava invisível, precisamente, preferia estar invisível, e hoje vou aparecer, porque senti que a peça, de alguma forma, as peças do canto são teatrais, porque há uma narração, ao contrário dessa... Ou seja, interessa-me agora a narrativa. Mais do que o corte da narrativa, interessa-me contar uma história, agora, nesta fase. Acho que é inevitável ir ao tempo narrativo, ao tempo de contar uma história, ao contador de histórias. E daí o teatro. A peça tem por nome o Canto Ventríloco, é dividida em 14 cantos, sendo que cada canto funciona como uma micropeça. Ou seja, temos 14 peças aqui. Aparentemente não tem uma relação entre elas, mas devido ao maquinismo, aos microfones, aos amplificadores, acaba por haver uma, digamos, uma dramaturgia que os une a todos. Uso voz-off, tenho de várias fontes sonoras, ou seja, tenho o Walkman, tenho o rádio, tenho voz acústica, tenho voz pré-gravada, e é nesses diferentes registros que eu espero que se crie uma unidade sonora.
1: E para que não restem dúvidas sobre o papel dos cantos de Ezra Pound e dos Lusíadas de Camões, neste canto ventríloco...
2: Uso como pretexto, ou seja, não uso os cantos do Ezra Pound, uso a ideia de canto, e dos cantos estar o canto como processo, porque ele demorou anos a escrever aquilo, né? E eu, enfim, tenho a ideia de continuar com cantos. Então funcionou mais como pretexto o Ezra Pound e o Camões. O Camões mais no sentido, digamos, simbólico. Eu não queria dizer português, mas a língua interessa-me profundamente, a língua portuguesa, e usar o português, e até um português se calhar arcaico, e também desmontar esse português e torná-lo universal, deixar de ser uma coisa nacional, mas o português em relação com o universal. Daí o Camões e o Ezra Pound, que estão ligados a um certo nacionalismo, tentar reivindicar o cosmopolitismo, o universalismo dos autores. Bom, aqui é tal coisa de trazê-los para este lado. Sendo que é mais fácil trazer o Camões do que o Ezra Pound, é mais complicado.
0: E em resposta a uma pergunta direta, se bem que longínqua...
4: Eu acho muito curioso o título que tu deste à peça, e agora tenho estado a ouvir... O teu processo, canto ventríloco, dá assim uma ideia de que são duas vozes, não é?
2: Sim.
4: Tens o canto e depois tens um alter canto, que é o ventríloco.
2: Certo.
4: Qual deles é que tu és? És os dois? Tens vozes?
2: Sim.
4: Do que é que consta a tua narrativa?
2: Eu diria que tenho até mais que dois. Né? Aqui há um diálogo de diferentes vozes. Eu diria que há uma dissociação vocal. Mas o ventríloco aqui também me interessa, a figura do ventríloco e coisas que eu li, nomeadamente do Marco Fischer, sobre o efeito ventríloco. Ou seja, que no realismo capitalista somos ventrílocos, de um discurso que é escrito por essa máquina, e nós apenas repetimos como marionetas, digamos, E também tem esse lado, o Marco Fischer, o Zizek, também fala do ventríloco, do efeito ventríloco. Então, pronto, para mim fez todo sentido isto, mas na peça eu sou realmente o que opera, mas e sou o ator, sou o ventríloco e há aqui realmente uma espécie de alucinação auditiva.
1: Arrematar esta conversa com Nuno Marques Pinto, a, se não inevitável, pelo menos assaz conveniente, indagação por futuros trabalhos.
2: Tenho dois projetos em mente, quer dizer, um deles que reivindica claramente a poesia concreta, sonora, e outro mais, digamos, com esse tal tempo narrativo, que são textos... Que eu ainda não escolhi os textos, mas serão textos de narrativos, com grandes narrações, um pouco para recuperar essa ideia de contador de histórias. Então, serão dois projetos bastante diferentes. Um é, digamos, a palavra como matéria, como materialidade, o outro a palavra como narração, como tempo mítico, digamos. Bom, é o futuro... Além de ter criado um grupo com amigos, que é o Nuno e o resto, e aqui é uma forma de eu sair e ir às minhas raízes de amante de música. Então é um coletivo sonoro.
3: Com instrumentos?
2: Com instrumentos, sintetizador, o Vasco Alves no sintetizador, o Gonçalo Duarte no baixo, e a Ana Faria na bateria. E isso permite-me, de alguma forma, abordar a palavra, mas de uma forma, digamos, que reivindica o legado punk, e, enfim, que também vem daí.
4: Cantas ou declamas?
2: As duas coisas, e grito. Canto, declamo, grito. Mas sim, com um ethos punk, diria.
0: Uhum. Nuno Marques Pinto, ou Nuno, na peça radiofónica cénica Canto Ventríloco, na sala ZDB de Marvila, a 17 de maio. Era domingo, dobravam as 19 horas e estava um calor de ananases.
5: Aiaaaaa!

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costas, não tinha estômago, não tinha coluna, não tinha vísceras, não tinha nada. Logo não podemos saber de quem estamos a falar. Eu diria que seria melhor não acrescentar mais nada à situação.

0: Canto ventríloco, peça radiofónica em 14 cantos de Nuno ou Nuno Marques Pinto, livremente inspirada pelos Lusíadas de Camões e pelos cantos de Ezra Pound, na versão cénica levada à Sala de Marvila da ZDB a 17 de maio. Em jeito de coda e de preâmbulo, antes da transmissão do concerto de Bill Orcutt, ficamos com mais uma faixa do EP Como Ficar Invisível Sem Dar Muito Nas Vistas, de Nuno Marques Pinto, logo seguida de outra celebração dos Santos Populares.
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2: Bill Orcutt é o veterano guitarrista norte-americano, nascido em 62, sobretudo conhecido entre os anos de 92 a 97 pela sua influente banda de noise rock Harry Pussy. Seguiu-se um silêncio de 12 anos, envolvidos os quais editou o álbum a solo A New Way to Pay All Debts, que até hoje recentrou a sua linguagem no cruzamento dos blues, do proto-rock, da improvisação livre e da música notada.
3: Orcutt compareceu em encontros com Chris Corsano, Lauren Connors, Peter Brotsman e Richard Bishop, e entre os seus projetos assinala-se tanto o desenvolvimento do software de música ao vivo Cracked como do Guitar Quartet. Este num registro de inflexões minimalistas, no qual Orcutt se desdobra no estúdio ou se apresenta ao vivo, ao lado de Ava Mendoza, Shane Parrish e Wendy Weisenberg, tal como aconteceu na edição de 2024 do Jazz em Agosto.
2: O vasto catálogo de Bill Orcutt pode ser contado nas editoras por ele cofundadas Parilali Records e Fake Estate Records.
3: Quanto ao concerto que passamos a ouvir desde já, digamos apenas que é uma vigorosa incursão pelo repertório tradicional norte-americano de raízes blues.
4: Ayoo!

0: Bill Orcutt, na guitarra elétrica e a solo, às voltas pelo repertório tradicional norte-americano de raízes blues, num concerto realizado a 10 de abril no Aquário da ZDB, cuja primeira parte coube a Camilo Angeles na flauta e eletrónica.
1: Perto do final desta emissão Z2B, alguns destaques da programação de julho na Zé dos Bois. Já no próximo dia 1, a apresentação de Ei Avoan, o segundo álbum de colaboração entre Panda Bear, ou Noah Lennox, e Sonic Boom, ou Pete Camber, que será lançado a 10 de julho e não estará disponível nas plataformas de streaming. Uma amostra do que se pode esperar, a extraída de Go On, do álbum Reset.

No dia 3, o trio do percussionista Gabriel Valtchev, da violinista Maria Kovacevich e de Paula Sanchez, na voz e eletrónica, num set de improvisação livre ou de performance acústica, e também o trio jazz de Gabriele Mitelli no trompete e eletrónica, com John Edwards no contrabaixo, Mark Sanders na bateria e, como convidado, o saxofonista Rodrigo Amado, que pela primeira vez toca com estes músicos. Em fundo, o tema Neo One, na recente gravação Sui Tsuru Origami.

A 7 de julho, agora na Sala de Concertos República da Música, em Lisboa, o aguardado concerto dos Sun, a pioneira banda de drone metal de Stephen Malley e Greg Anderson, que se expande em inesperadas direções e colaborações. Em escuta, um excerto do tema Does Anyone Hear Like Venom, do último álbum, intitulado precisamente Sun.

No dia 15, o quarteto do trompetista Luís Vicente, com o saxofonista John Dykeman, o baterista Ono Govert e o contrabaixista Luke Stewart, na apresentação do álbum Spirits Moving, a sair brevemente. O excerto que estamos a ouvir é do álbum House in the Valley, de 2023. Na primeira parte do concerto, podemos descobrir o duo do contrabaixista Gonçalo Feijão e de António Duarte Martins, guitarrista com um percurso bem assente na tradição do fado.

por último, não em julho, mas a fechar o presente mês, no dia 27, temos o set de eletrónica experimental de Emídio Vásquez e a estreia do duo do saxofonista Pedro Alves Sousa com a vocalista Elvin Brandy. Brindamos a isso. Já se haviam encontrado na faixa que estamos a ouvir, All You Did, do álbum Tornada, dos Má Estrela.

0: E é assim que nos aproximamos do final da sexta emissão do Z2B, um programa mensal com repetição quinzenal de parceria entre a RTP, Antena 2 e a Galeria Zé dos Bois, que remonta aos remansados tempos de solteira de Dona Urraca.
1: Os créditos finais, já a seguir à terceira e última faixa do EP, Como Ficar Invisível Sem Dar Muito Nas Vistas, de Nuno ou Nuno Marques Pinto, logo seguida de um In Memoriam pelos Santos Populares.

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1: Créditos finais. Pedro Coelho, na realização e na apresentação partilhada com Inês Almeida, e a coautoria de Marcos Silva, responsável pela programação e produção musical da ZDB.
2: Associação à qual agradecemos o trabalho da restante equipa, Nacho Checa, curadoria e gestão das artes visuais, Caetana Menezes, produção, Alice Valdegato, comunicação, Marta Furtado, programação e gestão das artes performativas, Olga Matvichuk, responsável técnica das gravações.
1: Relembramos, por último, os indicativos deste Z2B. O tema Ghosts, do álbum Love Cry, de Albert Taylor, e um fragmento do programa Povo que Canta, de Michel Giacometti, datado de 9 de agosto de 1971, em que o trabalhador rural António Assunção Lopes vai entoando a moda da lavoura.
2: O Z2B encontra-se sempre disponível na plataforma RTP Play e na página da RTP Antena 2. E como sempre, aqui pelas ondas, fica marcado o regresso daqui a um mês. Até lá, cave canem.
1: Ou cuidado com a canícula.
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A Primavera, uma das peças líricas do Opus 43 de Edvard Grieg, na leitura de Leif Ove Andsnes.

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2: Bem-vindos a uma hora de música na Antena 2, em que abordaremos duas obras unidas pelo espírito da homenagem a compositores falecidos. Em dezembro de 1976, Arvo Pärt tomava conhecimento através da rádio da morte do britânico Benjamin Britten. Anos mais tarde, nas notas que acompanhavam o disco Tábula Rasa, editado pela SIM, eram citadas palavras do compositor estónio, referindo ter descoberto a música de Britten pouco antes do seu desaparecimento e da qual apreciava especialmente a sua invulgar pureza, idêntica à que encontrava nas baladas de Guillaume de Machaut. A notícia da morte de Britten foi recebida numa altura em que Pärt trabalhava numa peça orquestral de caráter elegíaco que acabaria por dedicar à memória do falecido. Exemplo do seu conceito Tintinnabuli, introduzido nos anos 70, abrimos esta hora com a peça de Arvo Pärt, Cantus in Memoriam, Benjamin Britten.

O Cantos in Memoriam Benjamin Britten, música de Arvo Pärt em homenagem ao compositor britânico falecido em 1976. Paavo Järvi dirigiu na gravação a Orquestra Sinfónica Nacional da Estónia. Pianista virtuoso, compositor, maestro e figura destacada da educação musical na Rússia do século XIX, Nikolai Rubinstein promoveu ativamente as obras dos seus compatriotas, nomeadamente como diretor dos concertos da Sociedade Nacional Russa, introduziu novos métodos de ensino, ancorados no modelo alemão, e contribuiu para o acesso ao ensino musical de todas as classes, numa Rússia imperial altamente estratificada. Fundador do Conservatório de Moscovo, ofereceu a Tchaikovsky o lugar de professor de teoria musical nessa instituição. Aos 45 anos, em 1881, falecia em Paris após luta prolongada contra a tuberculose. Nesse mesmo ano, Tchaikovsky compunha aquela que viria a ser considerada a sua obra-prima no domínio da música de câmara, o trio em Lá menor para piano, violino e violoncelo com o subtítulo À Memória de um Grande Artista, isto é, À Memória de Nikolai Rubinstein. Obra em larga escala, e a única do compositor para essa combinação instrumental, o trio Opus 50 foi estruturado numa forma invulgar de três andamentos, começando com um extenso pezzo elegíaco, seguido por um conjunto de variações de dimensão idêntica, para terminar com uma derradeira variação e coda, em que a música vai decrescendo progressivamente de intensidade até ao final. Selecionámos para a audição do trio de Tchaikovsky o registro realizado em 1981 por Itzhak Perlman no violino, Lynn Harrell no violoncelo e Vladimir Ashkenazy no piano.

0: À memória de um grande artista, o trio em Lá menor, opus 50 de Tchaikovsky, escrito em homenagem ao falecido pianista, compositor, maestro e pedagogo Nikolai Rubinstein. Estivemos com uma das lendárias gravações desta obra, realizada por Itzhak Perlman, violino, Lynn Harrell, violoncelo e Vladimir Ashkenazy, no piano.
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Olá, muito bom dia, seja bem-vindo a mais um programa da manhã da RTP Antena 2, dia 6 de julho, e atravessamos mais uma semana de calor intenso. Começa este programa da manhã a recomendar-lhe que tenha cuidado se sair nas alturas de maior calor. Para já evite sair nas alturas de maior calor, mas se sair, proteja-se, use chapéu, use protetor. Se estiver de férias e for à praia, tenha também esse cuidado. E em relação aos incêndios, não promova nenhum tipo de ação que possa causar a mínima faísca, diríamos assim. Ora, depois destes avisos, porque já se sente o calor logo de madrugada, mal saímos de casa, vamos então à música, e também uma música quente, diríamos. Ora, vem de um compositor nascido no Nordeste brasileiro, Alberto Nepomuceno. Mas mais do que o local onde nasceu, ou até muito mais, para além do facto de ele ter nascido precisamente neste dia, no ano de 1664, é importante frisar que Alberto Nepomuceno foi um dos primeiros compositores eruditos a defender verdadeiramente a utilização da língua portuguesa como língua identitária no âmbito da concepção lírica, por exemplo. Alberto Nepomuceno foi um compositor brasileiro, então. Ele nasceu no Ceará em 1864, foi considerado uma figura fundadora do nacionalismo musical do Brasil. Esse grande contributo foi então defender o uso do português, da língua portuguesa e de elementos da música popular folclórica na música erudita, numa época em que dominava o gosto italiano e se achava que o português não servia para cantar. A célebre frase que lhe é atribuída resume o seu ideal: não tem pátria o povo que não canta na sua língua. É muito parecido com a frase, de resto, que Glinka usa para inaugurar o nacionalismo russo, anos antes, alguns anos antes, sim, algumas décadas antes, em que diz que a música deve expressar o canto do seu povo. Digamos que Nepomuceno pegou na frase e deu-lhe um arranjo diferente, dizendo que não tem pátria o povo que não canta na sua língua. Compôs então óperas, canções, obras orquestrais, obras para piano. Teve também um papel importante como maestro e pedagogo, dirigindo o Instituto Nacional de Música do Rio de Janeiro, tendo influenciado as gerações seguintes, incluindo Villa-Lobos. Ora, Nepomuceno morria em 1920. Nós aqui vamos ficar com uma abertura da opereta O Garatuja.

Abertura, o Garatuja de Alberto Nepomuceno, uma ópera cómica inacabada deste compositor, baseada no romance histórico As Minas de Prata, de José de Alencar, um dos grandes escritores do romantismo brasileiro. A obra insere-se justamente no projeto nacionalista de Nepomuceno, com um libreto em português, a insistência do português como língua fundamental para se poder desenvolver um nacionalismo, neste caso brasileiro, e um ambiente tipicamente brasileiro. O personagem, Garatuja, provém da ficção de Alencar, ligada à vida colonial na Bahia. Nepomuceno não chegou a completar a ópera. O que dela sobrevive, e se ouve com mais frequência, é este prelúdio, ou abertura, esta página orquestral vibrante e colorida, que se tornou uma das suas obras mais populares em concerto, sendo tocada de forma independente. Ouvimos aqui a interpretação da Orquestra Filarmónica de Minas Gerais, a direção de Fábio Merchetti. Vamos voltar a Alberto Nepomuceno ao longo deste programa da manhã, usar até como mote para cantar em português, ou a questão do canto em português. É recomendável, não é? É difícil, não é? Aquelas histórias todas que se dizem à volta do cantar em português. A verdade é que Alberto Nepomuceno não foi o único a defendê-lo. Por cá houve também vários compositores a escreverem muito bem português. Alfredo Keil, José Viana da Mota, Freitas Branco, Francisco Lacerda, com a sua coleção de trovas no Brasil. Depois temos todas as canções de Heitor Villa-Lobos, para não falar de muita ópera que já foi escrita em português e que vence a ideia de que, afinal, o que o português precisa é de uma técnica que se adapte à estrutura linguística e que não importe os modelos nem italiano nem germânico, mas sim que sirva a questão da prosódia e da sonoridade do português. Isso é uma conversa que nos levaria aqui para bem longe. Hoje, nesta manhã, não vamos fazer isso, mas vamos celebrar sim o cantar em português, mas não seja em homenagem a este compositor, Alberto Nepomuceno, que foi dos primeiros defensores da língua portuguesa enquanto modelo identitário deste espaço lusófono e que nasceu precisamente no dia 6 de junho no Ceará, foi em 1864. Outro grande aniversariante do dia, absolutamente incontornável, é Vladimir Ashkenazy, pianista, maestro, nasceu a 6 de julho de 1937 e vamos já para as suas icónicas gravações de Sergei Rachmaninoff. Primeiro andamento do Concerto para Piano número 2, a direção é de André Previn.

Primeiro andamento do concerto para piano número 2 de Sergei Rachmaninoff, a interpretação de Vladimir Ashkenazy, a interpretação icónica de Vladimir Ashkenazy, ainda hoje considerada como uma referência. A Orquestra Sinfónica de Londres, a direção de André Previn. Há sempre um problema quando pomos o primeiro andamento destes concertos, é que conhecemos tão bem os concertos que esperamos automaticamente o segundo andamento, e seria imperdoável se não ouvíssemos aqui então esse segundo andamento do concerto para piano número 2 de Rachmaninoff. Então, já que vamos fazer, vamos ouvir o concerto até ao fim. Peço desculpa por esta interrupção. Continuamos, obviamente, com Vladimir Ashkenazy, que hoje faz anos. Ele nasceu no dia 6 de julho de 1937.

Vladimir Ashkenazy na interpretação do Concerto para Piano e Orquestra número 2 de Sergei Rachmaninoff. Ora, estamos a falar de Ashkenazy no dia do seu aniversário, dia 6 de julho. Vladimir Ashkenazy é sem dúvida um dos grandes pianistas do século XX. Nasceu em 1937 em Gorki, na então União Soviética. Distinguiu-se muito cedo em concursos internacionais, vencendo o concurso Rainha Isabel da Bélgica em 1956 e partilhando o primeiro prémio no concurso Tchaikovsky de 1962. Em 1963 deixava a União Soviética, fixava-se no Ocidente e viveu grande parte da vida na Islândia e na Suíça. Como pianista é célebre pelas suas interpretações de Rachmaninoff, como é óbvio, foi um dos grandes intérpretes de Rachmaninoff, tanto dos concertos como de toda a obra para piano solo. Também, obviamente, Chopin, Schumann, Prokofiev e Beethoven, tendo gravado uma discografia intensa e muitíssimo admirada. Na segunda metade da carreira, dedicou-se cada vez mais à direção de orquestra, dirigiu formações de prestígio um pouco por todo o mundo, retirou-se dos palcos em 2020. E terminamos esta primeira hora igualmente com Ashkenazy. Vamos ficar com o estudo Opus 25, número 10.

Vladimir Ashkenazy, aqui numa gravação de juventude, percebemos bem estarmos perante aquelas chamadas gravações históricas, uma das primeiras gravações de Ashkenazy e que incluía não só os Opus 25 de Chopin, vimos aqui o estudo número 10 do Opus 25 de Chopin, mas também Rachmaninov, Liszt e Sergei Prokofiev, de resto, compositores que Ashkenazy iria defender durante toda a sua carreira. E assim chegamos quase às 8 da manhã. Faltam sensivelmente 20 segundos para as 8 da manhã.

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3: E passa um minuto das 8 da manhã, dia 6 de julho. Vamos lá para a atualização das notícias com o Diogo Miguel Pereira. Bom dia.

0: Já foram detidas este ano mais de 130 pessoas por crime de incêndio. São números da GNR, acrescentando que a maioria das detenções está associada a comportamentos desadequados no uso do fogo, nomeadamente o uso negligente. O incêndio de Vozela, na região de Viseu, que dura há 4 dias, está agora controlado pelos bombeiros, disse há instantes José Neves, segundo o comandante regional do centro.
1: Todo o perímetro do incêndio neste momento encontra-se em vigilância, com meios em todo o perímetro do incêndio. Estamos a falar num perímetro superior a 60 km, portanto, estão muitos meios no teatro de operações e durante a noite não houve nada digno de registro e vamos continuar a trabalhar agora durante o dia para que assim continue.
0: 750 operacionais, mais de 250 viaturas a esta hora no terreno. Neste incêndio, que se estendeu a Oliveira de Frades, Tondela e Águeda, já queimou 14 mil hectares. O calor começa a ceder ligeiramente hoje em vários pontos do país, sobretudo no litoral norte e centro, mas durante o dia de hoje e nos próximos dias, a Autoridade Nacional de Proteção Civil decidiu manter todo o dispositivo em alerta máximo, explica José Ribeiro, comandante da Proteção Civil.
2: Esta instabilidade poderá trazer-nos uma situação que traz também alguma complexidade, que são as trovoadas secas e que para aquilo que é a supressão de incêndios rurais apresenta desafios muito complexos. Quero também realçar aquilo que são as condições extremas relativamente à velocidade de propagação, nomeadamente no interior do país e em concreto na zona das Beiras, que apresenta valores excepcionais de propagação de incêndios, caso eles venham a ocorrer.
0: José Ribeiro, da Proteção Civil, a dar conta dos próximos dias. Portugal defronta hoje a Espanha em jogo para o Mundial de Futebol. O jogo está marcado para as 8 da noite. Terá relato em direto na Rádio Irmã, aqui da Antena 2. A Antena 1 terá uma emissão especial também a arrancar logo à tarde. O jogo está marcado para as 8 da noite. Se vencer, Portugal continua na competição. Se perder, diz adeus ao Campeonato do Mundo. Ontem, em conferência de imprensa, Cristiano Ronaldo diz que a equipa está pronta.
3: Tem sido uma experiência bonita, estamos a melhorar jogo a jogo, sabemos que isto é uma competição que é impossível jogar bem todos os jogos, não está fácil para ninguém, é só ver as equipas que já foram eliminadas e aí diz tudo, mas eu vejo a equipa tranquila, equipa bem, treinamos bem, preparamos bem, amanhã vamos encarar uma equipa super difícil, mas acho que vamos estar preparados.
0: Declarações de Cristiano Ronaldo, capitão da equipa. O jogo está então marcado para as 8 da noite, Portugal-Espanha. Na Ucrânia, pelo menos 10 pessoas morreram nesta noite, a maioria na zona de Kiev, a capital do país. É isso que escreve hoje a agência de notícias France Presse, dando conta de 7 mortos na capital ucraniana.
4: As notícias com Diogo Miguel Pereira e, obviamente, aqui também muita expectativa para o jogo de Portugal-Espanha logo para a tarde. A propósito disso, vamos falar também de algumas coisas que acontecem no Mundial e que estão relacionadas com música, nomeadamente aquilo que foi uma eleição dos melhores hinos. E entre os 3 melhores hinos escolhidos por adeptos, especialistas, seja quem for, apareceu a portuguesa, o nosso hino, é verdade. Já vamos falar disso. É obviamente um belo pretexto para irmos até à música de Alfredo Keil. Mas antes disso, vamos para as palavras que o vento não leva e voltamos a Albert Camus.

0: palavras que o vento não leva.
1: O mal que existe no mundo vem quase sempre da ignorância. E a boa vontade, se não for esclarecida, pode fazer tantos estragos como a maldade. Os homens são mais bons do que maus, e na verdade, a questão não está aí, mas ignoram mais ou menos. E é isso que se chama virtude ou vício, sendo o vício mais desesperado o da ignorância, que julga saber tudo e se autoriza então a matar. A alma do assassino é cega, e não há verdadeira bondade nem belo amor sem toda a clarividência possível. Em A Peste, de Albert Camus, uma alegoria sobre a condição da vida regulada pela morte.
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As palavras escolhidas por Ana Paula Ferreira para as manhãs da Antena 2. Voltamos ao compositor com o qual começamos este programa, Alberto Nepomuceno. Foi um compositor brasileiro nascido no Ceará no dia 6 de julho de 1864, considerado uma figura fundadora do nacionalismo musical do Brasil. O seu grande contributo foi defender o uso da língua portuguesa. Ora, a língua portuguesa como elemento essencial para o estabelecimento de uma música de cariz nacionalista no Brasil, como é óbvio, mas poderia ser também em Portugal. Defendia também a utilização de elementos de música popular e folclórica na música erudita, numa época em que dominava o gosto italiano e se achava que o português não servia para cantar. A célebre frase que lhe é atribuída resume o seu ideal: não tem pátria ao povo que não canta na sua língua. Ele compôs óperas, canções, obras orquestrais e para piano. Teve um papel importantíssimo como maestro e pedagogo. Dirigiu o Instituto Nacional de Música do Rio de Janeiro. Influenciou gerações, incluindo Heitor Villa-Lobos. Nepomuceno morreu em 1920. Nós vamos ficar aqui com uma obra intitulada Alvorada na Serra, a interpretação da Orquestra Filarmónica de Minas Gerais e a direção de Fábio Marchetti.

Alvorada na Serra, de Alberto Nepomuceno. Ouvimos aqui este excerto da série brasileira na interpretação da Orquestra Filarmónica de Minas Gerais e a direção de Fábio Marchetti. Ouvimos Alberto Nepomuceno.

Luciano, no dia em que se assinala o seu nascimento, dia 6 de julho, Alberto Nepomuceno, que foi sem dúvida um pianista importantíssimo para o estabelecimento da língua portuguesa como uma língua do nacionalismo lusófono, ele que foi um dos primeiros a defender essa ideia de que parafraseando mesmo a frase que escreveu, que não tem pátria o povo que não canta na sua língua, dizia Alberto Nepomuceno. É temática perfeita para seguirmos aqui num programa dedicado à canção em português e a compositores que escreveram a canção em português, ou até ópera em português. E por isso mesmo vamos aproveitar a boleia e vamos até Alfredo Keil. Até porque Alfredo Keil, de repente, aparece mencionado nas redes sociais globais, e sobretudo quando eu falo nas redes sociais globais, falamos nas redes sociais nomeadamente as desportivas, aquelas que falam do Mundial, porque na semana passada o hino nacional, a portuguesa, foi elogiado pela sua energia, pela sua carga emocional, numa avaliação internacional das 48, ou melhor, dos 48 hinos nacionais do Mundial de Futebol, em que o hino de Portugal alcançou o terceiro lugar. Ficou apenas atrás do Brasil, e nesse aspecto continuamos num hino de língua portuguesa, no hino da independência do Brasil, e também na Marselhesa, no hino da França, também, não seria de esperar outra coisa, a Marselhesa é talvez o hino mais reconhecido em todo o mundo. Um dos aspectos que foi realçado é a forma apaixonada como os portugueses cantam o seu hino, pelo menos nos estádios, porque essa avaliação é feita a partir do futebol. Não deixa de ser interessante, de repente, ouvirmos, por exemplo, numa série de redes sociais, aparecer o nome de Alfredo Keil e até explicarem quem foi Alfredo Keil. E um excelente ponto de partida que podemos cruzar aqui com o Nepomuceno, que é o cantar em português. Alfredo Keil foi um artista nascido em Lisboa no ano de 1850, filho de pais de origem alemã. Foi uma figura multifacetada, distinguiu-se simultaneamente como compositor, mas também como poeta e, sobretudo, como pintor. É sobretudo célebre por ter composto então a música da Portuguesa, que viria a tornar-se o hino nacional de Portugal. Essa marcha patriótica que nasceu em 1890 como reação ao ultimato britânico, com letra de Henrique Lopes de Mendonça, foi adotada oficialmente como hino após a implantação da República em 1910. Mas como compositor foi também um pioneiro da ópera de temática nacional, com obras como A Serrana, considerado um marco na tentativa de criar uma ópera verdadeiramente portuguesa. Enquanto pintor, ligou-se ao romantismo e ao naturalismo, morreu em 1907. E falamos aqui de Alfredo Keil e da Serrana. Eu proponho ficarmos com a ária mais célebre desta obra, Noite Medonha, gravada pela soprano Ana Madalena Moreira.

Ana Madalena Moreira, aqui na interpretação da ária Noite Medonha da ópera A Serrana de Alfredo Keil. O maestro Manuel Ivo Cruz a dirigir a Orquestra Metropolitana de Lisboa. Falamos de Alfredo Keil, este compositor que deixou também uma vasta obra para piano, nomeadamente de pequenas peças, entre melodias, impressões poéticas e outras obras. Vamos continuar com a música de Alfredo Keil. Curiosamente, eu estou aqui a falar de Alfredo Keil e passou completamente a data. Como é que é possível? Porque Alfredo Keil foi um dos aniversariantes do passado dia 3 de julho, na sexta-feira. Como se diz, mais vale tarde que nunca. Assinalamos igualmente aqui este compositor do mês de julho, autor do Hino Nacional da Portuguesa, da Ópera Nacional da Serrana. Como tantas vezes diz o Alexandre Delgado, para quando recuperar as três óperas de Alfredo Keil e gravar, registrar o património lírico português. Nem de propósito, falamos de ópera. Às 9 da manhã vamos receber aqui o dramaturgo e encenador Fernando Heitor, o pianista, compositor e diretor musical João Paulo Soares, que vem falar do 100º aniversário do Teatro Variedades e que estreia um espetáculo como uma ópera bufa erótica e satírica. É o espetáculo musical Variedades, que vai estrear já no próximo dia 8 de julho. E a inspiração é, de facto, na ópera bufa. É um espetáculo musical original de Fernando Heitor, Flávio Gil e João Paulo Soares, que revisita um século de história e de uma das salas mais emblemáticas do Parque Mayer e, por extensão, da cultura lisboeta e nacional. É já às 9 da manhã, para já então voltamos à música de Alfredo Keil e vamos ficar com duas das suas 12 melodias Opus 9. Essas melodias, vamos ficar com O Teu Sorriso e Guitarra.

um charme estas melodias de Alfredo Keller. São claramente peças características e que obedecem àquilo que líamos e que poderíamos dizer também de Alberto Nepomuceno. De resto, eles são contemporâneos, que a noção de que um povo tem que cantar na sua própria língua, que tem que saber ouvir o seu folclore e a sua música, Alfredo Keller retrata aqui através destas duas melodias escolhidas uma essência do povo português. Sente-se bem essa inspiração na música tradicional portuguesa. Ouvimos a interpretação do pianista Tomo Hirohata, que tem um disco inteiramente dedicado a estas melodias, não só às 12 melodias, mas também às impressões poéticas de Alfredo Keil. Alfredo Keil, cujo nome aparece de repente nas redes sociais porque a portuguesa foi eleito numa sondagem, tanto no New York Times como entre os adeptos do Mundial de Futebol, como um dos três hinos mais bonitos do mundo. Foi assim, foi eleito a Marselhesa, o hino brasileiro e o hino português. Pelo menos entre os hinos mais bonitos do mundo temos dois cantados em português. Mas também, de repente, neste Mundial, o mundo acordou para uma outra realidade que permitiu também falar de música. Estou, obviamente, a falar da prestação da seleção cabo-verdiana, que chamou a atenção no bom sentido e que fez que muitos voltassem a olhar, obviamente, para Cabo Verde, nomeadamente através daquilo que já tornava Cabo Verde grande, a sua música. E também no âmbito da música erudita, nós podemos falar aqui de Cabo Verde, porque obviamente temos um nome incontornável: Vasco Martins, compositor cabo-verdiano, nascido em 1956, uma das figuras mais importantes da música erudita em Cabo Verde. Formado em Lisboa, desenvolveu uma vasta obra que procura unir a tradição musical cabo-verdiana com a linguagem da música clássica contemporânea. É conhecido sobretudo pelas suas obras sinfónicas, um caso notável num país de pequena dimensão, e por uma estética muito pessoal, por vezes ligada a uma dimensão espiritual e filosófica. Escreveu também sobre a morna e a cultura musical do arquipélago, tendo um papel relevante na afirmação de uma identidade musical cabo-verdiana no domínio erudito. Nós aqui vamos ficar com um excerto da sua obra sinfónica Danças de Câncer. Vamos ficar com uma obra que penso dizer um pouco tudo daquilo que Vasco Martins pretendia. Ele destacava-se nessa dupla vertente: por um lado, o compositor erudito, autor de obras sinfónicas, de obras de grande ambição formal, algo raro no contexto de um pequeno arquipélago; por outro, o profundo conhecedor e divulgador da música tradicional das ilhas, sobretudo da morna. Há aqui outro aspecto, antes de ouvirmos a música, há aqui outro aspecto que frequentemente marca a obra de Vasco Martins, que é uma atmosfera contemplativa e por uma ligação à natureza e à insularidade, à luz, ao mar e ao silêncio das ilhas, que muitos apontam como traço distintivo da sua sensibilidade. E por isso mesmo vamos ficar com este Canto das Ilhas.

A música de Vasco Martins e este canto das ilhas. As ilhas são as ilhas de Cabo Verde e Vasco Martins. Aqui a revelar também este lado que passa por toda a formação e também uma vida feita em Portugal. A verdade é essa. Inspiração, as ilhas, o arquipélago e Cabo Verde, mas uma vida feita também em Portugal e que revela outro aspecto, que não é só de Cabo Verde, é também do nosso país, de Portugal, e que tem que ver com com esta dimensão absolutamente atlântica, esta dimensão de inúmeras influências que nos tornam a nós portugueses neste poço de gentes que de todo o mundo se juntou aqui e que tem reflexo, nomeadamente em compositores e na música de compositores como Vasco Martins. Ora, Vasco Martins, aqui como também exemplo de um compositor erudito, autor de obras sinfónicas, de grande ambição formal e que, por outro lado, foi um profundo conhecedor e divulgador da música tradicional de Cabo Verde, sobretudo da morna, que ele tanto admirava, tendo chegado a escrever algumas mornas. E esta música, marcada por essa atmosfera contemplativa, uma ligação à natureza e à insularidade, à luz, ao mar, ao silêncio das ilhas, que muitos apontam como traço distintivo na sua sensibilidade, esta que é uma das suas maiores obras, As Danças de Câncer, e que está precisamente editada em disco. Voltemos à música cantada em português, uma temática para este programa da manhã, e desta feita vamos ficar com duas canções de José Viana da Mota, A Canção Perdida e A Pastoral. A interpretação de Nuno Vieira de Almeida com João Rodrigues e a Ana Maria Pinto.

duas das canções mais famosas de José Viana da Mota, a canção Perdida e a Pastoral. Ora, tivemos aqui o tenor João Rodrigues e também Nuno Vieira de Almeida. E quem diz que o português não é para ser cantado? É para ser cantado e bem cantado, como nós ouvimos. E temos que também deixar aqui uma referência ao Nuno Vieira de Almeida e ao trabalho incrível que Nuno Vieira de Almeida tem feito com gerações de cantores, desde Elsa Sac até à novíssima geração de cantores com quem ele tem gravado o grande repertório nacional em português, dado a conhecer ciclos inteiros. Poderíamos também, por ao lado de Nuno Vieira de Almeida, o João Paulo Santos, que têm sido incansáveis neste repertório, mas no que diz respeito ao Nuno Vieira de Almeida, todo este conjunto de discos e de trabalho aturado sobre as canções em português e a escolher muito bem os cantores para cada canção, atendendo ao caráter da canção. De resto, como tem feito recentemente com a gravação da obra integral para voz e piano de Fernando Lopes Graça, que está a ser editada na Naxos. Neste caso, ouvimos o disco dedicado a José Viana da Mota, onde, para além do João Rodrigues, canta também a soprano Ana Maria Pinto.

0: Vladimir Ashkenaz, e mais uma vez Frédéric Chopin. Ouvimos aqui a valsa número 1, opus 18, a chamada Grande Valsa Brilhante. E voltaremos a Ashkenazi neste programa, no dia em que Ashkenazi faz anos, hoje dia 6 de julho.
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4: Na primavera, com efeito, esperava-se, de um momento para o outro, o fim da doença. E ninguém pensava em pedir ao trem previsões sobre a duração da epidemia, visto toda a gente estar persuadida de que ela não duraria sempre. Porém, à medida que os dias passavam, todos começaram a recear que esta desgraça não tivesse realmente fim. E, ao mesmo tempo, o termo da doença tornou-se o objeto de todas as esperanças. Era assim que passavam de mão em mão diversas profecias atribuídas a magos ou a santos da Igreja Católica. Editores da cidade viram rapidamente o proveito que poderiam tirar desta mania e difundiram em largas edições os textos que circulavam. Compreendendo que a curiosidade do público era insaciável, mandaram fazer investigações nas bibliotecas municipais sobre todos os testemunhos que a Petite Histoire podia fornecer e espalharam-nos pela cidade. Quando a própria história já não tinha profecias, encomendaram-nas a jornalistas, que ao menos neste ponto se mostraram tão competentes como os seus colegas dos séculos passados. Em A Peste, de Albert Camus, uma alegoria sobre a condição da vida regulada pela morte.
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0: Ora, ouvimos aqui estas palavras escolhidas por Ana Paula Ferreira para as manhãs da Antena 2, hoje então dedicadas a Albert Camus. Passam 3 minutos das 9 da manhã e, tal como anunciei há pouco, vamos falar agora deste 100º aniversário do Teatro Variedades e a estreia do espetáculo musical Variedades, o nome diz tudo. E tem este subtítulo que a nós nos diz muito, como uma ópera bufa erótica e satírica. Já vamos tentar perceber o que é isto de uma ópera bufa erótica e satírica. Estreia a 8 de julho no Teatro Variedades, no Parque Mayer. É um espetáculo musical original de Fernando Heitor, Flávio Gil e João Paulo Soares. Revisita um século de história de uma das salas mais emblemáticas do Parque Mayer, obviamente por extensão da cultura de Lisboa e também nacional. Eu tenho aqui comigo o Fernando Heitor e João Paulo Soares. Bem-vindos. Eu vou pedir que partilhem aí esse microfone, que é o nosso melhor microfone, e garanto que chegam bem a casa de todos os portugueses.
1: Bom dia e
0: bom
1: muito
0: dia.
1: Obrigado.
0: Bom dia. Eu começo aqui por algo que para mim, como um amante de música, me fascina. Falar do Parque Mayer e falar do Teatro Variedades é falar da história de uma cidade que em tempos teve dezenas de teatros dedicados ao chamado teatro musical, onde incluímos as várias variantes teatrais, desde a ópera, à ópera cómica, à opereta, à opereta portuguesa, porque havia opereta portuguesa,
1: muito.
0: Zarzuela, que era aqui apresentada, e, obviamente, a revista, como

0: O expoente mais popular dessa vertente do teatro musical e do que o Parque Mayer acabou por ser o grande símbolo. O que é que aconteceu à nossa cidade? Porque isto é, quer dizer, parece que era um alicerce de
1: palavras.
0: Não é?
1: É verdade que, por exemplo, agora está a surgir, está muito na moda o teatro musical. Segundo o modelo inglês e americano, está a surgir e está com um imenso público.
0: Exato.
1: O que havia mais antigo tem desaparecido, como a pouco e pouco. Uhum. Por exemplo, a opereta, havia muita opereta portuguesa, desapareceu por completo.
0: E que tinha compositores brilhantes, que tinha páginas brilhantes e que esgotavam temporadas inteiras, não é?
1: Exato, e a revista nos seus tempos áureos, anos 30, 40,
0: exato,
1: até 50, também tinha ótimos compositores, o Raul Ferrão,
0: exato,
1: o Frederico Valério, por aí fora, muitos.
0: Por aí fora. E é possível, desculpem, porque já vamos falar aqui do vosso espetáculo, mas vocês pensam que seria possível e até útil recuperar algumas dessas obras? Porque, por exemplo, os franceses fazem naturalmente, os espanhóis fazem naturalmente, os norte-americanos fazem naturalmente, os ingleses nunca largaram o Gilbert and Sullivan.
1: Exato.
0: O que é que aconteceu ao Frederico Valério e ao Raul Ferrão?
2: É muita pena, porque o Preta valia a pena recuperar.
0: Exato.
2: O Preta nesta versão portuguesa, porque havia muitas coisas interessantes.
1: Eu gostava muito de fazer uma opereta, mas para fazer uma opereta ou para fazer qualquer outro tipo de trabalho,
0: claro,
1: é preciso haver
0: gente
1: interessada que invista.
0: É, porque teatro musical depois tem outro lado, não é? Porque é música, geralmente orquestra, geralmente
1: exato,
0: coro.
1: Exato, já quase não há espetáculos com orquestra e nós conseguimos fazer um espetáculo com 6 músicos. Nos tempos que correm, é um luxo.
0: Pois é.
2: É uma escala de produção diferente, não é?
0: É. Vamos sonhando aqui. Podemos alimentar o sonho. Mas é algo que é importante e que, de resto, está muito relacionado com o próprio património musical português que vai havendo projetos que recuperam aqui e ali, mas que sentimos sempre que era preciso haver aqui uma emancipação global do património musical, porque por isso é preciso investimento, não é?
2: Sim.
0: É isso que falamos. Então vamos lá falar deste espetáculo, Variedades. Nós é muito interessante, porque eu, quando cheguei aqui, nós passamos, que andamos pela cidade, já vemos cartazes. E notamos logo porque está lá a Wanda Stewart. E a Wanda Stewart não passa desapercebida.
1: Não passa
0: desapercebida.
1: Quando virem a peça, se calhar não a identificam logo. Porque não vai estar de cabelo azul.
0: Não está azul. Não está de cabelo azul. É verdade. Como, então, o que é que vocês fizeram com o cabelo da Wanda Stewart?
2: Pintámos-lo de louro.
1: Não pintámos. E ela disse logo, quando foi convidada: não me posso tirar o cabelo azul, porque é com ele que eu ganho a vida.
0: Pronto.
1: Assim, tal e qual. Por modo que tem uma linda peruca loura.
0: Muito bem.
2: A Wanda está numa fase, permita-me dizer, maravilhosa da sua vida profissional. Está,
0: claro,
2: a cantar como nunca, com uma maturidade extraordinária, e é para mim é um fator muito, muito forte de do espero sucesso deste espetáculo.
0: Claro,
1: ela começou connosco em 1992-93 num programa de Filipe Laféria, Grande Noite.
0: Eu lembro-me.
1: Aí que ela nasceu, foi aí que ela ganhou o nome. Ela era Wanda Pereira, passou a ser
0: Wanda. Não, é interessante, falamos da Grande Noite. A Grande Noite foi importantíssimo para essa recuperação, lá está, para avivar a memória daquilo que era, sobretudo, a revista portuguesa e o teatro cómico e muito improviso e esses temas todos. E eu lembro perfeitamente da Wanda Stewart. Curiosamente, a primeira vez que a vi em cena foi no São Luís com uma obra super clássica, que foi o Showboat do Jerome Kern, naqueles programas que o João Pereira Bastos, na altura, era o diretor, da Antena 2, fez, e que era aqueles elencos mistos maravilhosos, com cantores de ópera e cantores de musical, tinha os irmãos Feist, tinha a Wanda Stewart, mas tinha a Teresa Cardoso Menezes, tinha o Mário Alves, e resultava muito bem, e era uma força da natureza, a Wanda.
1: E ela cresceu muito como artista, não sei bem o que isto quer dizer, mas tornou-se uma profissional a sério, e como atriz melhorou muito como atriz. Ela, quando, na Grande Noite, começou a fazer coros e começou a distinguir-se e ao segundo, terceiro programa estava com números dela já.
0: Bem, nós ficámos aqui a falar da Wanda Stewart, pronto, porque não passa despercebida, mas tem todo um elenco. Nós vamos falar agora disso. Eu vou começar pelo aquilo que me chamou mais a atenção. O que é que vocês entendem como ópera bufa erótica e satírica?
1: Muito bem, eu passo a explicar. Variedades, nós achámos logo que era um bom título para o espetáculo, já que era para comemorar os 100 anos do Variedades. Depois do espetáculo estar mais ou menos elaborado, pensámos que género musical é este que estamos aqui a fazer, e não sabemos bem. E eu disse, é como uma ópera bufa, ou seja, um divertimento musical ingênuo. O argumento é ingênuo, toda a história é ingênua, modo, acho que é aí que se pode comparar.
0: Exato.
1: A uma ópera bufa. Sem o ser.
0: Mas sempre com ironia, espero.
1: Sim. Esta ironia e até este erotismo estão na mesma linha da ópera bufa, são ingênuos.
0: Claro.
1: É quase como se a história fosse contada por uma criança.
0: Não, mas é interessante fazermos esse paralelo, porque muitas vezes, e quando olhamos para a opereta, e depois para a evolução, para os vários, nomeadamente para o teatro de revista, se bem que o teatro de revista depois ganha um outro cariz também político, e bem, a opereta sempre teve esse cariz político. Todos estes géneros serviam para criticar de maneira divertida e na entrelinha para criticar a atualidade. Mas de qualquer forma, há uma ligação clara entre a ópera bufa e aquela comédia de enganos, aquela comédia que parte dessa ingenuidade.
1: Absolutamente.
0: Que todos nós no público sabemos que ele está a ser enganado, só ele é que não percebe que está a ser enganado, não é?
1: Absolutamente, absolutamente.
0: Ora, e isso dá várias situações interessantes. Depois, vocês pegam em 10 personagens, certo?
1: Pois nós pensámos como é que vamos contar a história dos 100 anos do Variedades.
0: Era por aí que eu ia.
1: No Parque Meyer. E então pegámos em 10 pessoas, ou que trabalhavam no parque, ou que frequentavam o parque, como por exemplo a menina da barraca de tiros, um dono de um restaurante, um ardina que tinha lá uma barraca, o vendedor de cópulas, como outros que frequentavam, como uma viúva rica. Toda esta gente era frequentadora do Parque Meyer e foi durante décadas, eu lembro-me até aos anos 80, eram quase sempre pessoas muito sós que encontravam ali um certo
0: refúgio, não é?
1: Aconchego.
0: Exato.
1: Ali naquele mundo de fantasia, mesmo que às vezes nem fossem ver os espetáculos, sentiam-se bem ali. Nós, na nossa história, exageramos e arranjamos, são 10 órfãos, mesmo, as personagens são todos órfãos, que andam por ali e que por acaso vão à primeira estreia do Variedades. Vão à primeira, vão à segunda, vão à terceira, vão-se conhecendo e formam um grupo de amigos. E então estes 10 amigos vão a todas as estreias do Teatro Variedades desde 1926 até 2026.
0: Bom,
1: Muitos deles já mortos, que vão morrendo, mas nunca deixam de ir.
0: Vêm em espírito.
1: Nunca deixam de ir à estreia, nunca deixam de ser um grupo de amigos.
0: Sim, sim.
1: E a ação passa-se sempre nos encontros que há entre eles. Já passam a noite de Natal juntos, a noite de Páscoa, o aniversário de algum.

0: mas de facto estes espaços depois acabam por ser habitados por pessoas que não saem de lá, que se tornam verdadeiros habitantes, uns porque trabalham lá, outros porque não desistem, não é?
1: Chamavam-lhes pejorativamente a fauna do Parque Meia.
0: A fauna.
1: Nós tratamos com
0: a fauna também pode ser carinhoso.
1: Com mais carinho, nós tratamos com mais carinho. E acontecia que desde o início do parque até aos anos 80, nas noites de estreia, depois da sala estar cheia, os empresários abriam as portas e toda a gente entrava. Em finais de anos 60, princípios de 60, e eu ainda assistia muitos espetáculos no Parque Meia, era assim. Esperávamos que tudo enchesse, que lhe entrava uma multidão que se encostava às paredes e assistíamos ao espetáculo.
0: É porque não havia as normas de segurança que há hoje em dia, porque seria impossível. Sim, mas nem há muito tempo, até com os concertos de música clássica, muitas vezes nós esperávamos, por exemplo, na Gulbenkian, que entrasse toda a gente que tinha bilhete e depois lá íamos nós e tantas vezes que ficámos nas escadas sentados a ver, não é?
1: Isto permitiu que estas 10 pessoas assistissem a todos. Todos os espetáculos.
0: Claro.
1: Na nossa pesquisa descobrimos muita coisa que não conhecíamos, por exemplo, que houve muita zarzuela.
0: Lá está.
1: Variedade. Durante a Segunda Guerra,
0: sim,
1: que houve menos dinheiro para grandes produções portuguesas, era mais fácil mandar vir companhias de zarzuela. E chegou a haver 3 temporadas seguidas só de zarzuela.
0: Lá vinha a companhia da Foncarral para aqui e aqui se fazia. Não, havia essa afinidade. A zarzuela é um fenómeno muito ibérico, não é? E qualquer português se revê também.
1: E houve a época, chamada a época das espanholas, durante a Segunda Guerra, que havia espanholas em todo o lado. Umas cantavam, outras dançavam. De todos os cabarés tinham a sua espanhola.
2: Por lá teremos um excerto de uma zarzuela no nosso espetáculo.
0: E qual é a zarzuela?
2: La Montería.
0: La Montería, já vou tentar ver se encontro aqui alguma música. Então vamos aqui à música. Já percebi que também na parte teatral isto obrigou-vos a mergulhar nos arquivos do Variedades. Primeira pergunta: como estão esses arquivos? Em que condições estavam esses arquivos?
2: Tivemos a sorte tivemos duas pesquisas a que pudemos recorrer. Portanto, houve algum trabalho de casa feito, mas o maior desafio foi perante a enormidade de memórias que havia de variedades. Na parte musical posso falar.
0: Claro.
2: O povo português não tem uma memória coletiva muito forte de canções, não é? Não é como o povo brasileiro, conhece todas as canções possíveis imaginárias, mas temos o Zé Cancelheiro, Cheira Bem, Cheira a Lisboa, Lisboa à Noite, tudo estreado.
0: Isso
2: lá.
0: Isso é tudo no Variedades?
2: Tudo no Variedades, sim.
1: Sim, foram as mais conhecidas. E Lisboa Antiga.
2: Lisboa Antiga, também. Há muita coisa.
1: As mais conhecidas do Variedades são estas. E depois, eu que sou mais velho, já conheci muita gente e muitas histórias soube através deles.
0: Sim.
1: Todos os Gévianas e soldados desta vida.
0: É um momento. Ainda há pouco tempo, que há uns meses, recebemos aqui a Maria Viana e acabámos, obviamente, por falar do pai, não é? Que era um extraordinário, não era só um ator, não era só um cantor, sim, era um pintor. Hoje falava do Alfredo Keil, cantor, compositor, pintor. Ora, o José Viana era ator, cantor, pintor. E como é que vocês depois sabem ou conseguem escolher esses momentos? Porque se o material é tanto.
2: Foi uma guerra.
0: E mais, porque depois são os nomes, nós queremos, sim, ser o mais justos possíveis com toda esta memória.
1: O projeto é assinado por 3 pessoas: somos nós e o Flávio Gil,
0: sim,
1: mais novo que nós, mas tem a particularidade de que trabalhou muito no Parque Meyer. Ele começou no Maria Vitória, quase como principiante, passou a primeira figura, autor, encenador, uhum, e tudo. De modo que muitas vezes tivemos que ter grandes discussões entre os 3, cada um queria o seu Zé Cancelheiro diferente.
2: Nós também temos a nossa própria memória de variedades.

0: fizemos lá a grande noite, que foi,
1: claro, claro.
0: Foi meio ano alucinante.
1: Uhum.
0: Trabalhamos com o Zé Viana, fizemos várias coisas com o Zé Viana, portanto, a nossa memória pessoal também está ali um pouco espelhada.
2: E a pesquisa é mais antiga, porque nós os dois também trabalhámos passa por mim no Rossio. Eu como dramaturgista.
1: Sim, claro.
2: E o João Paulo como compositor.
0: E já nessa altura houve muita recolha.
1: Sim,
0: foi
1: o
0: a primeira vez.
1: O Rossio foi assim o. Eu creio que foi o ressurgimento, não é? Porque a revista fica um bocadinho posta de lado, começa a entrar em crise mais ou menos nos anos 80, podemos chamar
0: Sim.
1: assim, e de repente com o Passa por Mim no Rossio, que foi um verdadeiro fenómeno, aliás, não saía do Dona Maria nem por aí, já se criticava o facto do Passa por Mim no Rossio não sair do Dona Maria, porque era impossível, mas numa lógica de temporada, enquanto se vende, fica, não é?
0: Sim.
2: Mas já nessa altura, que era mais difícil fazer a pesquisa, isso tudo, grande parte do material musical do Passa por Mim tinha eu todo em casa, porque me interessa pelo assunto.
1: Claro, claro, claro. E trabalhar com um dos maiores e melhores elencos que alguma vez surgiu no teatro em Portugal.
2: Sim, é verdade.
1: Okay, de todas as gerações, todas porque era uma coisa inacreditável.
0: Corrado Ribeiro era extraordinário.
1: Sim.
0: Era Nisidro, era assim uma figura. Eram figuras que a gente pensava
1: não,
0: que já disse.
1: Eu costumo dizer assim: graças ao Passa por Mim no Rossio, eu ainda vi Irene Nisidro.
0: Sim, que era incrível. Era absolutamente incrível. Tinha um poder absoluto no palco. Como o José Viana também tinha.
2: Na grande noite, uma coisa que nos impressionava, tanto o Zé Viana como a Mariema,
1: sim,
2: eles chegavam ao palco, eles não precisavam de fazer nada, eles tinham o palco, tinham o público.
1: As pessoas já estavam a aplaudir.
0: Dominavam.
1: É verdade. E a Mariema, é verdade. A Mariema cantava as carvoeiras, não é? Não.
0: O grande êxito da Mariema foi o
2: Fado Mora em Lisboa.
1: Era o Fado Mora em Lisboa. Era tanta gente que nós ficamos baralhados. Lembro-me daquela cena magnífica, daquele monólogo magnífico do Almada Negreiros com o João Perri. Porque depois permitia ter tudo. Permitia ter um monólogo intenso, como o típico nome de revista, número de revista onde apareciam as nossas consagradas atrizes do Nacional a fazer aqueles diálogos de entretenimento da revista. Sim, nem sequer são os números, eram os diálogos de entretenimento, não é?
2: Maravilhosamente bem. A Fernanda Borsato e a Catarina Avelar.
1: A Fernanda Borsato
2: eram extraordinárias. A dizer frases curtíssimas, umas intervenções muito curtas.
1: Era a Fernanda Borsato e a Catarina Avelar e a São José Lapa.
0: Exato. Os três teatros, exato.
1: Estamos aqui a falar de revista e de teatro a propósito do Variedades, que tem este subtítulo como uma ópera bufa, erótica e satírica. Da Prabufa vem esse modelo de ingenuidade da narrativa a partir dessas 10 personagens assíduas no Parque Mayer. Esta conversa com o Fernando Heitor, que nos está aqui a explicar tudo, e o João Paulo Soares. Já vamos falar mais da música e como é que se prepara musicalmente um espetáculo destes. Eu não resisto, mesmo sendo na Antena 2, acho que estamos a falar de história do teatro, história da música, e falámos do Zé Cancelheiro tantas vezes. Já na altura ficou, quando aqui esteve a Maria Vina, tive para pôr, mas como estávamos a falar de jazz e era o Dia Mundial do Jazz, não fazia sentido, se bem que o Zé Viana também foi um dos primeiros do Hot Club e um grande entusiasta do jazz. Vamos recuar até 1966, um pouco, para percebermos como é que era esta interação com o público.

0: Olha aqui, Leutis, é Cacilheiro.
1: Olé, seu Miquelina.
0: Miquelina, não. Eu sou o marido.
1: Ah, bem, mas é que eu conhecia a ela antes de o conhecer a você.
0: Ela também era da outra banda?
1: É pequena, é que foi para a Almada.
0: Para a Almada?
1: Almada, não é? Para a Almada, foi para outra banda.
0: Então o Tizé está quase a arrumar as botas, é?
1: O quê? Eu não sou o Bela Gutmann nem nada.
0: Não é? Logo que a ponte esteja pronta, é que lá você deixa de ser marinha de água doce. Os cacilheiros vão para a sucata e acabou-se a exploração.
1: Ah, você está a ver a coisa ao contrário. Enquanto houver um passageiro para ir no bote, a exploração continua.
0: Eu pensava que toda a gente preferia atravessar a ponte.
1: Essa agora, então lá porque há para aí tantos automóveis, já não há quem ande a pé. Então lá porque inauguraram o Hotel Rips, ou Ritz, ou lá como é que se chama isso. Então já não há quem coma na pensão da morte lenta. Só uns que gostam de comer no nevresco. Há outros que gostam de comer na floresta.
2: E a floresta é um local muito apreensível.
1: Já lá comeu. Por acaso foi sítio onde eu nunca comi. Não tenho posses para isso.
0: Pode ser que o convidem.
2: E atualmente Cacilhas pode considerar-se uma zona de turismo?
0: Modernizou-se e até já tem uma grande população.
1: Seu Miquelina, nem faz ideia da data deles que se têm passado e que se passam de uma banda para a outra. Mano. Eu aqui é que estopo.
0: Pelo menos o movimento é grande.
1: Não é? Eu estou neste mistério há um horror de anos, eu posso garantir-lhe. Eu nunca vi no Terreiro do Paço tantas bichas como há agora. São assim. Assim não, são assim que andam com as pernas por baixo.
0: Isso talvez seja exagero.
1: Olha, quais exagero? Se calhar o seu Miquelina nunca se pôs em pé atrás de uma bicha.
0: Para quê?
1: Vou comprar dinheiro, homem.
0: Ah, você agora pegou-me um susto. Bem, eu quando era mais novo, ia todas as semanas namorar a minha patroa. Chegava lá, alugava um burro, ia a pé até à Cova da Piedade.
1: Ah, você alugava burro e ia a pé?
0: O burro não era para mim, homem.
1: E o outro é que era burro?
0: Não sei só.
1: Ora, você, isso acabou, homem.
2: Acabaram os burros que davam tanto pitoresco à terra?
1: Então não eram exclusivos, era a Universidade de Cacilhos.
2: Foi pena, não foi?
1: Não foi, a qualquer parte se pode ser um grande burro. Não desfazendo, está claro.
0: De facto, a outra banda tem progredido a olhos vistos.
1: Não tem.
0: Só lhe falta ter um arranha-céus, um hotel palace e um teatro monumental.
1: Já lá se tem feito bom teatro, nem incrível almadense, por exemplo.
2: E também tem artistas?
1: Bem, amadores.
0: E bons, fazem revistas e tudo.
1: Olha aqui, há uma data de anos entrei eu numa revista, chamava-se Em Águas Turvas. Por acaso entrava também a Miquelina, agora me lembro.
0: A minha?
1: Não, nessa altura era de outro.
0: Era do outro de quem?
1: Era do pai, ela era pequenininha.
0: Eu hoje estava em guelas.
1: Ela cantava a valsa da outra banda e bisava todas as noites.
0: Cantava a da outra banda e bisava?
1: É verdade.
0: Logo vou-lhe pedir a outra banda.
1: Se calhar já não se lembra.
0: Eu a lembro-lhe, se gostar até biso.
1: Lá vai, lá vai.
0: O Tizé também cantava bem?
1: Cantava, então cantava bem mal. Chamava-me o Rochinol da Cova da Piedade. Era eu a cantar e eles a gritarem: Piedade!
0: Você deve ter as saudades desses tempos.
1: Era outro tempo, era outra gente, outra alegria. Olha, pela outra banda passaram fidalgos, artistas, toureiros de grande fama.
2: Mas em Cacilhas não há praça de touros.
1: Não há agora, mas já houve. E olha que uma tarde toureou a Pepita que tinha na escola toureira mais um furo do que o Bombita, apesar de ser mulher.
0: Se calhar era por isso mesmo.
2: E ainda bem que faziam pegas.
1: Bem, quer dizer, tínhamos o grupo Tony Abreu, do Borgado do Coval, do Taberneiro, agora aquele que me enchia mais as medidas.
0: Era o Taberneiro, claro.
1: Não, era o Fressura. Aquilo é que era um homem.
0: Era um homem.
1: Outros tempos, outra gente. Outra alegria. Olha, de caras ou de serenelha dava sempre cartas.
0: Sim. E o trunfo era sempre paus.
1: Visse, já lá vai. O que é que eles diriam se fossem vivos e se vissem a ponte? Realmente, a ponte é bonita.
0: É bonita e boa.
1: Bem, a ponte é uma coisa de que toda a gente fala. A minha bobina, por exemplo, fala na ponte de manhã até à noite. Ela vai à mercearia, vai comprar bacalhau, etc. Então, seu Manel, a ponte. Vai ao talho, a ponte. Vai à drogaria, a ponte.
0: Pois é, e eles apontam?
1: Não se aponta que é feio. Enquanto não consigo acertar no totobola, acabo andando. Dou a mão às senhoras, à entrada e à saída dos barcos. Eu recomendo sempre, minha senhora, agarre-se bem. Olha, pode cair.
2: E na sua mão nunca caiu nenhuma?
1: Caiu. Caiu uma. Caiu ela e caí eu. Demos uma queda tão grande. Já temos um neto. Neto qualquer dia também é marujo.

0: Isto é literalmente recuar na história e há muitas referências que são da época. Estamos em 1966, o ano de inauguração da ponte.
1: Até o título da revista é uma referência da época. É, a revista era 000Z, Ordem para Pagar.
0: Pronto, e estamos numa época de ditadura onde não se pode dizer tudo, mas se calhar isso também leva a que os textos surjam de determinada maneira, e há um tempo de resposta, de reação, que é muito fruto de uma época.
1: É um humor português e uns atores alfacinhas ou com características alfacinhas que não é aquilo que se perdeu, porque é normal. Por exemplo, no nosso espetáculo fala-se muito nisto. Há tipos lisboetas que vão desaparecendo, assim como eles vão desaparecendo da cidade, vão morrendo na nossa história. A Varina, por exemplo,
0: Exato.
1: era tudo. E a revista vivia
0: Os pregões
1: dessas
0: tinham,
1: figuras
0: claro.
1: que vão desaparecendo, quando morrem todos na nossa história.
0: Pois é, e depois não são substituídos. Como é que vocês recuperam alguma coisa destes diálogos?
1: Assim, por exemplo, isto que acabámos de ouvir, recuperamos, mas só em quatro ou cinco falas
0: Claro.
1: e depois é cansado.
0: Claro.
1: É tudo muito curto, tínhamos muito pouco tempo para falar de 100 anos. De modo, as canções são sempre, às vezes o couplet e o refrão, às vezes só o
0: Pronto.
1: refrão, e quando é textos, também são textos muito curtos, porque depois há a história das personagens, os amores entre essas 10
0: Exato.
1: personagens e tudo
0: No
1: isso.
0: fundo, estamos a falar claramente de uma não propriamente daquele objeto como era a Grande Noite, em que nós tínhamos uma homenagem declarada e uma sequência de números que nos permitia mergulhar um pouco nas revistas
1: Pois,
0: e
1: pois,
0: na
1: pois.
0: época. Aqui não, aqui temos mesmo uma peça de teatro onde assistimos a essas 10 personagens, e é através daí que nós revisitamos
1: Pois.
0: estes números, não é?
1: Às vezes, por exemplo, canta-se uma canção da Laura Alves. Não se diz, olha, esta canção é da Laura Alves. Mas estive a falar-se da Laura Alves há meio minuto
0: Exato,
1: atrás.
0: exato, exato. É, também é uma maneira, se calhar, mais atualizada de pôr a coisa,
2: Sim,
0: não
2: mas talvez mais abrangente em relação às
0: é? É.
2: gerações mais novas,
0: Que não tem tantas essas
2: que não
0: referências.
2: tem qualquer espécie de referência.
1: Pois nós temos imenso medo,
0: Já
1: porque.
0: ninguém sabe o que é que foi Laura Alves no Monumental, por
2: Não, não
0: exemplo.
1: sabe.
0: Nem sabem o que foi o
2: Exato,
0: Monumental, quanto
2: Monumental.
0: mais.
2: Não, essa memória é muito cá
1: Infelizmente, a
2: extinta.
1: nossa memória
0: Sim.
1: coletiva é péssima
0: Sim.
1: e não é ajudada por ninguém para se manter. Nós tínhamos uma fala em que se falava, não sei o quê, e o Nicolau. E houve um ator que lembrou, assim, é melhor dizermos Nicolau Brainer, e
0: Sim.
1: não só Nicolau, porque as pessoas esquecem com a maior das facilidades.
2: Sim.
0: Como é possível?
1: É uma tristeza, mas é verdade.
0: Bem, e agora fiquei desconcertado. Quer dizer, Nicolau Brainer é um ator fundamental, pelo menos para a minha geração, quem cresceu a
1: Claro,
0: ver,
1: claro.
0: nomeadamente, televisão.
2: Sim.
0: E para quem gosta de ópera, como é o meu caso, o Nicolau Brainer tem a sua importância, até porque foi também divulgador, e foi um dos maiores atores e responsáveis até pelas telenovelas em Portugal. Quer
1: Absolutamente,
0: dizer,
1: absolutamente, sim. Deve ser ele.
0: como é possível as pessoas já
1: Não
0: não
1: sabem.
0: haver essa memória? Tem que ver com a efemeridade da vida também, a
1: Sim.
0: verdade é essa, não é? Ora, mas estão cá vocês para nos avivarem, para nos ajudarem a lembrar como é que isto se faz musicalmente, e como é. Bem, estamos perante um elenco que está todo muito habituado a cantar e a representar, certo?
2: Sim.
0: Certo.
2: E
1: E
2: com.
1: muito diversificado, com origens muito diferentes. Temos essa preocupação e funcionou.
2: Temos a Cátia Garcia, que é uma fadista talvez não muito conhecida, mas que é dona de um talento e de uma voz extraordinária, de uma forma de cantar que já não se encontra em muita gente, em que acreditamos em tudo que ela canta, basicamente, e foi para nós um
0: Olha.
2: luxo poder trabalhar com ela. E um naipe de atores todos com alguma. Felizmente as coisas melhoraram em termos de teatro musical, os atores já vêm mais bem formados neste momento. Antigamente era um inferno. Agora é um inferno mais pequenino.
0: Aliás, a verdade, basta ver a quantidade de atores portugueses, atores, cantores portugueses que ou estão ou passaram pela West End, é incrível.
2: Sim,
0: não é?
2: Sim. E já se consegue fazer o Chicago no Trindade com atores portugueses.
0: Exato.
2: Miguel Raposo fazia o Chicago belíssimamente, está connosco, é um ator fantástico, tanto a cantar como a representar, dono de um ritmo.
1: O Carlos Malvarez,
2: muito bom.
1: O Flávio Gil, o Bernardo Soto, agora vamos dizer todos. A Maria João Luís, que canta como uma atriz.
0: Mas aqui a Maria João Luís é atriz, podemos quase dizer assim. É uma das atrizes.
1: E estamos muito contentes de a ter connosco.
0: Como que, mas, é tão interessante. A Maria João Luís, nós geralmente estamos habituados a ver a Maria João Luís nas grandes personagens clássicas de teatro. Sim. Em grandes textos, em monólogos, em como é que ela é neste registro?
1: É maravilhosa.
2: Está muito bem.
1: Nós hesitámos em convidá-la. Hesitámos porque pensámos, ela não vai aceitar. Às vezes fazemos estes juízos. Telefonámos-lhe, dissemos é isto assim, assim. E ela disse: ah, está bem, mas dê-me uns dias para pensar, umas coisas, está bem, mas com certeza. Meia hora depois telefonou. Então disse assim: aceito, quero ir dar à perna.
0: Que maravilha. Não, a Maria João Luís, a experiência é essa. A Maria João Luís foi quem leu para nós aqui na RTP Antena 2 a mensagem do Dia Mundial do Teatro. E uma grande mensagem atendendo aos tempos que correm, ao papel do teatro e das artes, no fundo, no que diz respeito àquilo que mais é urgente, que é a empatia e a humanidade. E também fez uma colaboração importantíssima com a violoncelista Irene Lima para a RTP Palco e nesse aspecto então particularmente acabamos por ter aqui um carinho especial por ela, para além de tudo que ela fez no teatro e faz no teatro e também como atriz de televisão. Mas depois
1: só falta falar de dois
0: atores. É isso.
1: A Sandra Rosado, que vem do Ballet Gulbenkian
2: e do Bando,
1: e da
2: Praga, do Teatro Franco.
1: Mas só falar-te mais tarde.
2: Estou a dizer isso porque também há esta geração, há alguma geração que já não sabe o que é que foi o Ballet Gulbenkian.
1: Acabou o Ballet Gulbenkian.
0: Infelizmente.
1: Ela era a mais jovem quando acabou o Ballet Gulbenkian. Depois tem trabalhado.
0: Que é o chamado balde de água fria, acabada de chegar e leva logo com. Isso sim é um verdadeiro cancelamento, que não é brincadeira. Ainda hoje, quando se fala muito da dança em Portugal, lá vem o trauma do fim do Ballet Gulbenkian.
2: Eu era do Ballet Gulbenkian, eu pertencia ao
0: Ballet. Também?
2: Sim. Eu estava lá no dia do trauma, sim. Não aconselho a ninguém. Falemos de outros assuntos.
0: Para nós, público, foi também algo traumático. Se bem que nós pressentíamos ali a temporada,
2: sim,
0: já não.
2: Já tinha coisas ali a quebrar-se.
0: Já tinha ali coisas a quebrar-se, mas quero dizer, não era algo expectável. Mas isso é bom também.
1: Só falta uma atriz. Temos uma jovem atriz chamada Teresa Zenaida.
0: Sim.
1: Uma endiabrada miúda que veio de Viseu, tal como a Marita Casimiro, e que já tínhamos visto Maria Vitória e vimos-la no Politeama a fazer a irmã Lúcia no musical Amália. Foi do convento para o cabaré.
0: Literalmente, com a Lupi Goldberg.
1: É interessantíssimo.
2: Eu estava a fazer fiz um espetáculo, o penúltimo espetáculo do Carto dos Avilés, eu fiz a música, e ele tinha acabado de ir à estreia, estreia no Variedades, e falando sobre a Teresa Zenaida, disse: é única, incomparável, dona de um talento extraordinário. E é verdade, é mais uma pessoa que precisa muito de ser vista.
0: Adaptar este património musical para 6 músicos e 10 atores e mais do que isso, condensar este património musical.
2: A palavra de ouro, né?
0: Porque a condensação é uma arte complicada.
2: Muito difícil.
1: Muito difícil.
2: Tentamos. Para já, tentei dar ali uma capa de um. eu digo aos miúdos, isto é um cabaré, vai lendo.
0: Sim.
2: Pronto. Respeitando as marchas e essas coisas, mas a atmosfera é do nightclub, não do nosso tempo, de um outro tempo que não existe, nem acho que talvez nunca tenha existido. E depois o poder de o ter que tirar muita coisa. Esse foi o pior desafio, foi esse. Foi ter coisas que gostamos muito, temos que tirar, porque nem tudo cabe, depois, nem tudo se coadunava com a história.
1: E tem músicas originais.
0: Claro.
1: Que ajudam a ligar
2: a música original
1: e a dar uma linha musical ao
0: quanto
1: espetáculo.
0: De música original?
2: Umas 5 canções, talvez. Canções. Temos toda uma abertura que é original e grande. À la Sondheim, talvez.
0: À la Sondheim, pronto.
2: E,
0: subimos aqui um nível.
2: A tentar. e depois, sim, há momentos pontuais que é preciso que a história seja conduzida e não podia ser com retalhos, né?
0: Claro, como é óbvio.
2: E pronto, estamos a tentar juntar alguma contemporaneidade com material já existente.
0: Estilisticamente, tentam ir musicalmente ao encontro ou assumem que é música completamente nova, feita no século XXI?
2: É nova, feita no século XXI. A música original?
0: Sim.
2: Sim.
0: Não, porque há compositores que optam por
2: ao estilo de.
0: Ao estilo de.
2: Fiz uma marcha de Lisboa que sim, que é feita ao estilo de marcha de Lisboa.
0: Claro. Sim, mas uma marcha de Lisboa também não pode mudar muito.
1: É feita ao estilo de marcha de Lisboa, mas não é dançada ao estilo de marcha de Lisboa. Na coreografia também temos essa preocupação de criar uma linha própria para o espetáculo.
0: Então, como contam, nomeadamente com a ex-bailarina Gulbenkian, há fisicalidade trabalhada neste espetáculo?
2: Temos um coreógrafo, queres falar tu?
1: O Guilherme Leal.
0: Sim.
2: Muito novo. O mais novo da equipa. Fez 30 anos, há dias atrás. E que traz essa contemporaneidade. Também dono de um enorme talento, com que eu tive a oportunidade de trabalhar numa gala do Carlos Paredes, ali no CCB o ano passado, que é encantado. O Fernando também viu, ficou encantado.
1: Trabalhou no Teatro Praga várias vezes.
2: Trabalhou com a Praga. E traz-nos também. É bom trabalhar com pessoas novas. Eu gosto muito de trabalhar com gente bastante mais nova. Porque traz-nos outro.
0: E para vocês, se calhar, até tem uma vantagem, porque tem um distanciamento em relação a este material que vocês emocionalmente não têm, não é?
2: Nós já andamos a viver este material há décadas, na verdade. Na grande noite, os cabarés, o Passa-me no Rocio. Nós andamos sempre. Estamos sempre a fazer a mesma canção,
0: sim,
2: como diz o outro.
0: Estamos sempre a fazer. Tem-me variações, não é?
2: É bom ter essa visão de alguém que, apesar de ser um artista e ter mais cultura que o geral, também é um olhar novo sobre este material, não é? Isso foi importante.
0: Eu diria que estou com muita vontade de ir assistir a estes. No fundo, esta belíssima homenagem a 100 anos. Do Teatro Variedades, porque não é brincadeira. Estamos a falar de memória da cidade, de um espaço que quase foi dado como morto e que só por muita insistência, muita resistência que conseguiu vencer barreiras políticas e outras. Não são só as políticas. Num país onde a cultura é tão dificilmente financiada pelos privados, porque não há essa tradição. Não é?
2: E nós temos muito a agradecer, temos que dizer isto, à direção do Teatro Variedades.
0: Claro.
2: E ao Joaquim René em especial, porque arriscaram. O risco já é uma coisa muito,
1: é
2: tão difícil agora.
1: É a primeira produção deles.
0: Claro.
1: E é verdade que o Teatro Variedades.
0: Como está o Teatro Variedades?
1: E o teatro
0: para quem
1: diferente.
0: Ainda não foi. Está diferente. Eu gostei. O diferente foi de bom, mas ao mesmo tempo um certo saudosismo.
2: Sim.
1: Pois.
2: Sim.
1: Pois.
2: Não podemos.
0: Já aquilo que me custou é que acusticamente estava muito interessante.
2: Acusticamente está interessante. Talvez essa seja a coisa.
1: Tem menos lugares.
2: Tem muito menos lugares.
0: Sim, sim. Muito menos é uma diferença de.
2: Para metade.
0: É porque, de repente, quando vêm as novas normas, isto quem acompanhou a história das casas de espetáculo, quando vêm as novas normas das acessibilidades e até da segurança, e depois tudo revisto pós-pandemia, as salas perderam capacidade.
2: Interesse, recursos.
0: Pronto.
1: Bom, mas é verdade que estamos a falar que agora é quase diariamente há espetáculos, tanto no Variedades como no Capitólio.
2: Exato. Há uma vida no parque. Sim. Voltou
1: e,
2: a ver.
1: E não há, infelizmente, no Maria Vitória, porque era um problema com a tempestade e estão à espera de arranjar o teto, porque senão também estaria ali a funcionar.
0: Sim, o Maria Vitória é o teatro que merecia agora uma intervenção maior, não é?
1: Maior.
0: É algo que falta.
1: É, merecia obras.
0: Obras a sério, não é? Sim. Obras a sério. Então, pronto, fica aqui o convite. É já dia 8 que
1: já
0: estreia.
1: Dia 8, estaremos até dia 16 de agosto.
0: Vocês estreiam na quarta-feira, a meio da semana. Geralmente as estreias são ao fim de semana, mas estreiam a meio da semana. Mas
2: é o só... dia. Teatro Variedades faz 100 anos.
0: Porque é um dia. Portanto. Tem toda a lógica, pronto, tem toda a lógica. Depois, no sábado, este sábado é matiné, não é espetáculo de noite. Estão aqui a jogar os. Já que falámos tanto da Almada e do incrível almadense e dos amadores que lá estavam e que são a origem de tudo o que depois vai desembocar no próprio Festival da Almada, vocês fazem aqui uma coisa que é muito boa para a convivência de uma cidade, que é puseram os horários no sábado de forma a que quem quiser também possa ir ao Festival da Almada, ou não?
1: Não.
0: Ou foram mauzinhos?
1: Não, não. Nós estamos inseridos no Festival da Almada.
0: Para muito melhor, estão a ver?
2: Sim.
0: Muito melhor.
1: E, é para o Festival da Almada, nos dois primeiros sábados, eles preferem que seja
0: matiné. Não, tem que ver com a conciliação do próprio programa do festival,
2: exato,
0: que é gigante. Não é?
2: Exato,
0: eu ainda hoje de manhã, eu faço este exercício de manhã de ver os festivais, então já agora permitam-me, vou aproveitar, é verdade, vocês estão aqui claramente, né? que disparate. O Festival da Almada só neste momento está, portanto, no dia 8 de julho, que falando do dia 8 de julho, tem não é no dia 8 de julho, nesta semana, portanto, nesta semana que estamos aqui, temos o Ansiolíticamente Falando, temos o Saudações, temos o Platão 9, que temos o Frato 10 e temos os Happy Days. E os Happy Days também é uma grande produção. Então há esta necessidade de conciliação de horários, de calendários, que é um puzzle que para quem vê um festival não é fácil. E depois aqui estão vocês com o Variedades, que estreia então dia 8 na quarta-feira e que traz esta homenagem ao Teatro Variedades. É verdade, vocês, que eu estive aqui com o Rodrigo Francisco na semana passada, foi exatamente há uma semana, na segunda-feira, e falámos de tanta coisa que já não me lembrava, mas vocês estão também integrados no Festival da Almada, mas depois continuam muito para lá. E este continuar vai até quando?
1: 16 de agosto.
0: Então pronto, temos até meados do verão para poder ir ver esta homenagem.
1: Há quem não goste muito de espetáculos no verão, que é mau, que as pessoas estão nas praias e tudo. Pela nossa experiência em outros projetos, quando o espetáculo é interessante, as pessoas vão.
0: Tem legendas? Em inglês?
1: Temos, não todos os dias, não sei porquê, mas sei que há uns dias em que há.
2: Sim.
0: Não, porque isso é importante, porque há uma das coisas e até por ser no verão, em que Lisboa está inundada de turistas, não é? Muitas vezes é uma pena não haver essa questão da legendagem em inglês para que outros, que não só os portugueses, possam ir ver um espetáculo que é tipicamente português.
2: Sim.
0: Não é por acaso que, por exemplo, nós vamos a uma. Nas óperas isso é mais comum. Vamos a uma ópera lá fora, ainda agora pude assistir a um hotel em Liege e estavam lá legendas em francês, em flamengo, porque é questão da Bélgica, mas em inglês também.
2: Sim, claro.
0: Em inglês para o público internacional. Não é?
1: A mim ajuda-me imenso na ópera, porque tudo. Às vezes não entendo.
0: Não, às vezes não é fácil. Eu agora então, para fazer aqui a ligação à temática do programa, eu acho que vocês são perfeitos também para me ajudar nesta questão. Hoje um dos compositores que é efemérito, que está associado a esta data, dia 6 de julho, é o compositor brasileiro Alberto Nepomuceno. Sim. Que foi um dos primeiros grandes defensores de uma arte cantada em português, numa altura em que Portugal e o Brasil estavam reféns da arte lírica italiana, sobretudo, uhum. e de uma febre italiana. O Alberto Nepomuceno dizia duas coisas essenciais. Primeiro, que para uma música ser verdadeiramente do povo, tinha que saber ouvir o povo, ir às raízes e às músicas e à vivência e às histórias. No fundo é aquilo que vocês também fazem aqui. E outra coisa que o Alberto Nepomuceno defendia era o português como língua lírica por excelência. E que nós sabemos que não é uma língua fácil, porque a técnica, até se calhar os vossos cantores que têm experiência do West End, ou é italiana, ou é alemã, ou no caso do musical anglo-saxónica. Sim. E que não tem nada a ver com a forma como nós falamos com a sonoridade do português.
2: E às vezes é muito desafiante.
0: Era isso que eu ia perguntar. É difícil trabalhar a canção em português.
2: É porque vem com essa escola.
0: Vem com vícios.
2: Vem com carregados. É um trabalho muito difícil tentar limpar, porque eu tento-lhe explicar que há várias formas de cantar. Não precisamos todos cantar da mesma maneira, não é? Principalmente português. Então tem muitas ilusões. É complicado. E acho que conseguimos o desafio, mas é realmente desafiante, porque muitas destas pessoas do teatro musical vêm de uma escola que há em Barcelona, mas a origem é anglo-saxónica.
0: Sim,
2: portanto,
0: claro.
2: Vêm com a forma de cantar West End, Broadway, que não é
0: que não é a mesma coisa, é uma língua mais gutural, é uma língua.
2: Exatamente, golpes de glote, eu estou sempre na guerra, parem-me com os golpes. O Fernando ouve todos os dias do aquecimento: menos glote. E pronto, é a vida.
0: Até não é muito saudável dar golpes de glote, diria eu.
2: Pois, mas eles, para eles é dar punch, não é?
0: É que é aquele lado emocional que parece.
2: É por aí que eles acham.
0: Nós em português temos o choradinho. Os ingleses têm os golpes de glote, cada um com a sua.
2: É verdade.
0: Fica assim. Então, eu aproveito esta ponte para irmos até. Se calhar fazemos aqui uma ponte saudável entre aquilo que poderia ser uma perfeita canção que poderia aparecer numa revista, que é a canção da Lavadeira e do Caçador, do José Viana da Mota, já que falamos dessas profissões antigas, claro, que vamos aparecendo, sim. E depois vamos a um dos grandes desafios líricos, que é temos que passar por uma canção, obviamente, do Nepomuceno, porque foi um dos primeiros grandes defensores da canção em português, e depois terminamos com Heitor Villa-Lobos e um dos grandes desafios, que é a Baquena Brasileira número 5, sim, cantada por uma lusodescendente, Nadine Sierra, que é uma das maiores cantoras do mundo. Ansiamos que a senhora seja convidada para vir uma das temporadas em Portugal e que não ficamos afastados como ficámos de Mana Neitra época e de outras, que se lembre da Nadine Sierra no Auge para Vir. E eu agradeço-vos a vocês terem vindo aqui falar deste Variedades e de uma bela homenagem aos 100 anos do Teatro da Variedades. Estivemos aqui com o Fernando Heitor, com o João Paulo Soares. Antes de se irem embora, deixem lá um convite para o público da Antena 2.
1: Sim, sim. Primeiro, queremos lhe agradecer, André, e sobretudo pelo seu entusiasmo e conhecimento sobre. Sem querer agora dizer mal de ninguém, mas muitas vezes vamos dar entrevistas de pessoas que não conhecem nada, não sabem nada sobre teatro, que é difícil falar. Isto é um assunto difícil. E assim, poder falar com alguém que sabe do que está.
0: Tem que ver com paixão, não é? E é também metia da Antena 2, porque a Antena 2 não é só a música, tem o lado da cultura e de acompanhar aquilo que se passa.
1: Claro, isso é um grande prazer. Sim. Estar aqui consigo.
0: Obrigado, e foi também estar com vocês.
1: E depois, o que é que podemos dizer? Venham ver O espetáculo é...
0: Venham ver as carvoeiras.
1: Venham ver as carvoeiras.
2: Essa não entra, mas podia entrar.
1: O espetáculo é divertido. Que posso dizer
2: é
1: mais?
2: Um exercício de memória muito interessante, com um naipe de atores, com um talento transbordante, digamos, de energia. É, eles são realmente uma equipa extraordinária, que às vezes é difícil até de controlar a quantidade de energia que vem daquele palco. Isso tenho a certeza que vai.
1: E eles casaram todos muito bem uns com os outros, uma coisa que às vezes é difícil.
0: Importantíssima, a sinergia, não é?
2: Uma belíssima
1: equipa. Na história, as personagens são amicíssimas, dependem umas das outras para viver. E isso ajudou. Porque eles conseguiram isso. Isso está conseguido.
0: Eu não resisto antes de ir à música. Mas é que isso é tão real. Quem acompanha a vida dos teatros e das produções sabe que há aquelas pessoas que vivem as instituições, porque os teatros são instituições de tal forma que acaba por ser a família deles. E isso é uma experiência que a maioria das pessoas não se apercebe, mas que é quase como uma espécie de boia de salvação de vidas, que é importantíssima e é também uma das missões da cultura, não é? E que nos faz sentir muito bem por podermos fazer isto. Obrigado por essa bela homenagem. Até essas pessoas.
2: Sim.
0: Aos fanáticos da primeira fila, como eu chamo, e que lá estarão Fernando Heitor e João Paulo Soares. Muito obrigado. Vamos lá, Viana da Mota, Nepomuceno e Heitor Villa-Lobos, e perceber como se pode cantar tão bem em português.

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2: Antena 2, muito bom dia. Passam 8 minutos das 10, das 9 nos Açores. Bem-vindo a esta primeira hora do programa de fim da manhã na RTP Antena 2. Hoje com escolha musical e apresentação de André Lupi. E hoje, segunda-feira, dia 6 de julho, vamos começar com uma viagem que nos leva a Veneza e, sobretudo, a Nápoles. Vamos ficar com uma tarantela dos anos de peregrinação de Franz Liszt. E esta tarantela que passa por Presto, Più Vivace, Canzone Napoletana e Prestissimo. Ficaremos na companhia do pianista Nicholas Angelich.

A grandiosa música de Franz Liszt, neste seu segundo ano dedicado à Itália. Passámos por Veneza e Nápoles nos anos de peregrinação de Franz Liszt, neste caso uma tarantela aqui interpretada por Nicholas Angelich. Passam agora 19 minutos das 10, das 9 nos Açores. Obrigada por estar na companhia da Rádio Pública hoje, segunda-feira, dia 6 de julho. E ouvimos Nicholas Angelich, que nos deixou precocemente aos 51 anos de idade. Esta gravação data do ano de 2003. Ele morreu há cerca de 3 ou 4 anos. E Nicholas Angelich ingressou, ele é norte-americano, ou era norte-americano, e ingressou muito novo no Conservatório de Paris, com cerca de 13 anos de idade. Ora, teve entre vários alunos uma aluna que também ingressou com 13 anos de idade, ela que é de origem albanesa. Esta pianista chama-se Marie-Ange Negussi e podemos ler que é uma das mais destacadas da sua geração. Ela nasceu no ano de 1997. E ela vai juntar-se à digressão de verão da Orquestra 21. Marie-Ange Negussi é artista residente da Radio France, é presença regular em algumas das mais prestigiadas salas de concertos do mundo, como o Musikverein em Viena, o Concertgebouw em Amsterdão, Philharmonie de Paris, a cidade que de certa forma adotou, e ainda Sydney Opera House. E Marie-Ange Negussi vai estar em 3 concertos no nosso país, isto já olhando para a agenda: Guimarães, dia 14, Porto, dia 15, Alcobaça, dia 17 e Lisboa, dia 18, respectivamente, em diversas salas, no Centro Cultural Vila Flor, em Guimarães, dia 14, às 21h30, na Casa da Música, na Sala Sudia, dia 15, às 21h, no Sinister Música, no Mosteiro de Alcobaça, às 21h30, no dia 17 e no dia 18, no Centro Cultural de Belém, pelas 19h. Marie-Ange Negussi, vamos ouvir mais à frente neste programa de final da manhã na RTP Antena 2, e ela estará então ao lado da Orquestra 21, sob a direção de Dinis Sousa, e interpretará o concerto para piano de Grieg, mas neste concerto será também interpretado a Sinfonia do Novo Mundo, a nona, de Antonín Dvořák, que vamos agora ouvir aqui com Fritz Reiner.

0: E chegamos às 11 horas, às 10 horas nos Açores, na companhia da Nona Sinfonia, conhecida como a Sinfonia do Novo Mundo, de Antonín Dvořák, aqui com uma daquelas gravações históricas muito calorosas do final dos anos 50 do século passado, com Fritz Reiner, à frente da Orquestra Sinfónica de Chicago.
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0: Antena 2, muito bom dia. Passam 2 minutos das 11 das 10 nos Açores. Obrigada por estar na companhia da Rádio Pública. Hoje, segunda-feira, dia 6 de julho, este programa das 10 até à 1, na companhia de André Lupi. E há pouco estivemos com a Sinfonia do Novo Mundo, de Antonín Dvořák, que vai estar, e olhando para a agenda, nos dias 14, 15, 17 e 18, em digressão com a Orquestra 21, dirigida por Dinis Sousa, no dia 14, no Centro Cultural Vila Flor, em Guimarães, no dia 15, na Casa da Música do Porto, no dia 17, no Sister Música e no dia 18, no CCB, em Lisboa. E a propósito de Sister Música, olhando novamente para a agenda, no próximo dia 11 de julho, Sister Música vai receber o Quarteto Sfera, formado por Ana Pereira, Ana Filipa Serrão, Joana Cipriano e Irene Lima, respectivamente nos violinos, viola e violoncelo, e juntas vão interpretar o Quarteto de Cordas de Luís de Freitas Branco. Vai ser no dia 11 de julho, no Mosteiro de Alcobaça. E vamos justamente ficar na companhia do Quarteto de Luís de Freitas Branco, mas aqui interpretado pelo Quarteto Tejo.

Música de câmara composta em 1911 por Luís de Freitas Branco. Estivemos com os quatro, e agora o final, o último dos quatro andamentos do Quarteto de Cordas de Luís de Freitas Branco. Ouvimos a gravação com o Quarteto Tejo e vamos ouvir esta obra na íntegra também, naturalmente, no próximo sábado, dia 11 de julho, pelas 5 da tarde, no celeiro do Mosteiro de Alcobaças, integrado no Festival Sister Música. Esta obra, então, vai encerrar o concerto do Quarteto de Cordas Sfera, formado por Ana Pereira, Ana Filipa Serrão, Joana Cipriano e Irene Lima. Vai ser no sábado, dia 11 de julho, no Sister Música, pelas 5 da tarde. Estivemos a ouvir o Quarteto Tejo, que tem como violinista número 1, o primeiro e o segundo, André Gaio Pereira. André Gaio Pereira, que, olhando também para a agenda, vai estar como solista no Festival Ao Largo, o festival que este ano decorre no Centro Cultural de Belém, em Lisboa, e ele estará ao lado da Orquestra Sinfónica Portuguesa, sob a direção de Jan Wiersbe, a interpretar o concerto para violino, Opus 64, de Félix Mendelssohn. André Pereira, que vai estar então no palco do CCB dia 12 de julho, ao lado do maestro Jan Wiersbe e a Orquestra Sinfónica Portuguesa. Mas vamos ficar com este mesmo concerto. Ouviremos como solista Hilary Horn, ao lado da Filarmónica de Oslo. Concerto Opus 64, de Félix Mendelssohn.

Final do empolgante concerto para violino de Felix Mendelssohn Bartholdy. Estivemos aqui com a interpretação de Hilary Horn, no violino solo, ainda a Filarmónica de Oslo, sob a direção de Hugh Wolf, o maestro. O concerto, o Opus 64, tonalidade de Mi menor de Felix Mendelssohn, o mesmo concerto que terá como solista André Gaio Pereira, ao lado da Orquestra Sinfónica Portuguesa, todos sob a direção de Jan Wiersbe, já no próximo domingo, dia 12 de julho, pelas 21 horas, no Centro Cultural de Belém, um concerto integrado no Festival Ao Largo, este ano a decorrer no CCB, um concerto que contará igualmente, para além deste concerto que acabamos de ouvir, de Mendelssohn, ainda com a 5ª Sinfonia de Franz Schubert. E faltam praticamente 5 minutos para a hora certa. Vamos ficar na companhia de Sara Mingardo, ao lado do Concerto Italiano e direção de Reinaldo Alessandrini, com Cum Dederit, do Nisi Dominus, música de António Vivaldi.

Cum dederit, de Nisi Dominus, música de Vivaldi, aqui na voz de Sara Mingardo, ainda concerto italiano, sob a direção de Rinaldo. Mingardo, ainda concerto italiano, sob a direção de Rinaldo Alessandrini. E foi na companhia da música de Vivaldi que chegamos à hora certa.

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2: Antena 2, muito boa tarde. Passam 2 minutos do meio-dia, das 11 nos Açores. Bem-vindo a esta segunda hora do programa no final da manhã, ou terceira hora neste final do programa da manhã. Hoje, segunda-feira, dia 6 de julho, com escolha musical e apresentação de André Lupi. E vamos olhar para a agenda e vamos agora até à cidade do Porto, onde no sábado, dia 18 de julho, na Praça Dr. José Vieira de Carvalho, vai haver um concerto intitulado Maia Sinfónica, com a Orquestra Sinfónica do Porto Casa da Música, sob a direção de José Eduardo Gomes, em que vão ser interpretadas obras de Verdi, Wagner, Franz von Suppé, Johann Strauss II, Rossini e Offenbach, e onde se vai ouvir esta mesma abertura que agora ouviremos.

Abertura da Força do Destino, música de Giuseppe Verdi, aqui com Cláudio Abbado, à frente da Filarmónica de Berlim, a inaugurar esta terceira hora do programa do Fim da Manhã, hoje, segunda-feira, dia 6 de julho, com escolha musical e apresentação de André Lupi. E esta será exatamente uma das aberturas que se ouvirão no dia 18 de julho, sábado, dia 18 de julho, na Maia, na Praça Doutor José Vieira de Carvalho, com a Orquestra Sinfónica do Porto, Casa da Música, sob a direção de José Eduardo Gomes, um concerto Maia Sinfónico com os grandes nomes da ópera e música de Verdi, Wagner, Fonsupé, Rossini, Offenbach, entre outros, sábado 18 de julho, às 22 horas. E passam agora praticamente 11 minutos do meio-dia das 11 nos Açores. Obrigada por estar na companhia da Rádio Pública e vamos olhar novamente para a agenda. Ora, no Festival Internacional da Póvoa de Varzim vai realizar-se um concerto no sábado, dia 11 de julho, no Cineteatro Garret. E vai ser com um ensemble contemporâneo da Póvoa de Varzim, sob a direção de Stanley Dodds, e que contará como solista o violinista Michael Barenboim. 11 de julho, às 21 horas, Cineteatro Garret, na Póvoa de Varzim, integrado no Festival de Música. E vamos ficar com este mesmo violinista, ao lado de Daniel Barenboim, no piano, e Kian Soltani. Vamos ouvir um trio de Mozart.

Estivemos na companhia de música de Mozart, o divertimento Köchel 254, ou seja, um trio que aqui teve a interpretação de Michael Barenboim no violino, Kiana Soltani no violoncelo e ao piano Daniel Barenboim. Obrigada por estar na companhia da RTP Antena 2. Agora que passam 37 minutos e meio das 12 horas, das 11 nos Açores, hoje, segunda-feira, dia 6 de julho, programa com escolha musical e apresentação de André Lupi. Estivemos a ouvir Michael Barenboim neste trio, no violino, ele que estará no próximo sábado, dia 11 de julho, mas num repertório bastante diferente, uma vez que estará ao lado do ensemble contemporâneo da Pova de Varzim, todos sob a direção de Stanley Dodds. Vai ser no sábado, dia 11 de julho, pelas 21 horas, no Cine Teatro Garrett, no Festival Internacional de Música Pova de Varzim, então a presença do violinista Michael Barenboim. E vamos continuar com música de câmara, mas agora com um quarteto de cordas, o quarteto Ebene, com um repertório que normalmente não é tão associado a um quarteto de cordas. Vamos ficar com Round Midnight, de Thelonious Monk.

Estivemos na companhia do Quarteto Webben com uma faixa do seu álbum Milestones, de jazz álbum, neste caso música de Thelonious Monk, Round Midnight. E aproximamos, agora que passam 44 minutos das 12, das 11 nos Açores, aproximamos do final desta terceira e derradeira hora, deste final da manhã, hoje, segunda-feira, dia 6 de julho, com escolha musical e apresentação de André Lupi. E vamos agora, se há pouco ficámos com as empolgantes interpretações de Rinaldo Alessandrini à frente do seu agrupamento Concerto Italiano, vamos voltar a estes intérpretes agora para ficarmos com certos do 8º livro de Madrigais, música de Cláudio Monteverdi.

Música do oitavo livro de Madrigais, compostos por Claudio Monteverdi. Estivemos aqui com o Concerto Italiano, sob a direção de Rinaldo Alessandrini, primeiro com Ardo Ardo Avampo e depois este magnífico Lamento della Ninfa. Faltam praticamente 6 minutos para a mudança de hora. Vamos agora ficar na companhia do grande também pianista Radu Lupu, a interpretar música de Johannes Brahms do seu Klavierstücke, Opus 119.

0: Música de Johannes Brahms a encerrar esta terceira e derradeira hora da manhã na Antena 2. Estivemos com o Clavier Stuka, o Opus 119, respectivamente números 1 e 2, pelo pianista Rado Lupo. Assim chega ao fim então esta manhã na RTP Antena 2, hoje com a escolha musical e a apresentação de André Lupi, agora que faltam praticamente 3 minutos depois da 1 da tarde do meio-dia nos Açores. Continuo na companhia de Mafalda Serrano com a tarde Antena 2. Boa tarde.
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Ora, viva, tenha uma ótima tarde com a RTP Antena 2, agora 1 hora e 5 minutos, 14 e 5 nos Açores. A viagem que começa, feita com Mafalda Serrano, a fazer-lhe companhia até às 4 da tarde, tal como acontece habitualmente segunda a sexta-feira. Fazemos votos de que a viagem seja mesmo fantástica na companhia da RTP Antena 2 e que tenha uma semana muito positiva na nossa companhia. Abrimos a página dos concertos e também a página de um certo aniversário para celebrar daqui a pouco Vladimir Ashkenazy. Começamos com a música de Gregório Alegre e também mais lá à frente o compositor português do dia, que será Sérgio Azevedo. Fique bem então connosco, é um gosto estar na sua companhia. Volto daqui a pouco, deixemos agora passar a música. Até já.

A música na tarde com a RTP Antena 2, criando pontes entre diferentes geografias e também diferentes formas de olhar a música, porque começámos com Miserere di Allegri, que é uma das melodias mais icónicas de sempre do universo da música com história e que nos leva a um lugar de contemplação espiritual, talvez, mas onde a voz humana suspende de alguma maneira o tempo. E aqui o Noturno de Borodin, que ouvimos, acaba por nos transportar também para uma intimidade de natureza diferente. Ficámos entre a oração coletiva de um lugar e que cede então palco à meditação pessoal, a um sagrado lírico e litúrgico que se transforma então nesta melodia tão com um componente de lirismo tão forte e que aqui escutamos com a interpretação também única de Stephen Hauser, um instrumentista bem conhecido, é um autor da Croácia, chamamos-lhe autor porque

é também com a colaboração e com o contributo dos intérpretes que a escrita se renova e é sempre outra. É pelo lado então performativo que o trabalho de Hauser, como é conhecido profissionalmente, se torna único, um violoncelista croata que foi membro do Two Cellos, um agrupamento que fundou com Luka Šulić e que continua, portanto, a apresentar-se a solo. Nasceu em Pula, na Croácia, numa família de músicos. Fez aí o seu início em termos de vida e de educação musical. A mãe toca ainda hoje percussão, a irmã é uma jornalista em Pula, estudou também em Zagreb e acabou por residir no Reino Unido, onde estudou com Natália Plavutskaya no Trinity College of Music, agora Trinity Laban, em Londres, e concluiu os estudos com uma pós-graduação com Rolf Kirschbaum, com bolsista Dorothy Stone, também no Royal Northern College of Music em Manchester, e também estudou com Bernard Greenhouse nos Estados Unidos. A música que nos acompanhou teve então, em primeiro lugar, a autoria de Gregório Allegri, um compositor que viveu entre janeiro de 1582 e fevereiro de 1652. Foi um sacerdote católico italiano, compositor da escola romana, irmão de um compositor também conhecido, também cantor, Domenico Allegri. Nasceu, como dissemos, e morreu em Roma, muito conhecido principalmente por esta melodia, o Miserere para dois coros, que Mozart tanto escutou e conseguiu então copiar, escrever. Por admiração máxima com esta grande composição. Também a música hoje que ouvimos, um noturno, aqui interpretado e com a autoria de um químico russo do período romântico, foi compositor, claro, com uma ascendência georgiana e russa, um dos mais importantes compositores do século XIX, um dos cinco do grupo dedicado a criar um tipo de música clássica exclusivamente russa, assim o diziam, e Alexander Borodin, que também foi um químico reconhecido, é também muito afamado pela criação das suas sinfonias, pelos quartetos para cordas e por um poema sinfónico intitulado Nas Estepes da Ásia Central, também por Príncipe Igor. É então com um compositor que teve também carreira como químico, particularmente notável com o seu trabalho em termos de química orgânica com o aldeído, que é um composto orgânico que contém um determinado grupo funcional com a estrutura RCH igual ao O. O próprio grupo funcional pode ser então denominado assim, de aldeído, e com este homem ficámos, que trabalhou no laboratório de Emil Edrenmeier, estudando derivados de benzeno. Passou muito tempo dos seus estudos também trabalhando com outros materiais, mas é na música que tem de facto o seu grande hobby. Conheceu Mili Balakireff em 1862 e foi com ele então que fez também muita da sua evolução como compositor. Balakireff foi, digamos que, o seu tutor, de alguma maneira, com a criação de uma primeira sinfonia número 1 em Mi bemol maior, apresentada pela primeira vez em 1869. A música assim que junta talvez algumas ligações, quem diria, como dizem alguns cientistas, talvez a eletricidade e a química apenas possam resumir, e falta pouco mais, resumir a essência da própria vida. Ficamos agora com um outro autor, Franz Liszt, agora Liszt na interpretação de Daniel Trifonov.

Na tarde com a RTP Antena 2, a viagem que começou com a escuta de Miserere, meu Deus, de Gregório Allegri, também a voz de Elina Garanja, em primeiro lugar, no palco de, com a RTP Antena 2, a dar também passagem ao coro da Rádio da Letónia, com Karel Mark Chichon na direção. Continuamos depois com a presença de Hauser, o instrumentista, que, para quem chamamos a atenção, Stepan Hausner, um intérprete da Croácia, com os músicos da Orquestra Sinfónica de Londres, e Robert Ziegler, para além de Hauser, ainda a presença de um instrumentista a solo, Daniel Trifonov, que tocou Franz Liszt, depois do Noturno de Alexander Borodin, o químico que também foi músico e que aqui referimos a propósito da sua ligação ao trabalho com os Aldeiros, com a estrutura RCHO, o grupo R ligado ao grupo Aldeiro CHO, para além da ciência, para além desta ligação, também há certa eletricidade na música que aqui podemos sentir com Daniel Trifonov, um intérprete que tocou uma obra que corresponde talvez à expressão máxima da exigência que pode ser a interpretação da escrita musical de Franz Liszt. Ouvimos dos 12 estudos para a execução transcendental, assim foram compostos o número 11, intitulado Harmonie du Soir, um andantino, que vai dar agora lugar à música do autor português que hoje nos acompanha. É uma pequena serenata diurna, tem dois andamentos, pastoral e um tempo diminueto. É então com a luminosidade da escrita de Sérgio Azevedo, também a sua clarividência, clareza e exatidão, a enorme capacidade de comunicação que passa na escrita de Sérgio Azevedo, também no modo como comunica connosco através da música. Ouvimos a Orquestra de Câmara de Cascais e Oeiras com Nikolai Lalov.

A música de Sérgio Azevedo, connosco na tarde da RTP Antena 2, compositor português em destaque. Escutámos deste autor uma pequena serenata diurna com um primeiro andamento que nos chega como uma pastoral e o segundo momento da obra, um tempo diminueto, que ouvimos na leitura dos músicos da Orquestra de Câmara de Cascais e Oeiras e Nikolai Lalov. Haveremos de voltar à obra deste autor português. Por breves instantes retomamos a música composta por Alexander Borodin, desta vez para lembrarmos Vladimir Ashkenazy, e escutaremos Vladimir Ashkenazy porque é hoje o dia do seu aniversário, nascido em Gorki, no dia 6 de julho de 1937, este pianista, maestro russo, apesar de ter nascido na antiga União Soviética, tornou-se cidadão islandês em 1972, também cidadão suíço. Com 89 anos, escutaremos a sua música. É também um autor, digamos, de várias gravações, filho do pianista e compositor de origem judaica David Ashkenazy. Aquilo que nos dá é um imenso legado que hoje lembramos. Iniciou estudos aos 6 anos de idade, mostrando sempre o talento prodigioso que nunca desmentiu, tendo sido aceito na Escola de Música Central aos 8 anos, formado pelo Conservatório de Moscovo em 1955, com o facto de ter alcançado o segundo prémio na competição internacional de piano Frederico Chopin em Varsóvia, bem como um primeiro lugar em execo na competição internacional de Tchaikovsky em 62, deu então sequência a uma carreira que permanece connosco sempre de boa memória. Haveremos então agora de ficar com a sua leitura de Alexander Borodin, compositor que também hoje trazemos à tarde com RTP Antena 2, agora com aquela que é também uma das suas grandes obras lembradas pelos admiradores e amantes da grande música. Ficamos com nas estepes de uma Ásia Central, as paisagens que provavelmente também poderiam inspirar um concerto que está agendado para hoje às 21h30. É o concerto de encerramento do 22º Estágio de Orquestras Infantis e Juvenis com a Academia de Música de Costa Cabral. É um concerto escolar, tem direção do maestro Ivo Silva, e neste concerto jovens músicos de diferentes níveis de formação vão subir ao palco da Sala Sugia para este concerto de encerramento de um estágio da Academia de Música de Costa Cabral. O programa vai ser inspirado na natureza e também no universo das lendas. É então encontro marcado para a Sala Sugia no Porto, hoje, segunda-feira, às 21h30. As paisagens que nos acompanham têm a autoria de Alexander Borodin.

Alexander Borodin, e talvez uma das suas obras mais conhecidas, que escolhemos para ilustrar o espírito que estará seguramente com os músicos, jovens músicos da Academia de Música de Costa Cabral, num concerto escolar que tem lugar hoje às 21h30, vai ser na Sala Surgia do Porto, concerto de encerramento do 22º estágio de orquestras infantis e juvenis. Este concerto tem como mote a inspiração na natureza e no universo das lendas, e nós escolhemos Alexander Borodin com os músicos da Orquestra da Filarmónica Real, com Vladimir Ashkenazy, hoje cumprindo 89 anos, e nós com ele ficamos também assim com a proposta da agenda de concertos em aberto com a tarde da RTP Antena 2, também a destacar um concerto que terá lugar onde se escutará hoje a música de Manuel Ponce. Ficamos com António Briviesca na interpretação de A La Orilla de un Palmar.

0: Autoria de Manuel Ponce para esta composição intitulada A la orilla de un palmar, À sombra de um palmar, com António Briviesca aqui a tocar a música que nos traz a notícia de Paisagens a Sul. É um recital de guitarra com obras de Joaquim Rodrigo, também Barrios Mangoré e Manuel Ponce, com um programa inspirado pelas sonoridades, paisagens e tradições musicais ibéricas e latino-americanas. Chegamos ao limiar das 14 horas da tarde, 13 nos Açores, com a passagem entre as estepes, a geografia da música de Borodino e também este universo Paisagens a Sul, que quase nos lembram outras imagens, quem sabe talvez a banda sonora de um filme, Paris, Texas, com La Orilla de un Palmar, a quase fazer entoar na tarde com RTP Antena 2 Canción Mixteca. Agora deixemos connosco ficar outras sugestões. Vai ser aquilo que pode ouvir com as sugestões da RTP Antena 2, que passam por um festival de música da Póvoa de Varzim e também com um encontro internacional de piano a decorrer. 13 horas e 59 minutos, quase 2 da tarde, 13 nos Açores. Prosseguimos a viagem lembrando Wolfgang Amadeus Mozart, talvez com alguma ligação à música de Gregório Allegri.
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0: 14 horas e 1 minuto, 13 e 1 nos Açores. Me fala Serrano consigo nesta tarde de segunda-feira com RTP Antena 2, dia 6 de julho. Há pouco as frequências que nos levam até si em Coimbra e também a notícia de algo que nos leva até si em Aveiro, o Festival Internacional de Guitarra, com Diogo Andrade, Igreja das Carmelitas, na Praça Marquês de Pombal, exatamente em Aveiro, às 18 horas. É um concerto dedicado às Paisagens a Sul, um recital de guitarra com obras de Joaquim Rodrigo, Barrios Mangoré, também Manuel Ponce, um autor mexicano que aqui ouvimos, e o programa inspira-se pelas sonoridades, paisagens e tradições musicais ibéricas e latino-americanas. Começámos a viagem na tarde com a RTP Antena 2, hoje a iniciar a semana com uma das obras sacras do universo da música de sempre que mais permanece connosco na nossa memória, no coração, e poucas das obras de música sacra que por vezes escutamos estão envolvidas numa aura de mistério tão sedutor também como o Miserere de Gregório Allegri, uma obra criada algures em 1630, visava, salvo erro, celebrar a Semana Santa na Capela Sistina e foi considerado um tesouro, digamos, exclusivo da Capela Papal. A partitura era guardada como um grande segredo e toda a cópia ou divulgação era punida. No entanto, esta escrita ganha então uma aura particular em 1770, quando Wolfgang Amadeus Mozart, com apenas 14 anos, visita Roma durante a Semana Santa e, depois de ouvir o Miserere uma única vez, escreve a obra de memória e apenas volta à Capela Sistina, segundo reza, não a lenda, mas os dados da musicologia, para fazer a transcrição da obra, corrigir alguns pormenores que tinham ficado em falta, e antes de causar qualquer punição por parte da autoridade papal, antes pelo contrário, a sua enorme capacidade como músico causou tal admiração por demonstrar uma enorme memória auditiva, genialidade e, sobretudo, a compreensão da escrita polifónica absolutamente extraordinária. Recebe então um reconhecimento do Papa, que acaba por reconhecer também a importância enorme e o talento enorme do jovem prodígio. E este episódio, que foi, enfim, personificado por um muito jovem artista, contribuiu para que este Miserere pudesse ser bem divulgado e pudesse chegar até nós na sua máxima plenitude. A obra então, que inicia a segunda hora da viagem com a RTP Antena 2, tem a assinatura de Wolfgang Amadeus Mozart. Ficamos com uma melodia que estabelece uma relação direta com um certo concerto para clarinete do compositor, que também celebramos na tarde com a interpretação de Martin Freust, Antoine Tamestit e Leif Hof Ansnes. Para escutarmos daqui a pouco, começamos com a obra de Wolfgang Amadeus Mozart e a presença de Fiona Pierce.

O início da tarde com a RTP Antena 2, nesta segunda hora, depois das 2, 13 nos Açores, agora 14 horas e 27, são 13 e 27 nos Açores, com a escuta feita de Ave Virgo, uma composição baseada no concerto para clarinete de Wolfgang Amadeus Mozart, que ouvimos aqui exatamente com o agrupamento que é referência na criação desta melodia, o Libera. Ouvimos a Fiona Pierce com Robert Priseman, Stephen Gerachty e Tom Cooley, e depois prosseguimos com esta interpretação inconfundível de Martin Frost com Antoine Tamistit e Leif Hola Anzisnes na leitura de um andante minueto e também do Rondo Allegretto de Wolfgang Amadeus Mozart. A referência feita nesta segunda hora toma como ligação imediata a capacidade única também de inovar, mas o ouvido indiscutível de Wolfgang Amadeus Mozart, muito jovem, a fazer a transcrição com pequenas, a correção apenas de pequenos pormenores, feita posteriormente, da escrita do Miserere, de Gregório Allegri. E agora, aqui, esta capacidade também de Wolfgang Amadeus Mozart de colher inspiração não apenas num contexto aristocrático, mas também na história de um jogo popular que em português talvez pudéssemos nomear como Jogo da Quilha, esta obra que ouvimos de Wolfgang Amadeus Mozart. É conhecida pelo nome de trio Kegelstadt e, segundo uma tradição do século XIX, que nos chega, salvo erro, do século XIX, diz-nos que Mozart terá criado parte desta obra enquanto jogava o Kegel, ou seja, o tal jogo da quilha, com os 9 pinos, salvo erro, as 9 quilhas dispostas com uma forma geométrica. Então este trio do jogo da quilha, assim se chamaria em português, é uma designação que não foi provavelmente concedida por Mozart, mas ficou assim conhecida para a história da música. É então também aqui a prova, a nota da enorme capacidade de Wolfgang Amadeus Mozart para colher inspiração em diferentes contextos. Também a referência a esta obra, que é o trio em Mi bemol, o Kegelstadt trio, que nos surge na obra, porque somos amantes do cinema, de uma autora portuguesa, Rita Azevedo Gomes. A sua obra parte exatamente da única peça de teatro que Eric Rohmer compôs, escreveu, aliás, baseada, aliás, tem o título O Trio em Mi bemol, chama-se mesmo assim, com a designação da obra de Wolfgang Amadeus Mozart, e tem uma estrutura dramática que se organiza exatamente em torno desta composição de Mozart que ouvimos. É então uma espécie de centro semiótico, centro estrutural da obra. Continuamos a abrir agora a página de concertos com a RTP Antena 2 a dar destaque agora a uma execução de Narek Ashnazarian, que vai ficar connosco a propósito da abertura de uma agenda de concertos que nos traz com Isolda Rubio. É um recital de violoncelo e piano com Narek Ashnazarian, de uma interpretação em que um violoncelista e uma pianista vão percorrer nesse recital algumas das obras mais expressivas do repertório para estes instrumentos, o violoncelo e o piano, e vão atravessar o romantismo alemão e russo até toda a intensidade do século XX. Tem início o programa com Robert Schumann, depois Ludwig van Beethoven, e depois do intervalo a atmosfera vai transformar-se à escuta de um noturno e também de uma outra composição de Tchaikovsky, com Dmitri Shostakovich também, uma sonata para violoncelo e piano. Será então às 19h30, a propósito do programa do Festival Arcada, Narek Ashnazarian e Isolda Crespi, para ouvirmos hoje a partir das 19h30. É no âmbito do Festival Arcada e tem como local o Conservatório Bonfim, o Auditório José Sarmento em Braga, na Praça Cândido Costa Pires,
no norte de Portugal. Ficamos com a leitura deste grande intérprete que hoje poderemos ouvir em Braga, com a proposta de um romance, é o número 14, vocalizo no arranjo para violoncelo e orquestra, de autor anónimo, dos 14 romances de Sergei Rachmaninoff.

A escuta de Narek Akhnazarian, um dos músicos que estará connosco hoje, dia 6 de julho, às 19h30, desta vez com Isolda Crespi. Escutámo-lo na interpretação do Opus 34, num fragmento dos 14 romances de Sergei Rachmaninoff. Continuaremos daqui a pouco com Shostakovich. Narek Akhnazarian vai ficar com aqui com a memória connosco desta interpretação com a Viena Sinfónica, portanto a Orquestra Sinfónica de Viena, que tem aqui a presença de Tigran Akhnazarian, também como grande destaque na tarde com RTP Antena 2. A música que ouvimos chega até nós a propósito da divulgação de um concerto com o violoncelista e com a pianista Isolda Crespi, que apresentam um recital que vai percorrer, como referimos há pouco, algumas das obras mais expressivas do repertório para violoncelo e piano, desde o romantismo alemão e russo até ao século XX. O programa é preenchido com Robert Schumann, depois o Opus 73 de Robert Schumann, seguindo-se a sonata número 3 em Lá Maior de Ludwig van Beethoven, também depois outras composições que nos chegam com assinatura de Tchaikovsky e por fim Dmitri Shostakovich para este concerto, como referimos, agendado para o Conservatório Bonfim, é o Auditório José Sarmento, em Braga. Fica situado o Conservatório na Praça Cândido Costa Pires, na cidade de Braga, e faz parte, é uma organização da Sinfonieta de Braga. Decorre hoje entre as 19h30 e as 21h um concerto a ter então em conta no âmbito do Festival Arcada. A música de Dmitri Shostakovich agora com a Orquestra de Filadélfia, Marius Janssens na direção, para a suíte número 1, é o Opus 38A, a suíte para jazz número 1 de Shostakovich.

A suíte para jazz número 1, uma suíte que foi composta por Dmitri Shostakovich em 1934, com três andamentos, uma valsa em sol menor, seguindo-se a polca que ouvimos na tonalidade de dó maior e também este último momento que nos trouxe a Orquestra de Filadélfia, com Maris Jansen, um maestro de renome, a dirigir aqui também este último andamento, o Foxtrot, desta obra para três saxofones, dois alto e um segundo saxofone, também um tenor, dois trompetes, tem um saxofone aqui bem marcado nesta interpretação. Shostakovich usou, aliás, esta valsa, o primeiro andamento em sol menor, num bailado que compôs em 1935, esse bailado que ficou também na memória e nas páginas da sua música de sempre, intitulado The Limpid Stream, aquilo que talvez pudéssemos traduzir como uma tentativa no seu Opus 39 de recriar também estes momentos com alguma limpidez toda a máxima nesta gravação de referência do maestro Maris Jansen, que foi um maestro da Letónia, bem conhecido pelas suas leituras de Mahler, Strauss, entre outros, também Tchaikovsky e, claro, Rachmaninoff, Shostakovich, um dos grandes maestros aqui com a Orquestra de Filadélfia, a dirigir a primeira suíte para a Orquestra de Jazz de Shostakovich. Há pouco ainda o destaque para a atuação que vai acontecer hoje na cidade de Braga, no âmbito de um festival, de Narek Aknazaranyan, um autor que nasceu na Arménia, violoncelista, ganha com todo o seu labor a sua reinterpretação sempre única, a sua leitura que o faz de facto único, que acrescenta em muito às obras, a medalha de ouro, a primeiro prémio para o desempenho no violoncelo do concurso internacional Tchaikovsky em 2011. A competição é realizada a cada 4 anos em Moscou e em São Petersburgo, para pianistas, violinistas, violoncelistas entre os 16 e os 32 anos de idade, também para cantores. E este intérprete que hoje ouviremos em Braga, a propósito do Festival Arcada, que decorre de 3 a 23 de julho, ouvi-lo-emos com Isolda Rubio. É um recital de violoncelo e piano e tem, entre outros compositores, no programa também Dmitri Shostakovich. Voltamos à música, que tem, de alguma maneira, também a assinatura, a marca de um autor que nos tem acompanhado ao longo da tarde. Referimos-nos a Sérgio Azevedo. Ouviremos duas borboletas para Olga Prats.

A música de Sérgio Azevedo, connosco também na tarde da RTP Antena 2, a celebrar não apenas o universo do jogo, aqui com o trio que iniciou a viagem, tocado com Martin Frost, e referimos-nos exatamente a uma obra que partia desse universo do jogo, o Kegelstadt Trio. Referimos-nos ao jogo daquilo e agora ao voo das borboletas, porque Olga Prats era bem conhecida dos seus próximos pelo amor pelas borboletas. Muitas vezes era feita esta referência, aliás, à sua interpretação de Papillon, de Robert Schumann, a borboleta como símbolo de Olga Prats e também da dedicação de Sérgio Azevedo à música e a todos os universos que de alguma forma nos ajudam a conhecer melhor a música através da escrita, através da escrita dos seus livros, da sua personalidade musical e da composição de ritmos que nos podem levar ao universo da dança, talvez também a quase uma valsa, um relejo na homenagem ao piano, que é também leve e tão volátil como às vezes pode ser o voo de uma borboleta. Chegamos ao final da segunda hora da viagem, daqui a pouco acertamos o relógio às 15, vão ser 14 horas nos Açores. Mafalda Serrano consigo até às 4 da tarde e daqui a pouco a primeira notícia de um festival de Almada, a seguir também sobre o jazz que podemos ouvir em julho neste ano de 2026. Vão ser indicações para rapidamente na agenda daqui a pouco com a RTP Antena 2. Agora sim, quase 15 horas, 14 horas nos Açores, partimos para o universo da terceira viagem da tarde daqui a pouco.

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3: A ponte feita então com o universo do jazz, à escuta da suite número 1, aquela que nos acompanhou na segunda hora, a propósito do recital de um intérprete que hoje está connosco, violoncelo e piano para ouvir Norte, e hoje também, segunda-feira, pelas 21 horas, no Teatro Tivoli, vai haver oportunidade de ouvirmos então Maria João com um pianista virtuoso, André Memari, e também o contrabaixista português Carlos Bica, que se vão juntar. São três figuras incontornáveis do panorama do jazz contemporâneo e que nos dão a escutar temas originais, revisitando também alguns dos standards emblemáticos do género, no Teatro Tivoli BBVA, hoje, dia 6 de julho, pelas 21 horas. Já sabe, Maria João, André Memari e Carlos Bica, para mais logo. Por agora, ainda a composição que ouviremos e que traz uma nota brasileira, porque nasceu em Fortaleza o compositor Alberto Nepomuceno, num dia 6 de julho de 1864, veio a morrer a 16 de outubro de 1920, no Rio de Janeiro, e foi um autor, pianista, organista, maestro brasileiro. Era o responsável pela regência de uma cadeira na Academia Brasileira de Música. É, digamos que, o pai do nacionalismo na música erudita brasileira, e deixou uma ópera inacabada, nomeadamente o Garatuja, que tomava como ponto de partida uma obra homónima de José de Alencar. Escreveu óperas completas, nomeadamente Artemis e Abul, ambas sem uma temática nacionalista, e também compôs, segundo alguns estudiosos, obras de caráter modernista, chegando mesmo a experimentar algumas composições no âmbito da politonalidade, com as suas variações para piano, que correspondem ao opus 29 do compositor. Nasceu então em Fortaleza, na província do Ceará, no Brasil, no dia 6 de julho de 1864. Ficamos com alguns momentos da sua obra, lembrando aqui um soneto de Dante, Dante Alighieri como referência, e a companhia dos músicos que assim nos interpretam, exatamente um fragmento do opus 19, também a seguir, de Alberto Nepomuceno.

Escutámos um soneto de Dante, Dante Alighieri, aqui eternizado na obra de um compositor brasileiro, Alberto Nepomuceno, e também nesta segunda composição, Heinrich Heine, ouvimos um soneto de Dante e Sonhei, o Opus 19, número 1, do compositor Alberto Nepomuceno, que foi interpretado por Alberto José Vieira Pacheco, com Guilherme Goldberg e Tiago Ribas, num soneto de Dante, e depois em Sonhei, um fragmento do Opus 19, número 1, com Alberto José Vieira Pacheco e Guilherme Goldberg. A obra de um compositor que hoje vem até à tarde da RTP Antena 2 e que trazemos não apenas ao plano da memória, mas à ponte que pode ser feita com a atualidade, a escrita muito atual deste compositor que, como referimos, experimentou, por exemplo, com o seu Opus 19, neste fragmento, alguns momentos marcantes, e com as suas variações para piano Opus 29, aí já a escrita de caráter muito próximo da politonalidade. A música que prossegue connosco depois da celebração de Alberto Nepomuceno, 162 anos passados sobre a data do seu nascimento, em Fortaleza, na província do Ceará, no Brasil, tem também um sotaque brasileiro. É a primeira vez que Maria João e Carlos Bica se juntam também com André Memari. O concerto acontece hoje, 6 de julho, às 21 horas. Para tomar nota na agenda, vai ser no Teatro Tivoli. É uma cantora de jazz que todos conhecemos, Maria João, com um pianista virtuoso, André Memari, e o contrabaixista português Carlos Bica. A colaboração é inédita, como dissemos, o encontro é inaugural. São três figuras incontornáveis do panorama contemporâneo do jazz entre Portugal e o Brasil, apresentando temas originais e vão também revisitar alguns dos mais emblemáticos standards, algumas das melodias mais icónicas do género, no Teatro Tivoli, hoje, segunda-feira, às 21 horas. A música, então, que segue com Maria João e André Memari.

Notas irrepreensíveis para este disco intitulado Algodão, Maria João e André Memari, com as lendas brasileiras que ouvimos depois de Alberto Nepomuceno, cantar Dante Alighieri na voz de Alberto José Vieira Pacheco com Guilherme Goldberg e Tiago Ribas, e ainda Heinrich Heine em Sonhei, opus 19, o número 1, canção número 1 também por Alberto José Vieira Pacheco com Guilherme Goldberg. E para quem pergunta, lendas brasileiras com Maria João e Andréa Memari, a propósito do encontro que ambos têm agendado para hoje às 21 conosco e com o contrabaixista português Carlos Bica, vão estar numa colaboração inédita. É a primeira vez que este grande encontro acontece. Três figuras incontornáveis do panorama contemporâneo do jazz que apresentam composições originais e que vão revisitar alguns dos temas dos standards das composições mais icónicas do género no Teatro Tivoli BBVA, hoje, 6 de julho, segunda-feira, a semana a começar mesmo muito bem, às 21, com a escuta destes grandes músicos. Prosseguimos viagem na tarde com a RTP Antena 2. Se está connosco, continue a fazê-lo. Daqui a pouco regressamos à obra de Sérgio Azevedo. Escutámos já duas borboletas para Olga, além de outras obras do compositor. Agora vamos por outras paragens, ainda à escuta das sonoridades que nos ligam à natureza, que é também mote para um concerto que traz jovens músicos, que os junta em torno de um recital que celebra exatamente aquilo que é a ligação à natureza. Uma ligação à natureza da qual falámos, um concerto de encerramento, é o 22º estágio de orquestras infantis e juvenis com a Academia de Música de Costa Cabral, a propor hoje também, segunda-feira, às 21h30, na Sala Surgia do Porto, um programa inspirado na natureza e no universo das lendas.

A canção dos aborígenes, There's an Island, assim o título, o mote da obra que é composta por Don Kay. Ouvimos o coro infantil australiano, o coro Rosny, também com os músicos da Orquestra Sinfónica da Tasmânia. É um autor, Don Kay, nascido em 1933, tem portanto 93 anos, nascido em Smith, na Tasmânia, com formação na Universidade de Melbourne. Depois veio a ensinar em Vitória de 1957 a 59, também na escola Peckham Manor, uma escola onde também marcou a sua presença no Reino Unido, de 59 a 64, também com outros cargos, sempre estudando composição com um autor que o marcou particularmente, Malcolm Williamson. A primeira notícia que temos de publicação de uma obra sua é na transição de 1964 para 65, com um ciclo intitulado Songs of Come and Gone, para coro, flauta, piano e orquestra de cordas. Ouvimos a sua música There's an Island, Song of the Aborigines, depois das lendas brasileiras com Maria João e Andréa Memari, que hoje estarão connosco às 21 no Teatro Tivoli, também com o contrabaixista português Carlos Bica, um trio que se encontra pela primeira vez, encontro então inaugural para marcar a viagem na RTP Antena 2 e também a sua agenda do dia, começando bem a semana. Em termos de concertos, também a notícia de hoje de um Festival Internacional de Guitarra de Aveiro, que decorre com Diogo Andrade. Já o referimos, o título, o mote é Paisagens a Sul. É um recital de guitarra com obras de Joaquim Rodrigo, Barrios Mangoré, Manuel Ponce, que ouvimos, um compositor mexicano, na tarde com RTP Antena 2. O programa é inspirado pelas sonoridades, paisagens e tradições musicais ibéricas e latino-americanas, na Igreja das Carmelitas, em Aveiro, Praça Marquês de Pombal, às 18 horas. Quanto a Diogo Andrade, sabemos que se tem apresentado a solo e também em agrupamento em Portugal, Espanha, Itália, Bélgica, Alemanha e Holanda, premiado em concursos nacionais e internacionais, participou em diversos festivais e colaborou com a RTP Antena 2, também com a RTP 1, frequentou diversas masterclasses com professores de renome, como Dejan Ivanovic, e tantos outros, Margarita Scarpa, também Jeremy Juve, e muitos outros. Começou em 2005 os seus estudos de guitarra clássica no Conservatório de Música de São José da Guarda, na classe do professor Hugo Simões, e concluiu em 2013 o 8º grau do Conservatório com as classificações mais elevadas. Nesse ano foi admitido como aluno do Conservatório Maastricht, na classe do prestigiado professor Carlos Marcione, e foi premiado com uma bolsa de mérito do Conservatório de Maastricht, da Fundação, em 2015-2016. A música que nos acompanha, ainda prestando homenagem à escrita de Sérgio Azevedo, traz também as sonoridades de guitarra e, neste caso, de uma pequena orquestra. Ouvimos o seu concertino para estes instrumentos, guitarra e pequena orquestra, formação que vai aqui ser personificada nos três andamentos con silencio, também no segundo, o primeiro este con silencio, o segundo sonhando, uma tarantela e depois uma galharda intitulada The Syncopes Galliard, é um concertino que Sérgio Azevedo compôs, o nosso autor hoje em destaque, com sítio para que possa conhecer melhor a obra do autor, situado em sergioazevedo.com, um autor nascido em Coimbra em 1968, estudante de composição com Fernando Lopes Graça na Academia de Amadores de Música e também na Escola Superior de Música de Lisboa, com Constança Capdeville, a escola onde concluiu o curso superior de composição com nota máxima. Ganhou também vários prémios nacionais e internacionais, incluindo o Prémio das Nações Unidas e o Prémio Autores da Sociedade Portuguesa de Autores em 2010, obras regularmente encomendadas, tocadas
por intérpretes notáveis, também por orquestras bem importantes. Está presente em mais de 40 discos gravados e publicou alguns livros, entre os quais A Invenção dos Sons e Olga Prates, um piano singular, que aqui escutámos com duas borboletas para Olga. Além destas, outras composições e outras viagens na escrita de Sérgio Azevedo, que convidamos a visitar em sergioazevedo.com.pt. Assim o endereço completo, agora o concertino para guitarra e pequena orquestra, pela Orquestra de Câmara de Cascais e Oeiras, Júlio Guerreiro e Nikolai Lalov.

Sérgio Azevedo, em destaque na viagem com a tarde da RTP Antena 2, a percorrer vários quadrantes, um concertino para guitarra e pequena orquestra, interpretação da Orquestra de Câmara de Cascais e Oeiras, Júlio Guerreiro, com Nicolai Lalov, aqui com esta obra de Sérgio Azevedo. Pode saber mais se visitar a página do autor, que fica em sergioazevedo.com.pt, e tomar nota de que, por exemplo, neste mês de julho, no Salão Macau, da Fundação Oriente, no domingo de 26 de julho, vai haver às 16 horas uma ópera para famílias, bebés e crianças até aos 6 anos, que nos conta a história da Menina Garça. É uma ópera para bebés sobre um conto japonês, uma mulher pobre que tece panos para vender, e era uma vez também uma garça que ela salva e uma menina que a salva a ela. É uma obra com a análise filosófica de um texto de Pedro Martins, a direção artística de Jorge Salgueiro, soprano e flauta de Bizel, Helena de Castro, soprano Mariana Chaves, piano e percussão Eduardo Jordão, e a música de Sérgio Azevedo, também autor do libreto, a partir do conto tradicional japonês. Mais para sabermos adiante, quando estiver próximo este domingo, até lá, o regresso à música que se faz na tarde com a RTP Antena 2, com uma certa reverie, uma pequena suite de Alexander Borodin. Ficamos com ele ao piano e deixamos então passar a música, deixando ficar consigo também esta referência, mais logo no programa Grande Auditório, uma gravação que nos traz Gustav Mahler, Kinder Totenlieder e a Sinfonia número 5 em Dó Sustenido Menor. É uma interpretação da Orquestra do Festival de Budapeste com a direção de Ivan Fischer.

0: As notas históricas de um piano tocado por Aldo Ciccolini. Na homenagem a Alexander Borodin, da pequena suíte, ouvimos Rêverie, as notas de uma composição de um músico que hoje trazemos à sua companhia com a tarde da RTP Antena 2, falando-lhe de um autor com um percurso notável também no universo da química, para além da sua obra como compositor do período romântico. Fez parte então do Grupo dos Cinco, um grupo dedicado a criar um tipo de música clássica exclusivamente russa. Ouvimos da sua obra um poema sinfónico intitulado Nas Estepes da Ásia Central e também a música de um noturno que deu início à viagem com a RTP Antena 2. Há muito contribuiu Franz Liszt para a eternização da obra deste compositor, que também é referido por um químico, Alexander Shulgin, que usa mesmo o nome Alexander Borodin como uma persona fictícia na sua criação livresca. A música que vai continuar consigo vai chegar com Supernova, Inês Almeida, trazer-lhe poesia, música e literatura para os próximos momentos da tarde com a RTP Antena 2. Fique então bem na nossa companhia, vão ser 16 horas, 15 nos Açores. Mafalda Serrano consigo até às 4, regresso amanhã, sempre de segunda à sexta-feira, agradecendo também a sua escuta, porque quem escuta já concede. Acompanhe-nos também nas redes sociais em RTP Antena 2. Até amanhã, tenha uma excelente tarde de segunda-feira e uma ótima semana neste mês de julho.
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1: Olá, muito boa tarde. Esta semana, Supernova começa com um disco que explora a fértil amizade e colaboração de Camargo Guarnieri com Mário de Andrade. Tal como escreveu Sarah Tyrell, o modernismo na música brasileira apelava à convergência de dois imperativos criativos: a renovação das práticas composicionais através da adaptação de técnicas existentes e a incorporação de elementos nativos para melhor alinhar o repertório erudito com a herança híbrida do Brasil. A música de Camargo Guarnieri manteve a estética moderna com um pendor nacionalista, demonstrando que era possível combinar ambos os requisitos sem o sacrifício de nenhuma das partes. O temperamento artístico do compositor é inextricável da sua relação pessoal com o poeta, escritor e musicólogo Mário de Andrade, que o encorajou e orientou, dando consistência e ímpeto ao desenvolvimento do seu estilo. Andrade transmitiu a Guarnieri a importância de perpetuar as tradições musicais de uma cultura imensamente variada e de depurar a música de cromatismos excessivos que conduziriam ao atonalismo. Guarnieri deu corpo ao pensamento multifacetado do amigo com uma obra enfática, na qual o folclore musical brasileiro é informado no idioma europeu neoclássico. No programa do disco da Orquestra Sinfónica Municipal de São Paulo, com um quarteto de vozes solistas, coro e direção de Roberto Minchuk, estão reunidas obras vocais de Camargo Guarnieri, compostas sobre poemas que Mário de Andrade escreveu especificamente para o efeito ou sobre poemas que o compositor selecionou posteriormente para celebrar a parceria com o amigo. Do primeiro grupo fazem parte a ópera cómica Pedro Malazarte, de 1932, revista em 43, e a canção Louvação do Amor ET, para voz, flauta e violoncelo, de 1944. A fonte de inspiração para o libreto da ópera foi uma recolha de contos de várias partes do Brasil, feita por Lindolfo Gomes. Do segundo grupo constam A Serra do Rola Moça, para voz e orquestra, de 1941, um dos melhores exemplos da obra vocal dramática de Guarnieri, sobre poema inspirado no conto popular que desvenda a origem do nome de uma serra na região metropolitana de Belo Horizonte, a história da morte de dois jovens no dia do seu casamento ao caírem dos cavalos e rolarem serra abaixo. E ainda a canção Rondó do Eco e do Descorajado, de 49, a partir de poema do livro Remate de Males, bem como os quatro poemas de Macunaíma, para barítono e orquestra, sobre textos de Macunaíma, o herói sem nenhum caráter, publicado em 1928, a fábula de um herói lendário de certos grupos originários do norte do Brasil, recolhida pelo viajante alemão Theodor Koch-Grünberg e recriada por Mário de Andrade, com contributos de várias fontes populares. É tempo de ouvirmos a meio-soprano Carolina Faria como solista em A Serra do Rola Moça.

Carolina Faria, meio-soprano, e Orquestra Sinfónica Municipal de São Paulo, sob a direção de Roberto Minchuk, na interpretação de A Serra de Rola Moça, de Camargo Guarnieri, sobre o poema de Mário de Andrade, inspirado numa lenda da região de Belo Horizonte, Brasil. É uma das peças com que nos deliciamos no disco onde se celebra a amizade e a sintonia intelectual entre o compositor Camargo Guarnieri e o poeta e escritor Mário de Andrade, que marcaram de modo indelével o modernismo musical brasileiro. Neste mesmo disco do catálogo Naxos estão ainda os solistas Juliana Taino, Atala Ayan e Leonardo Neiva, bem como o coral paulistano, a interpretar outras obras resultantes da parceria Guarnieri-Andrade, a ópera cómica Pedro Malazarte, as canções Rondó do Eco e do Descorajado e Louvação do Amor ET e os quatro poemas de Macunaíma. Em seguida, vem uma primeira gravação mundial. O concerto para violino e orquestra composto em 2020, durante a pandemia de Covid-19, pelo alemão Ludger Vollmer, respondendo a uma encomenda da Staatskapelle Weimar. O berlinense Ludger Vollmer, nascido em 1961, é considerado um dos principais compositores de ópera dos países germanófonos, mas a sua obra atravessa géneros e formas musicais e a sua atividade extravasa a composição. É presidente do Conselho de Música do Estado de Hamburgo e embaixador cultural do projeto Casa Rogar, que promove a educação das mulheres colombianas da região de Chocó. Tendo sido desafiado a escrever um concerto, Vollmer sentiu que era a sua oportunidade de afirmar a natureza e as motivações do seu universo musical através de uma obra de música absoluta, não baseada em qualquer texto. No início do processo criativo, esteve uma pequena fórmula melódica de 6 notas, um núcleo, que se revelou ao compositor como a imagem de uma gaivota a sobrevoar as águas de Hamburgo. Dessa semente nasceu um concerto para violino solo e grande orquestra, retirando toda a sua energia da fórmula inicial. A arquitetura composicional da obra assenta em 3 pilares. Escalas modais, portadoras de significado emocional, uma combinação rítmica com grande energia de dança, inspirada nos Balcãs e em África, e, finalmente, a técnica antiga da sintonização, ainda hoje presente em certas tradições orientais, a composição de fórmulas melódicas que não são ritmicamente fixas e, por isso, possuem enorme flexibilidade. Vollmer substituiu as técnicas do contraponto, da harmonia e da modulação por abordagens arcaicas e não europeias,

Vamos ouvir Rockettus. O solista é o concertino da Staatskapelle Weimar, Gernot Zussmuth. A direção está a cargo de Dominique Baykirch.

Lançado a 3 de julho, este disco com selo Audite dá a conhecer pela primeira vez ao grande público o concerto para violino e orquestra do alemão Ludger Vollmer em 2020. É a Staatskapelle Weimar, que encomendou a obra, quem acompanha o solista Gernot Zusmuth. O maestro é Dominik Beikirch. Ouvimos aqui Rocketus, Adagio Liberamente, que constitui o segundo andamento desta obra. A organista japonesa Kei Koto está a gravar para a editora Claves um magnífico ciclo dedicado às obras-primas para órgão de Johann Sebastian Bach. O sexto volume, acabado de sair, foi registado no órgão V-Club de Ansbach e contém composições livres de diferentes estilos, prelúdios e fugas, uma fantasia, bem como corais de diversas formas, comparáveis às obras vocais nas quais se refletem tanto a vida espiritual como a pesquisa especulativa do compositor. A fantasia em sol maior, BWV 572, é, nas palavras de Koto, um testemunho sublime do jovem Bach em Weimar. O prelúdio e a fuga em dó menor, BWV 546, não foram escritos no mesmo período. O prelúdio, em estilo concertante, conjuga em atmosfera grave e dramática elementos de natureza vocal e uma escrita densa puramente instrumental, produzindo efeitos de alto contraste. A fuga deverá ter sido composta em Weimar, por volta de 1715. Está escrita para 5 vozes e é uma prova de destreza polifónica. Em Prelúdio e Fuga em Dó Maior, BWV 545, o prelúdio foi revisto por Bach no ano de 1730, a partir da versão original do díptico, que deverá datar de 1712 a 1717. A Fuga em Dó Menor, BWV 575, é admirada por musicólogos e especialistas em Bach pela sua vivacidade irresistível. É considerada uma das melhores obras do género do período de Arnstadt. Os 6 corais Schubler, BWV 645 a 650, surgiram entre 1747 e 48 e provêm, na sua maioria, de excertos de cantatas de Bach, que ele mesmo transcreveu. As variações canónicas sobre Vom Himmel hoch, da komm ich her, marcam o estilo dominante da última década de vida do compositor, caracterizada por uma tendência para a concentração, dando à forma e à estrutura uma complexidade única, com um contraponto rigoroso. Nota final para os 3 versículos sobre o Magnificat, nomeadamente a versão de Schubler, BWV 648, a fuga sobre o Magnificat, Meine Seele ehrt den Herrn, BWV 733, e Suscepit Israel, BWV 243-10, este em arranjo para o órgão de Kei Koto. Aqui fica a fuga sobre o Magnificat BWV 733.

Reconhecida intérprete atual no domínio da música barroca para órgão, Kei Koto protagoniza a série do catálogo Claves, dedicada às obras-primas de Johann Sebastian Bach. Do sexto volume, gravado no órgão Johann Christoph Wiegleb de Ansbach, construído entre 1736 e 39, ouvimos a fuga sobre o Magnificat Tonus Peregrinus, BWV 1733. O maestro Dennis Russell Davies encetou a gravação das sinfonias de Anton Bruckner na sua versão original, à frente da Orquestra Sinfónica da Rádio da Alemanha Central. A viagem começa com os primeiros esboços sinfónicos do compositor austríaco e estende-se às últimas e monumentais obras, um projeto ambicioso realizado em parceria com a editora Genuine, que fez já o lançamento digital do álbum com a Sinfonia número 1 em Dó menor, versão de Linz, de 1865-66. Russell Davies partilhou com a orquestra sediada em Leipzig a sua experiência anterior de 20 anos em interpretar todas as sinfonias de Bruckner com a orquestra Bruckner Linz. Agora, estas gravações convidam a que todos os melómanos se juntem à celebração. Durante o período em que compôs a Sinfonia número 1, Bruckner sofreu um esgotamento nervoso, do qual só recuperou em 1868, ano em que dirigiu a obra à frente da orquestra do Teatro de Linz. O evento recebeu pouca atenção, apesar do sucesso junto da audiência. Apenas duas críticas foram publicadas nos jornais, acusando o compositor de exibicionismo. É provável que essas reações tenham estado na origem do processo de revisão da partitura que Bruckner levou a cabo repetidamente nos anos seguintes, como aconteceu em 1877 e 1884. Nessa altura, já estava em Viena, como docente do Conservatório da Sociedade dos Amigos da Música. A revisão final foi feita entre março de 1890 e abril de 1891 e é designada, portanto, por versão de Viena. Entre as duas versões há diferenças consideráveis a nível de instrumentação, material melódico e harmónico e estrutura musical. A versão de Linz só foi publicada 40 anos depois da de Viena e por isso teve naturalmente dificuldade em impor-se. Atualmente é ouvida com frequência crescente, uma obra espontânea, nas palavras de Harald Rodeiga, na qual Bruckner já tinha definido o modelo sinfónico que se manteria estável ao longo de toda a carreira. Eis em escuta o terceiro andamento, scherzo, animado, e trio, lento.

Está lançada a primeira pedra do projeto de gravar todas as sinfonias de Anton Bruckner nas suas versões originais. O projeto é de Dennis Russell Davies, a dirigir a Orquestra Sinfónica da Rádio da Alemanha Central, e a editora Genuine já fez o lançamento digital do disco com a Sinfonia número 1, em Dó menor, WAB 101. Dela escutamos o terceiro andamento, Scherzo e Trio. Tem lançamento previsto para 24 de julho. O disco Signum, com as sinfonias números 2 e 3 e o concerto para violoncelo Songline, do compositor inglês John McCabe, falecido em 2015. São obras substanciais da sua produção, escritas entre 1970 e 2007, refletindo orientações-chave do seu pensamento musical. Aliás, são mesmo as grandes formas musicais que estão no centro do seu repertório, nomeadamente as 7 sinfonias, as mais de 2 dúzias de peças concertantes e os 8 bailados. O estilo de escrita de McCabe evoluiu gradualmente desde um certo construtivismo lírico, passando por uma fase serialista até uma combinação mais complexa de processos para alcançar a continuidade formal. O musicólogo Guy Richards reconhece nesse trabalho as influências de Vaughan Williams, Benjamin Britten, Michael Tippett e Carl Amadeus Hartmann. McCabe, ele mesmo, definiu-o simplesmente como paisagens da mente. De qualquer modo, as obras da maturidade caracterizam-se pelo pós-tonalismo dramático e as orquestrações vívidas num discurso íntegro e acessível. Deixemos as sinfonias 2 e 3 para outra escuta e fiquemos ao som do concerto para violoncelo. O subtítulo Songline deve-se ao famoso livro de Bruce Chatwin sobre as canções dos aborígenes australianos e a sua ligação à vida nómada. Os mitos criacionistas aborígenes estão representados por McCabe no adágio central do concerto, através, sobretudo, de pequenas combinações instrumentais correspondentes aos seres ancestrais que, ao cantarem, deram origem ao mundo. Como ainda estamos em fase de pré-lançamento do disco, o único andamento disponível para audição é o primeiro, Allegro Vivace. O solista é Rafael Walfes e a acompanhá-lo está a Orquestra Sinfónica Escocesa da BBC sob a direção do maestro Kenneth Woods.

É obrigatória a descoberta deste disco com obras de John McCabe, o compositor inglês que viveu entre 1939 e 2015, autor aqui das Sinfonias números 2 e 3 e do Concerto para Violoncelo Songline, do qual escutamos o primeiro andamento Allegro Vivace. O violoncelista é Raphael Walfisch, acompanhá-lo está a Orquestra Sinfónica Escocesa da BBC, sob a direção de Kenneth Woods. A finalizar o Supernova, um lançamento já de 19 de junho, chama-se Ladies First. O álbum que reúne obras para violino e piano de mulheres compositoras, numa seleção da violinista suíça Rachel Colley e da pianista indiana Pallavi Maidara. De Clara Schumann a Nadia e Lili Boulanger, passando por Amanda Mayer, Mel Bonis, Amy Bitch, Rebecca Clark e Dora Pejacevic, este é um retrato de diferentes gerações do romantismo e do modernismo musical no feminino, sem necessidade alguma de comparações com compositores homens, pois são obras que falam por si, são a sua própria medida de beleza e grandeza e sustentam-se pelos seus próprios méritos, sem estarem sujeitas a modas passageiras. Amanda Mayer viveu entre 1853 e 1894, tendo começado a estudar no Colégio Real de Música de Estocolmo aos 16 anos. Estudou violino, órgão, piano, violoncelo, composição e harmonia. Deu concertos enquanto violinista na Suécia e no estrangeiro e continuou os estudos de composição com Reinecke e Richter, em Leipzig, e de violino com Engelbert Röntgen. Acabaria por casar com o filho deste, Julius Röntgen, pondo fim às suas performances em público. Mas a composição continuou a estar no centro dos interesses de Mayer, que a partir de Amsterdão organizou salões musicais e representações pela Europa, contando com figuras insignes da música nas plateias. Mayer morreu prematuramente de tuberculose aos 41 anos. Entre as obras que nos deixou está a Sonata para Violino e Piano em Si Menor, de 1878, uma partitura apaixonante, da qual escutaremos o segundo andamento, Andantino, por Rachel Colley e Pallavi Maidara.

Ladies First, o romantismo e o modernismo musical no feminino, na seleção de obras levada a cabo pela violinista Rachel Colley e a pianista Pallavi Maidara. O álbum contém esta obra, da qual escutamos parte do segundo andamento. É a sonata para violino em si menor de Amanda Mayer, em 1878. Lançamento Andesan, a por fim a nova edição de Supernova. Muito boa tarde e boa semana.

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2: Antena 2, passam 2 minutos das 5 da tarde. O Jornal da 2, com a edição de Augusto Henriques.
3: O Ministro da Educação garante que todos os alunos vão ter acesso aos exames do secundário corrigidos depois de fixadas as notas nas escolas. Neste jornal vamos saber da programação do Festival de Teatro de Almada, conhecer o destaque do Festival de Avignon e perceber as razões que movem a candidatura de Setúbal a Capital da Cultura em 2028. Boa tarde, sejam bem-vindos ao Jornal da 2. O Ministro da Educação acredita que até ao final do dia de hoje vão ser distribuídos aos professores classificadores os 30% de exames do secundário, do 11º e do 12º ano, ainda em falta. Fernando Alexandre levou esta segunda-feira os jornalistas ao Centro de Operações, onde estão a ser processados os exames nacionais do ensino secundário, depois da plataforma eletrónica para correção das provas ter estado em baixo até ao início da tarde. O Ministro da Educação garante que o processo de distribuição dos exames está praticamente concluído.
4: Eu penso que todos os professores terão provas para classificar, de uma maneira geral, essa é a informação que temos, e esperamos que hoje praticamente a totalidade das provas, 100%, praticamente 100%, estejam distribuídas a todos os classificadores.
3: A plataforma eletrónica dos Exames Nacionais de Ensino Secundário esteve em baixo para manutenção até às 3 da tarde desta segunda-feira. Na página da responsabilidade do Instituto de Avaliação Educativa aparecia esta manhã a mensagem em manutenção, reabertura às 15. Os professores queixam-se de mais um problema neste modelo de avaliação digital das provas, que tem vindo a apresentar várias falhas desde o início do processo e levou mesmo o Governo a adiar o prazo para correção e a fixação das notas nas escolas. Nestas declarações registadas pela agência Lusa, Fernando Alexandre revela que todos os alunos vão ter acesso aos exames corrigidos sem terem que pedir.
4: Quando forem publicadas as notas, no dia 17, os alunos poderão aceder à sua prova online, à prova que realizaram, consultar a prova, verificar que aquela prova que eles fizeram foi a prova que foi corrigida e as classificações que tiveram em cada um dos itens da sua prova. E dessa forma, nós pensamos que garantimos, de facto, a confiança que é essencial num processo de avaliação externa como o dos exames nacionais.
3: Este ano, e pela primeira vez, os 300 mil exames nacionais do ensino secundário foram digitalizados e depois distribuídos pelos professores avaliadores. 15 mil hectares herderam em Portugal apenas nos últimos 5 dias. O levantamento referente ao mês de julho é feito pelo Sistema de Gestão Integrado de Fogos Rurais. São dados ainda provisórios, com enfoque no incêndio que começou em Vozela, no distrito de Viseu, na madrugada de quinta-feira. Em relação ao mês de julho do ano passado, a área ardida quadriplicou. É já a maior nesta altura do ano desde 2017. Os dados do Sistema de Gestão Integrada de Fogos Rurais indicam ainda que 56% da área ardida coincide com os dias de risco elevado de incêndio. Desde a semana passada que as temperaturas têm estado acima da média para esta altura do ano, em Portugal, esta semana os termómetros começam a descer, explica a meteorologista Patrícia Gomes.
5: Esta segunda-feira, os valores de temperatura já vão descer, principalmente no litoral norte e centro. Será uma descida mais significativa no litoral da região norte, onde pode variar entre 6 a 8 graus, comparando com o dia de ontem. As localidades mais próximas do litoral, como por exemplo a cidade do Porto, já se espera que tenha valores de temperatura máxima abaixo dos 30 graus.
3: Recordo que até à meia-noite desta segunda-feira está em vigor a situação de alerta em todo o país devido ao risco de incêndio agravado pelas altas temperaturas. Os modelos de inteligência artificial estão a substituir os médicos. Um estudo feito com 20 mil pessoas mostra que mais de metade recorre com frequência à inteligência artificial para perceber sintomas ou esclarecer diagnósticos antes de contactar um profissional de saúde. Os portugueses, Alexandra Sofia Costa, fazem parte deste grupo.
6: Os resultados deste inquérito, feito em 20 países, ouvindo 20 mil pessoas, mostram que 51% dos portugueses usa a inteligência artificial em vez de consultar um médico. 30% dizem que usam para entender diagnósticos, 22% para prevenção, 13% para preparar uma consulta, 6% para suporte em saúde mental, enquanto 49% dizem não usar de todo a inteligência artificial para a saúde. O relatório revela também que 4 em 10 portugueses estão dispostos a armazenar todo o historial e dados de saúde num sistema de inteligência artificial para melhorar o diagnóstico, a prevenção ou o tratamento. Como preocupações quanto à utilização da inteligência artificial, 61% dos portugueses inquiridos temem erros ou diagnósticos incorretos. Apesar destas reservas, os portugueses reconhecem benefícios potenciais na inteligência artificial. Mais de metade acredita que poderá contribuir para diagnósticos mais rápidos. 38% esperam um acesso mais fácil aos serviços de saúde, incluindo em zonas rurais ou carenciadas, e 35% consideram que a tecnologia poderá ajudar os médicos a manterem-se atualizados sobre os mais recentes conhecimentos científicos.
3: Os dados do relatório Health Report 2026 colocam Portugal em 15º lugar entre os 20 países onde foi realizado este estudo sobre a utilização da inteligência artificial. O secretário-geral das Nações Unidas apelou esta segunda-feira em Genebra à regulação urgente da inteligência artificial. António Guterres considera que quanto mais tempo passar, mais difícil será enfrentar o impacto das novas tecnologias na sociedade. Por isso é preciso agir de imediato, exorta o secretário-geral da ONU.
7: Isso exigirá que os governos ajam com urgência, que as empresas aceitem as responsabilidades equivalentes ao seu poder, que os cientistas continuem a produzir evidências e que este diálogo se torne o local onde a participação global conduz à ação global. Podemos ser a última geração capaz de definir os termos em que a humanidade e as máquinas coexistem. A porta ainda está aberta, mas não vai ficar assim por muito tempo.
3: António Guterres falava na abertura do primeiro encontro global sobre a governação da inteligência artificial que acontece em Genebra. O teatro instala-se em Almada. Nas próximas duas semanas, o cartaz do Festival de Teatro oferece 20 espetáculos de alguns dos mais prestigiados criadores da cena europeia. A edição deste ano presta homenagem ao ator e encenador Fernando Gomes. A jornalista Sandy Gageiro apresenta algumas das propostas do Festival de Teatro de Almada.
8: 12 produções estrangeiras e 7 portuguesas. Aos palcos do festival vão chegar grandes figuras do teatro, mas também da dança, num regresso aos clássicos, sublinha o diretor artístico Rodrigo Francisco.
9: Este ano há a curiosidade de quatro espetáculos serem sobre a gaivota de Chekhov. Vamos apresentar, vamos fechar o festival com a gaivota de Chekhov, com o texto propriamente dito, mas depois há três criações de criadores contemporâneos que têm agora à volta de 40 anos, que olham para este texto fundador da dramaturgia universal contemporânea e que de alguma forma dialogam com ele. É uma forma de medir o que vai acontecendo no mundo, olhar para o que os artistas têm para nos dizer sobre esse mundo, e aquilo que nós esperamos em futuras edições é que possamos manter este serviço público que prestamos.
8: E a figura a celebrar este ano é o ator e encenador Fernando Gomes, uma vida dedicada ao teatro.
10: E naturalmente houve muitos momentos importantes, sei lá, começando pelo princípio, um dos mais importantes foi quando foi encenado pelo Carlos Avilés, um grande encenador com quem eu muito aprendi. Mais tarde voltei, logo a seguir, a trabalhar com o Filipe Laféria e depois com o João Mota. Ou seja, três encenadores que no início da minha carreira profissional muito me ensinaram, com eles muito aprendi.
8: A paródia de Um Rei Sem Palácio é o título da instalação dedicada ao ator, com concepção plástica de José Manuel Castanheira. Levanta-se assim o véu sobre o Festival de Teatro de Alma.
3: Até ao próximo dia 18 de julho, há várias peças de teatro para ver em 8 salas e espaços culturais de Almada, mas também em Lisboa. A Coreia do Sul é o país convidado este ano do Festival de Teatro de Avignon, em França, dirigido pelo encenador português Tiago Rodrigues. A programação do festival pretende mostrar a sociedade coreana, para além da cultura de séries e música que tem chegado ao Ocidente. A correspondente da Rádio Pública em França, Rosário Salgueiro, foi a Avignon assistir a um dos espetáculos coreanos.
11: Thank you. Enjoy the show.
12: No palco há corpos imóveis suspensos dentro de caixas de vidro repletas de água. Os rostos aproximam-se da superfície, respiram por instantes e voltam a mergulhar. É assim que começa Muljil, a criação da artista sul-coreana Jin Yeob Lee, apresentada no Festival de Avignon.
13: There is a pool of water deep inside my body.
12: A água aqui não é apenas um cenário, é a metáfora de uma sociedade frágil, admite a encenadora.
14: Percebi que estas caixas de água simbolizam a sociedade coreana. Temos muitos apartamentos grandes, edifícios mais verticais e por isso estamos mais isolados. Isto já mostra que as pessoas podem escolher, ou vão sair para respirar, ou podem afundar-se.
12: À volta dos atores instala-se um silêncio tenso. Há público sentado no palco, muito próximo dos artistas. Lee explica a opção por esta proximidade.
14: A água é um reflexo. Transformei-a num lugar no auditório para que nos confrontássemos. Assim, esta água reflete-nos uns aos outros na nossa sociedade.
12: É assim que a Coreia do Sul se mostra em Avignon. É um caminho diferente daquele que muitos conhecem. Aqui não há coreografias de K-pop nem multidões de fãs. Há espectadores que entram por curiosidade, saem em silêncio ou a sorrir, todos a tentar interpretar o que acabam de ver. A própria autora reconhece que o sucesso do K-pop e das séries coreanas ajudou a tornar o país mais conhecido e a ser convidado para Avignon, onde não havia espetáculos sul-coreanos, há 28 anos.
3: Esta é a edição 80 do Festival de Avignon, que começou este fim de semana e prolonga-se até ao final do mês. O Festival de Curtas de Vila do Conde vai homenagear o realizador iraniano Mohammad Razolouf na edição deste ano. O certame decorre de 17 a 26 de julho. No programa oficial vão ser apresentados 244 filmes do realizador de 53 anos. Mohammad Razolouf conquistou o Urso de Ouro em Berlim com o filme There Is No Evil, filme de 2020 realizado clandestinamente no Irão. O realizador tem sido alvo de críticas e perseguido pelo regime, ameaçado de pena de prisão e está proibido de filmar. O Cinema São Jorge, em Lisboa, recebe a mostra Nuit Honneur, uma iniciativa da Academia Francesa de Cinema César. A programação reúne curtas-metragens vencedoras dos principais festivais de todo o mundo. Como explicou a jornalista Margarida Vaz, a presidente da Academia Portuguesa de Cinema, Carla Chambel.
15: Estão selecionadas 36 curtas-metragens entre animação, documentário e ficção. Curtas, todas elas premiadas. Temos filmes da Alemanha, do Brasil, da Noruega, França, Finlândia, Austrália, Senegal, Estados Unidos, Islândia, Suécia. Portanto, há tanta diversidade de olhares e sendo estas sessões preparadas e pensadas pela Academia Francesa, permite-nos ver o que melhor se faz no mundo da seleção de portugueses. Temos o Percebes, que é um filme de animação premiado, ganhou o Prémio Sofia, e vamos ter A Filha da Água, que é uma produção francesa, mas também com coprodução portuguesa.
3: A animação Percebes é um dos filmes para ver no Cinema São Jorge em Lisboa. Até à próxima quarta-feira é possível assistir à apresentação de 36 curtas-metragens de todo o mundo. As sessões são às 7 da tarde e às 9 da noite. A entrada é livre. Há um duelo ibérico em contagem decrescente no Mundial de Futebol que acontece nos Estados Unidos. A seleção de Portugal vai jogar com Espanha em Dallas, no Texas, quando forem 8 da noite em Portugal continental. O encontro vai decidir a passagem de uma das equipas aos quartos de final desta prova. A cidade de Setúbal está a preparar a candidatura a capital da cultura em 2028. Entre o rio e a serra, tendo como ex-libris o convento de Jesus, a cidade é conhecida pelo peixe assado e o choco frito e procurada pelas praias. Por isso, a Câmara de Setúbal, Paulo Verá, prepara uma candidatura geral a capital da cultura, tendo já escolhido o lema.
16: Setúbal Mar da Cultura é o nome da candidatura da cidade à Capital Portuguesa da Cultura 2028. Com a Serra da Arrábida como pano de fundo, o estuário do Sado dá brilho à cidade. A areia branca das praias do concelho reflete o mar cristalino de águas povoadas de golfinhos. Este podia ser o cartão postal de Setúbal. Mas sem revelar os projetos, Luís Liberato, diretor do Departamento Sociocultural da Autarquia de Setúbal, fala dos pilares da candidatura.
17: E vamos ter cerca de 7, 8 eixos estratégicos de desenvolvimento. Normalmente as pessoas associam à questão da cultura enquanto ação de criação na área da música, do artesanato, do teatro, da dança, mas obviamente que este projeto é muito mais do que isso. E num sítio como Setúbal, o mar de cultura, com muitas marés, teremos a maré dos sabores, da gastronomia, a parte da cultura propriamente dita, da criação cultural e, obviamente, muitos outros eixos, como a questão da memória, que é muito fundamental em Setúbal, a questão industrial, a questão do turismo, tão importante na nossa cidade, que é no passado, que é no presente, que é no futuro. Estamos em grande crescimento a esse nível. Património natural e construído. Temos um património riquíssimo, como sabe. Diria que o nosso expoente máximo é a questão do Convento de Jesus, mas temos muito mais para oferecer.
16: Setúbal já não é a terra das fábricas de conservas. A cidade expandiu-se economicamente com as indústrias dos adubos, dos cimentos, da pasta de papel, não esquecendo a indústria naval e metalomecânica pesada. O porto de Setúbal é um polo atrativo para as empresas e uma peça fundamental para o desenvolvimento do distrito. Tudo isto aliado ao turismo, à gastronomia, ao artesanato e ao património cultural e ambiental, faz de Setúbal uma cidade com todas as potencialidades para ser em 2028 capital portuguesa da cultura.
3: Reportagem de Paula Verão. Para além de Setúbal, são candidatas à capital da cultura em 2028 as cidades de Leiria, Barreiro e Óbidos. Morreu a artista plástica Luísa Cunha, tinha 77 anos, faleceu esta segunda-feira no Hospital de São José, em Lisboa. Em 2021, Luísa Cunha foi premiada com o Grande Prémio Fundação EDP Arte. Nos últimos 3 meses e até ao passado domingo, até ontem, a obra de Luísa Cunha esteve exposta na Bienal Ano Zero de Coimbra, com uma instalação na Estufa Fria do Jardim Botânico e com a sua voz no Mosteiro de Santa Clara a Nova. É o ponto final nesta edição.

0: com muitas nuvens e aguaceiros em geral fracos, especialmente para o fim da tarde no grupo oriental. Em Ponta Delgada, as temperaturas vão andar entre os 19 e os 24 graus. Para a Madeira, previsão de céu em geral pouco nublado. Funchal vai chegar aos 26 graus.
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A sonata para violoncelo em ré menor opus 40 de Dmitri Shostakovich, uma obra que o compositor concebeu em 1934, numa altura de grande turbulência na sua vida, em que o clima político na União Soviética se tornava progressivamente mais repressivo e o compositor sentiu os primeiros sinais de desaprovação da sua música por parte do regime. A parte de tudo isto, Shostakovich atravessava também uma crise conjugal por causa da relação com uma soprano que participou na estreia da sua ópera, Lady Macbeth, do distrito de Mtsensk, e que o levaria a separar-se da sua mulher. É música que Narek Aknazarian e a pianista Isolda Crespi levam hoje, a partir das 7:30, ao Auditório José Sarmento, em Braga, no âmbito do Festival Arcada. Na quarta-feira, a partir das 9 da noite, na Igreja de São Pedro de Ratos, no âmbito do Festival Internacional de Música de Póvoa de Varzim, é a vez dos Cupertinos, sob a direção de Pedro Teixeira, que se apresentam com um programa que percorre a devoção mariana na Idade de Ouro da polifonia portuguesa. Nós vamos querer escutar alguma da música que soará nestes dois concertos ao longo da emissão de hoje. Vamos também querer escutar algumas das gravações de Vladimir Ashkenazy, pianista premiado no concurso Chopin em 1955 e no concurso Rainha Elizabeth de Bruxelas em 1956, e o vencedor com John Hogden da edição de 1962 do concurso Tchaikovsky. Desde os anos 80, Vladimir Ashkenazy dedicou-se também à direção de orquestra, tendo assumido as funções de mestre principal e diretor artístico de orquestras como a Royal Philharmonic Orchestra, a Orquestra Sinfónica de Berlim e a Orquestra de Jovens da União Europeia. Ouvi-lo-emos também como maestro ao longo das próximas horas, no dia em que chega aos 88 anos. Sem esquecer, claro, as novidades discográficas, com destaque para a nova gravação do fagotista Sergio Azzolini, com o ensemble Londa Harmónica, de concertos de António Vivaldi. E do novo registro da 4ª Sinfonia de Gustav Mahler pela Orquestra de Rádio da Baviera, sob a direção de Bernhard Haitink. Agora, são 5:24. Detemo-nos para já nos andamentos finais da sonata para violoncelo em ré menor opus 40 de Dmitri Shostakovich, uma obra que integra o programa do concerto de Narek Aknazarian e Isolda Crespi, hoje a partir das 7:30 no

A sonata para violoncelo em Ré menor opus 40 de Dmitri Shostakovich, num trabalho que soou pela primeira vez em dezembro de 1934 no pequeno auditório do Conservatório de Leningrado. Num concerto que contou com o violoncelista Viktor Kubatsky e com o próprio compositor ao piano, a música que Narek Aknazarian e Isolda Crespi levam hoje a partir das 7:30 ao auditório José Sarmenta, em Braga, no âmbito do Festival Arcada. Aqui ficamos com os andamentos finais na versão de Yo-Yo Ma e Emmanuel Axe. Deixamos agora a música do século XX, recuamos mais de 130 anos, até 1802, para escutarmos o primeiro andamento do concerto para piano número 13 em Dó menor opus 37 de Beethoven, uma obra que o compositor começou a esboçar ainda em 1796, mas que terminaria apenas entre 1799 e 1802, numa fase de transição da sua primeira fase para a sua segunda fase, o chamado período heroico. Vamos aqui ficar com uma gravação de Vladimir Ashkenazy, que hoje chega aos 89 anos com a Orquestra Filarmónica de Viena, sob a direção de Zubin Mehta.

Vladimir Ashkenazy, um dos incontornáveis pianistas da segunda metade do século XX, ouvimos-lo aqui com a Orquestra Filarmónica de Viena, sob a direção de Zubin Mehta, na interpretação do Concerto para Piano número 13 em Dó menor opus 37 de Beethoven, música a que Beethoven se dedicou entre 1799 e 1802 e cuja estreia aconteceria em Viena em abril de 1803, com o próprio Beethoven ao piano, num concerto cujo programa incluía ainda a Sinfonia número 1 ao piano, num concerto cujo programa incluía ainda a Sinfonia número 1 e a Oratória Cristo no Monte das Oliveiras. É assim.

fechamos a primeira hora do fim de tarde aqui na RTP Antena 2, no dia em que Vladimir Ashkenazi chega aos 89 anos. Seguimos daqui a nada com música do português Duarte Lobo.

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A Quarta Sinfonia de Gustav Mahler, uma obra que o compositor concebeu entre junho de 1899 e abril de 1901, a partir de uma canção que tinha escrito em 1892, baseando-se num poema da Trompa Mágica do rapaz e que tem como título A Vida Celeste. A canção surge no andamento final, que estamos a ouvir de fundo, como desfecho dos três andamentos anteriores, e nas palavras da então companheira de Mahler, Natalie Bauer-Leschner, é como uma criança que vem explicar, no fim da sinfonia, tudo o que antes se passou, naquilo que pode ser compreendido como uma tentativa de evocar uma jornada em direção a um mundo longínquo, pacífico e sem as dificuldades da vida terrena. É música a que vamos querer regressar ao longo da próxima hora, a nova gravação da Orquestra Sinfónica da Rádio da Baviera, sob a direção de Bernhard Haitink. Também na próxima hora vamos querer debruçar-nos sobre o novo registro do fagotista Sergio Azzolini com o ensemble Londa Harmónica de concertos de António Vivaldi e regressar às gravações de Vladimir Ashkenazy no dia em que o pianista e maestro chega aos 89 anos. Agora passam 3 minutos das 6. Ficamos para já com a música que soará na quarta-feira, a partir das 9 da noite, na Igreja de São Pedro de Ratos, no âmbito do Festival Internacional de Música de Póvoa de Varzim, no concerto dos Cupertinos, sob a direção de Pedro Teixeira. Vamos ficar com o Kyrie e o Glória da Missa Santa Maria, do português Duarte Lobo. Vamos escutar precisamente uma gravação dos Cupertinos, aqui sob a direção de Luís Toscano. Estamos no primeiro quartel do século XVII.

Uma das figuras centrais da chamada época dourada da polifonia portuguesa e durante muitos anos o mestre de capela da Sé de Lisboa, Duarte Lobo. Ficámos com o Kyrie e o Glória da sua Missa Santa Maria, um dos trabalhos que fez publicar em 1621 na célebre Oficina Plantiniana na Antuérpia. É música que integra o programa de concertos Cupertino, sob a direção de Pedro Teixeira, na quarta-feira, a partir das 9 da noite, na Igreja de São Pedro de Rates, no âmbito do Festival Internacional de Música de Póvoa de Varzim, que será dedicado à devoção mariana na Idade de Ouro da Polifonia Portuguesa. Escutamos, precisamente, um registro dos Cupertinos, sob a direção de Luís Toscano. E agora avançamos cerca de um século até ao início do século XVIII para escutarmos um dos concertos para fagote que António Vivaldi nos deixou. Vivaldi escreveu 39 concertos para um instrumento. Muito se tem discutido a quem é que estes concertos se destinavam. É pouco provável que Vivaldi os tenha concebido para as alunas do Ospedale della Pietà em Veneza, onde trabalhou praticamente durante 30 anos, por serem de grande exigência do ponto de vista da interpretação. O mais provável é que se trate, na sua maioria, de obras encomendadas por mecenas. Vamos ficar com o concerto em Dó menor, RV 402, numa nova gravação de Sergio Azzolini com o ensemble Londa Harmónica.

novo álbum que Sergio Azzolini e o ensemble Londa Harmónica dedicaram a concertos para fagote de António Vivaldi com o selo da Naive. Aqui ficamos com o concerto em Dó Menor RV-402, uma obra que foi escrita muito provavelmente na primeira década do século XVIII. Agora são 6h23, de regresso ao período romântico, vamos dedicar os próximos minutos ao primeiro andamento da 4ª Sinfonia de Gustav Mahler, uma obra a que o compositor se dedicou entre junho de 1899 e abril de 1901, pouco tempo depois de ter sido nomeado diretor da Ópera de Viena. A sinfonia seria estreada em novembro de 1901 na Kaimsaal, em Munique, com a orquestra da sala, sob a direção do próprio Gustav Mahler, com a soprano Margaret Michalek. Nós vamos ficar com a nova gravação da Orquestra Sinfónica da Rádio da Baviera, sob a direção de Bernhard Haitink.

Quarta Sinfonia de Gustav Mahler, uma obra que o compositor concebeu entre junho de 1899 e abril de 1901 e que seria descrita pela então companheira de Mahler, Natalie Bauer-Leschner, como uma tentativa de evocar uma jornada em direção a um mundo longínquo, pacífico e sem as dificuldades da vida terrena. Aqui ficamos com o primeiro andamento numa nova gravação da Orquestra Sinfónica da Rádio da Baviera, sob a direção de Bernhard Haitink, lançada com o selo da BR Classic. A 19 minutos das 7. Não deixamos as novidades discográficas, recuamos mais de século e meio, até 1742. Acompanha-nos nos próximos minutos uma das cantatas que nos deixou Christoph Graupner. Esta tem como título Die Andacht fragt nach dir, numa tradução livre, A Devoção Busca-te. É a música que Christoph Graupner escreveu a partir de um libreto do teólogo Johann Conrad Lichtenberg para a solenidade da Epifania do Senhor, em que se celebra a manifestação de Jesus Cristo como Deus encarnado. Vamos escutar uma nova gravação do tenor Georg Poplutz e do baixo Dominik Werner com o Kirchheimer Bach Consort, sob a direção de Florian Eyrich.

Christoph Kaupner, um compositor alemão que viveu entre 1683 e 1760 e que esteve grande parte da vida ao serviço do conde Essa Darmstadt. Christoph Kaupner foi um compositor muito respeitado no seu tempo. Prova disso é o facto de que Bach só assumiu a posição de Thomas Cantor em Leipzig em 1723, porque o conde de Darmstadt não permitiu que Christoph Kaupner, então seu mestre de capela, que tinha sido escolhido para o cargo, se mudasse para Leipzig. Aqui ficamos com uma das cantatas sacras que nos deixou, Die Andacht fragt nach dir, GWV 1111-42, numa nova gravação do tenor Georg Poplutz e do baixo Dominique Voene, com o Kirchheimer Bach Consort sob a direção de Florian Heirich. É um registro lançado com o selo da CPO. Um minuto das 7. Vamos fechar a segunda hora do fim de tarde aqui na RTP Antena 2 com música de Chopin. Vamos escutar primeiramente a sua sonata para piano número 3 em Si menor, opus 58. Uma sonata que é considerada a segunda das suas três sonatas de maturidade, sendo as outras duas a sonata para piano número 2 e a sonata para violoncelo. Vamos ficar com a versão de Vladimir Ashkenazy, que hoje chega aos 89 anos.

Vladimir Ashkenazy, um pianista premiado no concurso Chopin em 1955, no concurso Rainha Elizabeth em 1956 e o vencedor com John Ogden da edição de 1962 do concurso Tchaikovsky. Desde então, Vladimir Ashkenazy tornar-se-ia um dos mais requisitados intérpretes do nosso tempo. Aqui ouvimos-lo na interpretação do primeiro andamento da Sonata para Piano número 13 em Si Menor, opus 58, de Frédéric Chopin. É assim que fechamos a segunda hora do fim de tarde aqui na RTP Antena 2. Vamos escutar daqui a nada música para piano de Félix Mendelssohn.

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Ferdinand Hila, um compositor natural de Frankfurt, que viveu de 1811 a 1885 e que hoje está relativamente esquecido, mas que no seu tempo foi um músico destacado, foi amigo próximo de figuras como Mendelssohn e Schumann, dirigiu a produção musical nas cidades de Düsseldorf e de Colónia e durante 12 anos foi o diretor de um dos mais importantes festivais de música da altura, o Festival de Música do Baixo Reno. Nós vamos escutar parte da sua Sinfonia em Dó Maior, HWV 246, ao longo da próxima hora, num novo registro, Orquestra Sinfónica do Estado de Brandenburg, sob a direção de Howard Griffiths. Vamos também debruçar-nos sobre a nova gravação que o ensemble Ardingalo dedicou à música do violoncelista Bernard Romberg, e as gravações de Vladimir Ashkenazy, que hoje chega aos 89 anos, desta vez como maestro. Agora são 7:13, vamos escutar para já as variações em Si bemol maior, opus 89, de Felix Mendelssohn, na interpretação do pianista Johannes Obermeier. Estamos no ano de 1841.

O novo álbum que o pianista Johannes Obermeier dedicou à música para piano de Mendelssohn com o selo da BR Classic, aqui escutamos as variações em si bemol maior opus 89, uma obra de 1841. Ainda pela música do período romântico, vamos dedicar os próximos minutos aos andamentos finais da Sinfonia em Dó Maior HWV 246, que Ferdinand Hiller concebeu em 1877 e que faria estrear em fevereiro desse ano num concerto da Orquestra Kurzanich de Colónia, que ele próprio dirigiu. Vamos ficar com um novo registro da Orquestra Sinfónica do Estado de Brandemburgo sob a direção de Howard Griffiths.

Ferdinand Hiller, um compositor alemão que dirigiu a produção musical nas cidades de Düsseldorf e de Colónia, que durante 12 anos foi diretor de um dos mais importantes festivais de música da altura, o Festival de Música do Baixo Reno. Aqui ouvimos os andamentos finais de uma das sinfonias que nos deixou, a Sinfonia em Dó Maior, HWV 246, uma obra de 1877. Ficámos com uma nova gravação da Orquestra Sinfónica do Estado de Brandemburgo sob a direção de Howard Griffiths, lançada com a chancela da CPO. A 20 minutos das 8, ainda pelos novos álbuns, vamos dedicar os próximos minutos à música de um dos mais destacados intérpretes da passagem do século XVIII para o século XIX, o violoncelista Bernhard Romberg, um músico que esteve ao serviço do príncipe eleitor de Bona e que integrou a orquestra da Ópera de Hamburgo a partir de 1793. Vamos aqui ouvir o primeiro andamento do seu grande trio para violino, viola e violoncelo em Fá Maior Opus 8. Vamos ficar com o novo registro do ensemble Ardingalo. Estamos na primeira década do século XIX.

Mavénia, Vladimir Ashkenazy, que hoje chega aos 89 anos, ouvimos-lo aqui à frente da Royal Philharmonic Orchestra na interpretação de Nas Estepes da Ásia Central, do russo Alexander Borodin. É assim que fechamos o fim de tarde de hoje aqui na RTP Antena 2, emissão Seco Jazz a 2, com a música de Betty Carter. Eu sou o António Pires Veloso, da minha parte é tudo, obrigado por estar com a Rádio Pública. Até amanhã.

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0: Alexandra.
1: Olá, Luís.
0: Betty Carter foi uma das vozes mais criativas e notáveis que os amantes do jazz já viram em palco ou ouviram em disco. Em maio de 1990, menos de 6 meses antes de voltar a atuar em Portugal, a cantora norte-americana gravou ao vivo um álbum essencial da sua discografia.
1: É esse disco intitulado Dropping Things que escutamos hoje.

0: Freddie Hammond. And yours truly, we thank you very much.
1: A voz de Betty Carter em Dropping Things, um tema da sua autoria, que deu título ao disco que a cantora viu editado em 1990 pela Verve.
2: A gravação deste álbum de Betty Carter remonta ao final de maio de 1990. O concerto da vocalista teve lugar no The Bottom Line, uma sala de concertos localizada em Nova York, mais concretamente no artístico bairro de Greenwich Village, onde funcionou entre 1974 e 2004.

0: 30 Years, uma composição de Betty Carter e o medley dos temas Stardust, da autoria de Hoagy Carmichael e Mitchell Parrish, e Memories of You, composto por Yubi Blake e Andy Razaf, músicas do disco Dropping Things.
1: No concerto que protagonizou no The Bottom Line, em maio de 1990, Betty Carter teve a acompanhá-la um leque relativamente alargado e seguramente qualificado de músicos. Nos sopros encontravam-se tão só o trompetista Freddie Hobart e o saxofonista tenor Craig Handy. Quanto à secção rítmica, era assegurada por Gary Allen e Mark Carey, pianos, Terrence Mattin, contrabaixo, e Gregory Hutchinson, bateria.

0: I Love Music, um tema composto por Emily Boyd e Hal Smith, e Wyhem, da dupla de criadores formada por Burton Lane e Alan J. Lerner, músicas do disco Dropping Things.
1: Tal como referido, a gravação deste álbum aconteceu 5 meses antes de Betty Carter voltar a pisar um palco em Portugal. De facto, em outubro de 1990, a cantora atuava na aula magna da Reitoria da Universidade de Lisboa. Antes disso, na década de 70, encantara com a sua arte vocal o público que a ouvira no Festival Cascais Jazz. Um dos seus pontos fortes e distintivos era o scat singing, ou seja, a improvisação vocal espontânea.

Edição de Cristina do Carmo. Jazz a 2, de João Moreira dos Santos, com Maria Alexandra Corvela e Luís Caetano.

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3: Vamos transmitir uma gravação cedida pela Rádio e Televisão Espanhola. No programa de hoje, um concerto realizado no Palácio Carlos V, em Granada, no dia 27 de junho de 2025, e inteiramente preenchido com obras de Gustav Mahler. Escutaremos a Sinfonia número 5 e iniciar Kinder Toten Lieder, Canções para as Crianças Mortas, um ciclo escrito entre 1901 e 1904, inspirado em poemas de Friedrich Ruckert. Trata-se de um ciclo de canções para voz e orquestra de intensa profundidade emocional. Nós escutaremos Gerhild Homberger, meio-soprano, e orquestra do Festival de Budapeste, sob a direção de Ivan Fischer.

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Kinder Totenlieder, canções para as crianças mortas. Música de Gustav Mahler sobre poemas de Friedrich Ruckert, aqui na interpretação do meio-soprano Gerhild Romberger e da Orquestra do Festival de Budapeste, sob a direção de Ivan Fischer. Estamos a transmitir uma gravação cedida pela Rádio e Televisão Espanhola, num concerto realizado no Palácio Carlos V, em Granada, no dia 27 de junho de 2025, e inteiramente preenchido com obras de Gustav Mahler. Temos então a terminar a Sinfonia número 5, em Dó Sustenido Menor. Toca a Orquestra do Festival de Budapeste, sob a direção de Ivan Fischer.

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Boa noite. A Ronda conversa hoje com a escritora Keiti Kitamura. Nasceu na Califórnia em 1979, filha de pai japonês e mãe norte-americana. Acaba de publicar no nosso país o romance Audição, com a chancela Alfaguara, livro finalista dos prémios Booker e Pulitzer. É o regresso de Keiti Kitamura a este programa, depois de em 2022 termos falado de outro romance, Intimidades. Audição é um livro de inquietações, dúvidas e estranhezas, onde o leitor se interroga sobre a realidade ou a representação dela, se nos é proposta uma encenação, se a vida é um palco, uma conversa sobre línguas e linguagens, mas também sobre o genocídio em Gaza. Keiti Kitamura inquieta-se com a negação de muitos perante as provas deste horror e também sobre os Estados Unidos, a proto-ditadura em que o país se encontra neste momento. A escritora diz que começa a faltar cor na paisagem norte-americana. Keiti Kitamura, em entrevista, já a seguir. Há ainda tempo para A Vida Breve e para escutarmos o poema Madrigal, do brasileiro Eucanaan Ferraz, na voz do autor. Vai ser assim a ronda.

Para pessoas como eu, pessoas com a minha aparência, não havia papéis. Ou melhor, só havia papéis que eram compatíveis com a rasura, fosse pela superficialidade do estereótipo ou pela simples marginalização. Muitas vezes estas personagens eram quase literalmente mudas. Uma imagem em movimento e nada mais. Suponho que fosse ainda pior por eu ser mulher. A certa altura, o meu agente sugeriu que eu mudasse de nome. Disse que havia qualquer coisa de radicalmente indefinido na minha aparência. Com um nome diferente viriam papéis melhores. Papéis. Parts, em inglês. Uma palavra que implicava que havia partes e havia um todo. Um todo em que essas partes se poderiam tornar coesas. Um todo que poderia ser uma peça, ou um filme, ou uma série. Um todo que até poderia ser uma carreira. Um conjunto de obras que poderia existir na imaginação pública. Claro que, aos meus olhos, eu não era indefinida e não mudei de nome. E, durante muito tempo, pareceu pouco provável que o meu trabalho alcançasse essa totalidade. Quer eu mudasse de nome, quer não. Tive tempo para me interrogar sobre o que isso quereria dizer, para quem o trabalho era feito e a quem se destinava a interpretação. De quem era a imaginação a que eu estava a ser subjugada, porque sabia que não era a minha. Assim sendo, durante muitos anos, fiz o meu trabalho sem me entregar plenamente. Mesmo quando os papéis começaram a melhorar, nunca confundi a experiência representada em palco ou no ecrã com a experiência da minha vida real. O material não tinha simplesmente a dimensionalidade necessária. Não havia nada nestes papéis que tivesse a ferroada, a pulsação, a desordem da realidade. Mas as coisas mudaram. O filme com o Murata foi importante. Mesmo numa língua que falei mais ou menos foneticamente, senti-me mais uma pessoa de carne e osso nesse papel do que nunca. As pessoas passaram a ver-me de maneira diferente depois disso, e o sucesso do filme coincidiu por acaso com uma mudança na cultura, na escrita. Uma mudança na maneira de ver. Pela primeira vez, permitiram-me ser humana. Até podia estar no centro de uma história. E, mais tarde, houve papéis que me consumiram, a tal ponto que podia dizer que a vida que era interpretada num cenário de cinema ou num teatro, por vezes, se me afigurava mais real do que a minha vida em si.

0: E é um excerto do livro Audição, de Keiichi Kitamura, que a Alfaguara acaba de publicar com a tradução de Tânia Ganho. Keiichi Kitamura, que já no nosso país tem publicado o romance Intimidades, e sobre esse romance conversámos há 4 anos no Fólio de Óbidos. Keiichi Kitamura, que nasceu em Sacramento, na Califórnia, em 1979, mas é uma feliz habitante de Brooklyn, New York.
1: Obrigado, Keiichi Kitamura, por uma vez mais estar na RTP Antena 2. É um prazer.
2: Thank you for having me.
3: Obrigado por me ter convidado.
1: E aqui estamos de novo, consigo a ter a experiência de ouvir a sua escrita noutra língua. E língua, diferentes línguas, e linguagens, diferentes linguagens. É algo que marca a sua escrita, os seus livros. Antes de seguirmos pela conversa sobre este novo romance, Audição, agora publicado pela Alfaguara, convido-a a escutar um colega seu, o senhor Bob Dylan, referindo-se a alguém que também se relaciona com a história deste livro.
4: 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William Shakespeare from As You Like It. As usual, Willie the Shake said everything you need to say.
1: As usual, como de costume, Willie the Shake diz tudo o que há para dizer. Bob Dylan, só ele poderia fazer este comentário e dizer desta maneira o famoso monólogo da peça de Shakespeare, As You Like It. Todo o mundo é um palco e os homens e as mulheres não passam de meros atores. Acredito que o seu livro, Keiichi Kitamura, tenha alguma influência shakespeariana, para além de ter sido escrita em parte numa residência literária na livraria Shakespeare and Company, em Paris. Quero também perguntar-lhe sobre isso. De alguma forma, é isso que este romance nos diz, que todo mundo é um palco?
2: I think so. I mean, it was really incredible to hear that clip, you know, the materiality of his voice, the kind of grain of his voice is so wonderful to hear, and I think it was something actually that I was thinking about a lot when I was writing this book.
3: Penso que sim, foi realmente incrível ouvir esse excerto, a materialidade, o grão da voz dele, e isso foi algo em que pensei muito enquanto escrevia este livro, a personificação, a envolvência. Como sabe, a história do meu romance anterior envolvia o trabalho de interpretação simultânea e interessa-me as questões da interpretação em diferentes aspectos. Criei já várias personagens femininas, sem nome, personagens que dizem as palavras de outros. Isto é uma personagem feminina sem nome que diz as palavras de outros, mas encarna-as, vive-as no palco. Foi importante para mim pensar nos diferentes palcos da vida. Eles surgem ao longo da história, por vezes na memória, por vezes na ação do livro, em momentos fundamentais da vida da personagem. Ou seja, ela perde um filho, tem um aborto, casa-se. São diferentes experiências na vida de uma mulher e reflete o que é ser uma mulher jovem, o que é ser uma mulher madura, quase à beira da invisibilidade. Por isso foi adorável ouvir esse excerto.
2: On the stage, and that was really important to me. It was important for me to think about the different, as you say, stages of her life. She, over the course of the novel, she experiences a lot of really, you know, sometimes in memory, sometimes actually in the timeline of the book itself, but she experiences a lot of fundamental life events. You know, she has, you know, she loses a child, she has an abortion, she gets married. There are all these kinds of different experiences in the life of a woman. She reflects on what it is to be young, she reflects on what it is to be older and reaching a state of what she describes as near invisibility. So it was really lovely that you called up that.
1: Esta necessidade de sentir com o corpo também acontece consigo no ato da escrita. Precisa de sentir com o corpo aquilo que escreve?
2: It's a really interesting question. I do have a really physical sense of writing in a way. I am very attached to the kind of feeling of sitting down at my desk. And a lot of what I write is the kind of prose style does rely quite a lot on rhythm, I think. And I think rhythm is something that you really feel.
3: É uma pergunta muito interessante. De facto, tenho uma forma de escrever muito física. Tenho uma ligação muito forte ao momento em que me sento para escrever. E muita da minha prosa tem que ver com o ritmo, algo que sentimos no corpo, mais do que outra forma qualquer. Eu estudei dança durante muito tempo e as pessoas costumam perguntar-me como é que isso influencia a minha escrita. Claro que tem influência na disciplina física que passa para a escrita, mas penso que a maior influência é mesmo a questão do ritmo, algo que mexe com o corpo. Por isso, sim.
2: A certain amount of discipline that goes into writing, but I think it's actually a question of rhythm now, and rhythm is experienced, you know, in the body. And so in that sense, yes. In terms of do I need to literally experience
1: às vezes é melhor que isso não aconteça.
2: Sometimes it's really better not to. And I have to say that that's obviously one of the great joys of writing is that you do get to experience in another way.
3: Sim, às vezes é melhor que isso não aconteça, claro. E tenho que dizer que essa é uma das grandes alegrias da escrita, vivenciar de outra maneira aquilo que na vida real não nos é possível.
2: Things that perhaps you have not experienced firsthand.
1: Referiu a dança, mas quando escreve, a sua mão não dança. Não escreve com caneta. Isso também seria uma coreografia.
3: É verdade, e tenho muitos amigos que o fazem. O primeiro esboço é escrito a caneta. Recentemente até comecei a escrever um pouco em papel, mas estou tão habituada ao ecrã e ao computador que acabei por parar. Mas acho encantador escrever em diferentes espaços físicos que nos permitem disponibilidade. Tal como referiu, terminei este romance no estúdio reservado a escritores na Shakespeare and Company, a famosa livraria em Paris.
2: But I have to say, I've become so used to using the screen and the laptop that I find it quite distracting to try to write by longhand. But I think it's lovely the idea of certain physical spaces that allow you to work. As you mentioned, I finished this book at the writer's studio at Shakespeare and Company, the famous bookshop in Paris, and that was a really
1: centro de Paris, a Notre Dame do outro lado, caramba.
2: Yeah, it is as good as it gets, and it is also at some point, I don't actually know how it happened, but
3: melhor é impossível. Não sei bem como aconteceu, mas a biblioteca da escritora canadiana Mavis Gallant foi doada à livraria e os escritores neste estúdio estão cercados pelos livros dela. Há algo de poderoso em ver os livros que lia, o modo como os organizava. É um belo espaço para se trabalhar.
2: being, you know, with the books that she was reading and seeing the way she organized them. It's all in all a really beautiful space to be working in.
0: They're telling stories in
1: então,
0: different ways.
1: Uma tradutora no romance A Separation, uma intérprete no romance sobre o qual conversamos, Intimidades, e uma atriz, neste agora, em Audição. Estamos a falar de uma trilogia da linguagem, da representação, da interpretação. Pensou nisso quando começou a escrever o primeiro livro?
2: When I wrote the first book, A Separation, which is about a translator, I definitely did not think that there were two more books in any kind of trilogy. I think by the time I started writing Intimacies, I'd already had the idea for Audition, and I was definitely thinking about the three books in conversation with each other. They don't have any recurring characters, but they have a lot of recurring themes. As you said, they're all books that are very interested in language. They're books that are
3: quando escrevi o primeiro livro, A Separation, sobre uma tradutora, não pensei que viriam outros que pudessem formar qualquer tipo de trilogia. Mas quando comecei a escrever Intimidades, já tinha a ideia para este livro, Audição. E definitivamente já pensava no diálogo entre os três livros. Eles não têm nenhuma personagem recorrente, mas têm muitos temas recorrentes. Como disse, são livros muito interessados na questão da linguagem. Todos refletem, de uma forma ou de outra, sobre a interpretação, seja na passagem de uma língua para outra, seja a interpretação simultânea, ou neste Audição, a representação de um papel, a representação de uma vida. Portanto, são todos livros que falam do modo como algo se move entre um corpo e outro, como a linguagem se move entre dois corpos e também a passividade e a ação. São personagens femininas que não têm o estatuto de autoridade, estão muitas vezes rodeadas por homens escritores.
2: Also books that are very interested, I think, in passivity and agency. They are all female characters who are not necessarily in positions of authority. You know, they're surrounded often by male writers. In the case of both Audition and A Separation, the central characters are women who are not writers, but they are men in their lives who are writers. And then, obviously, in my novel Intimacies, the central character is spending a lot of her time interpreting for a man who has been accused of war crimes, mm-hmm. and is working within the context of a courtroom and all of the authority that a courtroom carries. So I think of them as characters who are adjacent to the seat of power, but not in the seat of power. And I think that is how many of us live, in fact. You know,
3: as personagens centrais não são escritoras, mas têm homens na sua vida que escrevem. Em Intimidades, a personagem principal passa muito tempo a trabalhar como intérprete para um homem que num tribunal é acusado de crimes de guerra. Ou seja, penso nelas como estando próximas de lugares de poder, mas não nesses lugares de poder. E é assim que muitas vezes nós vivemos. Estamos muito preocupadas com o agenciamento. E claro que temos muita ação em alguns aspectos, mas penso que o que temos acima de tudo é a ilusão do agenciamento. Interesso-me muito por escrever personagens que de alguma forma percebem isto. Elas conseguem ver que as escolhas lhes são oferecidas, até certo ponto são falsas escolhas. Portanto, há algo na passividade delas que me interessa refletir.
2: And so there's something there in their passivity that I'm really interested in thinking about.
1: E pode tornar-se uma tetralogia, desta vez, quem sabe, com uma mulher escritora.
0: With a woman writer.
3: Ah, que boa ideia!
2: It's common
1: ground. Ou é terreno comum, o da mulher escritora.
2: That's a good idea. It's so interesting because I think so. You know, when I look back to think about where these books came from, I think for a very long time, you know, I wasn't even comfortable saying that I was a writer in some ways. And
3: Quando olho para trás e penso como todos estes livros surgiram, durante muito tempo nem me sentia confortável em apresentar-me como escritora. A autoridade de escritora não me assentava bem. O controlo autoral ainda não me era fácil. Isso reflete-se nos livros onde ocorre essa perda de autoridade. Se tivesse de acrescentar um quarto volume, seria uma espécie de conclusão.
2: Many ways there are books that are interested in loosening authorial control. I think that's particularly the case with Audition, which is a book that is very open to interpretation. It's a book that is made by the reader. It is a book, you know, where the authorial intent to some extent is almost secondary to the actual meaning of the book. So I think if it were to become, if I were to add in a kind of volume with a female character,
1: I would say
2: season control, that would be a kind of drawing of a conclusion, I think. Absolutely.
1: Nice. Qual é o equivalente a uma audição para um escritor?
2: Oh, I think all of writing character is very much an audition of some kind. You are trying on.
3: Bem, acho que todas as personagens são, de alguma forma, uma audição em que estamos à procura de uma voz, em que tentamos que as coisas resultem. E tal como numa audição, às vezes resultam, noutras vezes não.
2: And I have to say, much like an audition, sometimes it works and sometimes it doesn't.
1: And o autor é o primeiro juiz.
2: You are the first, hopefully the best and most critical judge. Yeah. You are the first judge, but you are trying different things. You know, I tend to write in first person and usually from one character's perspective, but I have a pretty good sense of the voice of all the characters. I have a pretty good sense.
3: Assim se espera. Eu tento escrever na primeira pessoa, a partir da perspectiva da personagem, mas tenho um claro sentido da voz de todas as personagens, do arco narrativo. Claro que em cada livro há experiências falhadas, personagens que ficam de parte, mas que ainda assim permanecem na corrente subterrânea, na lógica do livro. As pessoas às vezes perguntam-me se há semelhanças destas personagens comigo, se alguma vez escrevi uma peça, se há similitudes entre escrever dramaturgia e escrever um romance, mas para mim a semelhança é entre representar e escrever ficção. A forma de uma peça é muito diferente e difícil, sem margem para erro, mas há algo na exploração de um papel, na sua psicologia, que é muito facilmente aplicável à ficção.
2: Asked me if there was a kind of similarity between, you know, if I've ever been interested in writing a play, and if there's any similarity between writing for the stage and writing fiction. And I actually think the similarity, at least from my perspective, is between acting and writing fiction, rather than between writing theater and writing a novel. I think the form of a play is quite distinct, in many ways very, very difficult. I imagine it has very little room for error, but there's something about the channeling of acting, about the exploration of character and psychology that I think is very easily applicable to fiction.
1: Na passagem que li inicialmente, há uma interrogação da atriz sobre para quem o trabalho era feito e a quem se destinava a interpretação. Tal como a sua personagem também se questiona sobre isto, a quem se destina o trabalho que faz?
2: It was an interesting moment for me to write in the novel because it is, she's speaking specifically about being an Asian actor at a period in, say, Hollywood, when there was still a kind of limitation of parts available to actors who did not look in a kind of stereotypical.
3: Esse foi um momento do romance muito interessante de escrever, porque fala especificamente de ser uma atriz asiática num período, digamos, em Hollywood, em que estes papéis ainda eram muito limitados. É bastante recente esta abertura a personagens asiáticas completas. A atriz aqui pensa como seria ter acesso a esses papéis que estavam em falta, tenta imaginá-lo. A quem é que se destinam, afinal, os papéis que representa? São para uma audiência branca, para alguém como ela? Enfim, Uma das grandes alegrias de ser escritor por oposição ao ator é que podes fazer o teu trabalho, não estás dependente de um realizador, escreves para agradar a ti próprio. Portanto, essa questão de a quem se destina este trabalho, eu sei bem a resposta, é a mim própria.
2: Performance addressed to, is it addressed primarily to a white audience? Is it addressed to people who look like her? Who is this for? I think is a question that she has. I think, you know, one of the great joys of being a writer as opposed to an actor is that you can make your work. You don't need a director. You don't need a commission. You can just make the work itself. You can write to please yourself. And so that question of like, who is this work for? Is something that I know who my writing is for because it's for me.
1: Não pensa num tipo de leitor?
2: I don't think of a specific reader. I don't think of a type of reader. It's very different for writers. Some do. Some writers really have a specific reader in mind. Look, I mean, when I there is always a moment when you're working on a book where you move from being the writer of a book to the reader of the book, and that's editing.
3: Não penso em nenhum tipo de leitor. Alguns escritores têm isso em mente. Há sempre um momento na escrita em que há uma transição do autor para o leitor. Chama-se isso edição. Aí penso no leitor. Mas enquanto escrevo, para que o consiga fazer, tem de ser algo muito privado. Costumo dizer que é um dos lugares da minha vida que é inteiramente privado. De facto, escrevo para me agradar a mim própria. Isso só muda quando chego à fase da edição do livro.
2: Quando editing, when I start to really imagine the reader, but when I'm writing, in order for me to write, it has to be a wholly private affair. You know, I always say that it's one of the few places in my life that is entirely private. And I really am writing to please myself, and that really only shifts when I move into the phase of editing the book.
0: Keiti Kitamura, a conversa com a escritora norte-americana a propósito de Audição. Acaba de ser publicado pela Alfaguara, com tradução de Tânia Ganho.
1: Este realizador Murata, que citei no excerto, é uma homenagem a um dos maiores realizadores da era muda do cinema japonês.
2: Is there a Japanese director?
5: Yes,
3: há um realizador japonês com esse nome? Não sabia. Limitei-me a roubá-lo não sei de onde. É claramente um nome japonês, mas é um jogo com as sílabas do meu nome. É daí que vem. Mas adoro saber. Da próxima vez que alguém me perguntar, digo que é uma homenagem a um grande realizador do cinema mudo japonês, obviamente.
5: It's very Asian.
2: It's a clearly Japanese name, but I suppose the last the first two syllables are the last two syllables of my surname. So I think that was actually where that came from, but I love that and I will steal that, and next time somebody asks I will say that it's a reference to that.
5: Yeah. Of course it is.
2: Obviously. Yeah, I love that. I had no idea.
1: Mais tarde a personagem diz que não consegue separar o trabalho do seu efeito. Como é consigo enquanto escritora?
2: It's really interesting. I mean, that quote, she's speaking in particular about an actor who she has worked with.
3: Isso é muito interessante. Ela refere-se especificamente a um ator com quem trabalhou, que considerava capaz de uma representação extraordinária.
2: When she first encountered his work, she believed he'd made an extraordinary performance.
1: Mas ele tinha um problema, uma doença degenerativa.
2: Exactly. So she is watching him. She thinks it's an extraordinary performance of aging, of losing contact with reality, and later she discovers that in fact the actor does have dementia, and that is what is being captured on the screen, and she's kind of wondering, does it matter the control or the intention of the artist? Is what is a work? Where does a work of art lie? Does it lie in the way it exists out in the world? Does it lie in the way it is interpreted and
3: Exatamente, ela observa-o, considera uma extraordinária interpretação de alguém envelhecido a perder o contacto com a realidade e mais tarde descobre que esse ator tem demência. E ela pergunta o que realmente interessa, o controlo ou a intenção do artista? Onde reside a obra de arte? Na forma como existe no mundo, na forma como é interpretada, na forma como permanece em quem a vê ou naquilo que o ator pretendeu ou teve controle. Acho que as intenções do ator são secundárias. O trabalho tem uma existência independente, livre de tudo isso. Pulo no livro porque me interessava destacar ao leitor que num livro a intenção autoral não tem a última palavra na produção de sentido, que o sentido de um romance não é necessariamente o que um autor diz ser. Isso foi importante neste livro porque ele é aberto à interpretação. Há diferentes formas de o ler. Não queria que o leitor sentisse que há uma forma certa, intencionada por mim. Um livro nasce do espaço que há entre o autor e o leitor. Esse é o espaço da interpretação. A mesma ideia para a performance.
2: Intended, and that felt important for this book because it is a book that's very open to interpretation. There are a lot of different ways of reading it, and I didn't want the reader to feel as if there was one right way, which I had intended, and the rest were not the correct interpretations. You know, I think the life of a book, the meaning of a book, is made in the space between the reader and the writer, in this kind of space of interpretation. And that is more or less what the central character says, is that the meaning of a performance exists in the space between the audience and the performer.
1: Esse é o grande poder da arte. E poder foi o tema do Festival Literário de Óbidos, onde conversámos há 4 anos. Na altura, perguntei-lhe sobre qual o poder que gostaria de ter. Vamos recordar esse momento, em 2022.
6: Just arrived at
1: Keiti Kitamura acabou de chegar ao Festival Fólio de Óbidos, que nesta edição tem por tema o poder. Que poder gostaria de ter?
6: Would you like to have special power? Not superpower.
1: Poder especial, ou um superpoder, se quiser.
2: You know, I think there are two that come to mind immediately. One is I suppose the power of sympathy and empathy, even though on the whole I'm so suspicious of the kind of imperative.
3: Há dois que me vêm à ideia, o poder da simpatia e da empatia. Claro que sou suspeita no desejo da empatia, porque é uma capacidade muito útil para um escritor ser capaz de se colocar dentro da cabeça de outra pessoa. Isso vem a par da capacidade da persuasão, do que somos capazes de comunicar.
2: Another person's head, and then of course the tool that goes hand in hand with that is persuasion. So once you're in the, how are you able, what are you able to communicate, what are you able to do?
1: Entender o outro, um poder fundamental para um escritor.
2: I said two things come to mind immediately. Long silence.
3: Coisas soam-me muito evidentes. Longos silêncios.
1: Éramos tão novos. Parece que estávamos noutra era. Foi em 2022, no Festival Fólio em Óbidos. Estávamos a viver o fim da pandemia e acreditávamos que iria emergir uma humanidade melhor dessa experiência. Mas desde então tivemos guerra, mais guerras, um genocídio em Gaza, Putin, Netanyahu, de novo Trump. Portanto, a empatia, este grande poder que escolheu como resposta, não parece que tenha grande valor no mundo de hoje.
2: It's very hard to feel optimistic right now, I have to say. It's as you say, the genocide in Gaza has really made it feel as if there is very little empathy in the world at all, for especially for people who maybe don't look exactly the way we look or come from exactly the same national and cultural background as us. That has been really extraordinarily disheartening, I think. And to some extent, it does feel like one of the kind of biggest events of my lifetime. In a way, it has been, you know, the denial of the genocide has been a real denial of reality. Mm-hmm. And it seems like it's gone even beyond a failure to empathize. It's gone to the point of denying the reality that is right in front of all our faces. You know, it's interesting
3: difícil sentir-nos otimistas neste momento. Como disse, o genocídio em Gaza faz-nos sentir que há muito pouca empatia no mundo, especialmente para com pessoas que não se parecem connosco, que não têm o mesmo contexto cultural e social, isso é extraordinariamente desolador. De certa forma, são os maiores eventos do meu tempo de vida. A negação do genocídio tem sido uma autêntica negação da realidade e parece que está para além de uma falta de empatia. Chega ao ponto de negar a realidade à frente dos nossos olhos. Houve um tempo no passado em que, por exemplo, as imagens que nos chegavam do Vietnã eram capazes de alterar a maneira como o povo americano olhava para a guerra. E no caso de Gaza, são imagens atrás de imagens, atrás de imagens. Tem sido um genocídio que vemos através dos nossos telemóveis, fazendo scroll. É assim que o testemunhamos. A natureza do testemunho desta atrocidade tornou-o indiferente. Porque é que se tornou tão fácil para as pessoas ignorarem essas imagens? Também acho que vivemos tempos em que há quem ache que isso são notícias falsas e imagens manipuladas, criadas pela inteligência artificial. De certa forma, os mecanismos de negação tornaram-se mais fortes. Chegamos a este tempo em que as pessoas vivem em realidades distintas e atomizadas, mas a humanidade precisa de uma realidade partilhada.
2: And I don't even know if that is why it has become easier for people to disregard those images. I mean, I also think, you know, we're living in a time when you see people saying that's fake news, those are fake images, those are AI images, all this kind of, you know, our mechanisms for denial have become even stronger in some way. And it is not only the denial of other people's humanities, it's really the denial of reality and the construction of another reality. But I think we are, you know, heading into a time when it feels like people are living in very distinct and atomized realities that are not always touching upon each other. But I don't know, you know, humanity relies upon a shared reality and a belief in a shared reality.
1: Viver em Brooklyn, Nova York, é viver numa ilha abrigada de mundo em derrocada. Os Estados Unidos da América estão a entrar numa forma de ditadura ou não?
2: I mean, look, there are, you know, authoritarianism comes with academic technical terms. There are thresholds and there are markers, and the U.S. has crossed many, many of those markers already. So it is, of course, something that you feel all the time. I remember, you know, when early in the
3: O autoritarismo tem termos académicos precisos de certificação e os Estados Unidos já estão para além de muitos desses termos. Por isso, há algo que se sente o tempo todo. Lembro-me de, nos primeiros meses deste segundo mandato, o jornalista Masha Gessen dizer, pela sua experiência de viver na Rússia, que o autoritarismo é muito entediante, que suga as cores da realidade. Não é um estado de emergência, é um estado de entorpecimento. Acho que sentimos que isso está a acontecer um pouco nos Estados Unidos. Há menos protestos em relação ao primeiro mandato de Trump. Muito na cultura foi reprimido de forma estratégica, financiamentos, universidades, os subsídios públicos às artes. Começa, de facto, a faltar alguma cor na paisagem. Em oposição, as pessoas têm reagido de forma extraordinária. O que aconteceu em Minneapolis, por exemplo, foram cidadãos comuns americanos que gritaram não desta vez. Por isso, não estou lá muito otimista, é difícil manter o otimismo, mas há pessoas que estão a cuidar dos seus vizinhos e isso tem muita força.
2: And I think you can start to feel that happening a little bit in the United States, I think. You know, even the degree to which there have been fewer protests than there were in the first, during the first Trump administration, a lot of culture has been very tamped down. I mean, they've been very strategic in cutting funding to research culture, universities, to all these kinds, you know, to the National Endowment for the Arts was extraordinarily one of the first things, obviously a high priority for them, for the administration to kind of attack. So yeah, it is starting to feel a little bit like a landscape in which some of the color has drained away. But against that, I would say people have been really extraordinary as well. And you look at what happened in Minneapolis, and that is extraordinary. And you think these are ordinary American citizens who said, not this time. So I do, I'm not feeling like much of an optimist.
0: It
2: is hard to be an optimist, but there are people who are really, who are caring for their neighbors, and that's very powerful. And I feel that on a day-to-day basis, you know, where I live, and you are seeing that in really powerful pockets in America, for particularly around the actions of ICE. I think a lot of people have said, you can't kidnap my neighbor. So I remain hopeful to a certain extent.
1: All todas as mãos no convés, todas as vozes, precisamos de arte e literatura, com toda a certeza. Sure.
0: Keiti Kitamura, Audição, um livro que tem sido elogiado um pouco por todo o mundo, finalista dos principais prémios literários, acaba de chegar às livrarias portuguesas com a tradução de Tânia Ganha, edição Alfaguara. Keiti Kitamura, thank you so much for being at the National Public Radio. Again, it was a pleasure.
2: Thank you for having me.
1: E os meus agradecimentos a Inês Lourenço pela dobragem da entrevista a Keiti Kitamura.

Farewell to Stromness, de Peter Maxwell Davis, aqui num arranjo para violino e orquestra de Rosemary Furniss, na interpretação de David Lepage. Ele que nasceu na ilha de Guernsey, uma das ilhas do canal, com a Orchestra of the Swan. A seguir, a poesia na noite da rádio.

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Muito boa noite. Grande celebração Mozart na volta ao mundo com Mozart in Egypt. A meados da década de 1990, o músico Hugh de Courson explora novas fusões entre o clássico e o internacional. Encontra um novo colaborador no produtor e compositor franco-argentino Thomas Lubitsch, com quem trabalha no disco de 1994 Lambarena Bar to Africa, que, em homenagem a Albert Schweitzer, combina a música religiosa de Johann Sebastian Bach com a música de África, em especial do Gabão. Depois, em Songs of Innocence, junta canções e interpretações instrumentais de crianças de todo o mundo com música para orquestra sinfónica. De Courson ganha cada vez mais prestígio em resultado de atuações em grandes festivais, em especial na cidade culturalmente vibrante de Marselha. O projeto Mozart in Egypt, em 1997, combina as famosas melodias de Mozart com sons do Médio Oriente e da Ásia. É seguido por um segundo volume em 2005. De Courson é um bom exemplo da possível fusão entre a música clássica e as músicas do mundo e tem procurado consistentemente alargar o alcance das suas capacidades e atividades musicais ao longo da distinta carreira de mais de 50 anos. Ele que começa pelo grupo francês de música folclórica Malicorne e abraça depois uma nova carreira como impulsionador da fusão musical em larga escala. Em Mozart, l'Égyptien, ou Mozart in Egypt, Courson cruza a música de Wolfgang Amadeus Mozart com a música tradicional do Egito. Esta experiência de fundir música clássica com outro género musical funciona aqui e funciona muito bem. Ajuda o facto de a música egípcia possuir a complexidade e a profundidade emocional necessária para acompanhar a música de Mozart. Um dos andamentos mais famosos do compositor, a abertura da Sinfonia número 40, é combinada com uma das melodias mais famosas do Médio Oriente, Lamabada Yatatena. Os confrontos individuais são ainda mais ousados, como no concerto para oud e piano, número 23, onde o oud interpreta um daqueles longos prelúdios típicos da música árabe que conduzem, como por magia,

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Grande celebração Mozart na volta ao mundo com Mozart in Egypt. Em meados da década de 1990, o músico Hugues de Courson explora novas fusões entre o clássico e o internacional, encontra um novo colaborador no produtor e compositor franco-argentino Thomas Lubitsch, com quem trabalha no disco de 1994, Lambarena, Bach to Africa, e depois em Songs of Innocence. O projeto Mozart in Egypt, de 1997, combina as famosas melodias de Mozart com sons do Médio Oriente e da Ásia, é seguido por um segundo volume, em 2005, Mozart l'Égyptien, ou Mozart in Egypt, cruza a música de Wolfgang Amadeus Mozart com a música tradicional do Egito, experiência de fundir música clássica com outro género musical que funciona aqui muito bem. Ajuda o facto de a música egípcia possuir a complexidade e a profundidade emocional necessária para acompanhar a música de Mozart, um dos andamentos mais famosos do compositor. A abertura da Sinfonia número 40 é combinada com uma das melodias mais conhecidas do Médio Oriente, Lama Bada Yatatena. Outros confrontos individuais são ainda mais aventureiros, como no concerto para oud e piano número 23, onde o oud interpreta um daqueles longos prelúdios típicos da música árabe que conduzem, como por magia, ao tema do piano, no qual se entrelaça e do qual se autonomiza. Esta peça, assim como outras do álbum, conta com arranjos do próprio Hugues de Courson, em conjunto com o músico búlgaro Tek e o músico egípcio Nasreddin Dalil. O ponto alto do álbum é uma versão híbrida do Requiem com canto islâmico. É possível ouvir esta peça e perceber um tipo de música que nunca existiu em nenhum país, a não ser no país da imaginação. E assim termina este episódio da Volta ao Mundo, um programa que teve apresentação e realização de André Pinto. Votos de ótima noite.

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